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2: Boa noite, Samir e Gilza. Gente, pede música Pião, todo tatuado, beijo de paiê, o perfume de mar, pega de prende no laço, eu adoro. Tchau, beijos, Samir e Giz.
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Boa noite, Samir. A música pode ser Carta no Quintal. Se for atendido, agradeço. É o Paulo Júnior, aqui do 2º Distrito de Bom Jesus.

21h21 é o nosso Minuto Gospel aqui no Paradão Sertanejo. 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Graus.

0: 9:26. É o nosso Minuto Gospel aqui na Rádio Esmeralda, 16 graus a temperatura. O Fábio tá ligado com a gente, boa noite, gostaria de pedir Escudo, Voz da Verdade, o Fábio, valeu. Valeu, Fábio, tá aí a tua música, X Galpão, melhor da Bacaria. Melhor da região, 3232-4176, Carlos Zacker.
1: Sabe o que fala.
0: 2622, Zere Sabor, X Galpão.
1: E tudo dá graça. Por isso, como é bom ter Jesus como escudo na sua vida, né? Não é verdade?

0: 9:32.
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0: dedos tocar? 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É o Parador Sertanejo, né, gente? Aqui na Mais Popular, agora 9h34. Rapaz, aí tá pedindo música, né? Vamos atender aqui. É, boa noite, meu amigo Samir. É o Paulo César de Jaquirana. Gostaria de ouvir a música Fazenda. Aí da Esperança com César e Paulinho. Valeu, Paulo César. A música se chama Na Verdade Você é Tudo Que Eu Pedi Pra Deus. Tá na mão.

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2: 21:38.
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2: 21:42.
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9: Boa noite, Samir Becker e Giza. Aqui é a Rosalina do Jardim dos Pampa. Eu peço a música com Roberto e Meirinho, A Noite do Nosso Amor, só para curtir. Agradeço se me atender. um bom programa. Tchau, tchau.

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0: 9 horas e 47, é o Paraná Sertanejo. 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
0: Esse é o Paradão Sertanejo para toda a Vacaria e toda a região. Você que se liga aqui no Sistema Vacarias Comunicações. Vem junto, meu filho. Vamos até às 11, já já tem as loterias. 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
1: Brasil!
0: É, gente, é o nosso Paradão Sertanejo aqui na Rádio Esmeralda 96.5. Meu amigo Miranda tá sempre aí na nossa companhia, sempre na sintonia, né? Aqui do nosso Paradão Sertanejo na Rádio Esmeralda 96.5. 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Meu amigo Carlão aí da Reserva, abraço aí pra você. Obrigado pela sintonia.

Boa noite, meu amigo Samir. Boa noite, Gisa. Ainda bem que o senhor Raul me deixou fora dessa empreitada aí hoje. Temos por casa escutando o programa. Se puder rodar a música do... Quando os versos vêm para casa, te agradeço. Oferece para os amigos aí que estão na escuta aí, o Chuteirinha, o senhor Raul, o Elias, o Jair e o Júnior. E o Chuteira, será que está ligado hoje ou não?

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11: Boa noite, sabe? Podia rodar a Marchinha da Saudade com os Cuera aí pra nós curtir. Obrigado. Tchau.

0: 10:08, horário oficial de Brasília, o nosso Parador Satanês. Essa é quinta-feira, dia 8, né, do mês 10, mês de outubro. Fluminense está vencendo a equipe do Curitiba pelo placar de 1-0. O Atlético Paranaense está empatando em 2-2 com o Atlético Mineiro. Acabou de acabar agora Atlético Paranaense, Atlético Mineiro. Jogão, hein? Santos e Flamengo empataram em 2-2 também. O Flamengo chegou a abrir 2-0, gente. E o Santos empatou o jogo, viu? E o Fluminense vai batendo aí, né? E também o Palmeiras vai batendo a equipe do Bahia pelo placar de 1-0. Se continuar assim, o Palmeiras ficará apenas a um ponto atrás da equipe do Flamengo, tá? Vai ficar 61-60. Sendo que os dois ainda acho que tem o confronto direto, viu? Se eu não me engano, eles se enfrentam ainda, viu? Antes de acabar o campeonato. Aí vai ser um pega pra acabar.
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0: É o nosso Parador Sertanejo aqui na Rádio Esmeralda, até às 11. Aí na sua companhia, na mais popular. É, gente, é na 36ª rodada, tá? Palmeiras e Flamengo na casa do Palmeiras, dia 22 de novembro. Pense que jogo, hein, que vai parar o país aí, né? Espera aí que o Grêmio esteja fora já de perigo aí pra esse negócio de rebaixamento, né? O Colorado parece estar se ajeitando aí com seu técnico novo. Acredito que o Grêmio também, se Deus quiser, vai entrar nos eixos aí, viu? E aí que vem aí o Corinthians e o São Paulo pro lugar deles, né? Ou o Mirassol, tô achando que o Mirassol também tá perdendo uma forcinha, viu? 10:10, horário oficial de Brasília, é o nosso Paradão Sertanejo na mais popular. Já já as loterias.

10:17, é o nosso Paradão Sertanejo aqui na Rádio Esmeralda. 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Vamos com a Mega Sena, concurso AI 3068, dezenas sorteadas de hoje, 07, 10, 39, 40, 43 e 57. A Mega Sena acumulou em 112 milhões de reais. Próximo sorteio será domingo, dia 11. Loto faz concurso 3.800, dezena sorteada 01, 02, 03, 04, 05, 07, 08, 9, 10, 12, 13, 14, 15, 19 e 21.

0: A Loto Fácil teve 3 ganhadores, R$2 milhões e a premiação para amanhã. Vamos de quina, concurso 3.138, dezenas sorteadas de hoje, 14, 16, 27, 34 e 52. A quina, gente, acumulou R$30 milhões. Próximo sorteio será dia 9, sexta-feira. Vamos com a Time Mania, concurso 2.452, dezenas sorteadas, 39, 40, 60, 62, 64, 68 e 72. Time do Coração Confiança, SAF de Sergipe. E a Time Mania acumulou em R$19.300.000. O dia de sorte é o concurso 1318, dezenas sorteadas, 01, 02, 03, 11, 20, 25 e 27. Mês da sorte é setembro. O dia de sorte acumulou em R$4.100.000. Próximo sorteio será amanhã, dia 9. Temos ainda os sorteios aqui da loteria das 18 horas para você. Quinto prêmio, 4.297, 4.297. Quarto prêmio, 8.021, 8.021. Terceiro prêmio, 2.658, 2.658. Quarto prêmio, 4.419, 4.419. E o primeiro prêmio, 8.075, 8.075. Tá aí, gente, os números das loterias para você. 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

0: 16 graus a temperatura, 22 horas e 22 minutos. É o nosso Paradão Sertanejo aqui na Rádio Esmeralda, a mais popular. Meu amigo Carlão aí da reserva, tá na nossa companhia. Alô, Carlão. Abraço aí pra você. 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Vamos juntos, gente, até as 11, hein? É, já é 10h23, já chega também as modas de viola aqui no nosso Paradão Sertanejo.
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3: Boa noite, Giz. Boa noite, Samira. É a Fátima. Gostaria de pedir a música JM. Meu nome não é Pedro. Ofereço meu esposo Horácio Vargas para minha mãe Maria Wandra de Esmeralda. Para vocês e da rádio, se for atendido, muito obrigado.

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4: 23 horas.
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12: Pai nosso que estais no céu, santificado seja o vosso nome. Venha a nós o teu reino, seja feita a sua vontade, assim na terra como no céu. O pão nosso de cada dia nos dai hoje, perdoai as nossas ofensas, assim como nós perdoamos a quem nos tem ofendido. E não nos deixeis cair em tentação, mas livrai-nos do mal. Amém.
13: E aí, tubarões, cristais, caminhoneiras de todo o Brasil. Oração do caminhoneiro. Senhor Jesus, obrigado pela minha vida, pela minha família e também pela minha profissão. Senhor, tenho uma profissão que às vezes parece um tanto solitária, pois na maioria das vezes me encontro sozinho, longe da família, dos amigos, muitas vezes em perigo de viagem. É muitas tentações para me tirar do caminho da paz e da honestidade. Meu Deus, venho pedir a Tua bênção, a Tua proteção sobre a minha vida, sobre este caminhão e sobre toda a minha família que tenho muitas saudades. Que eu possa sempre buscar a Tua presença, pois com o Senhor no meu coração jamais me sentirei sozinho. Em nome de Jesus, meu Senhor e Salvador. Amém. Você que está aí acelerando, voando baixo por esse Brasilzão de meu Deus, ou você que está em casa de repente, aí com a família, está aí no QTH do Sossego. Valeu, turma boa. Forte abraço. Um aperto de mão com alicate de pressão. Tudo de bom.
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Olá, meus amigos, minhas amigas, muitíssimo boa noite. Estamos iniciando pelas ondas da nossa querida Rádio Esmeralda de Vacaria, quilômetro 93, o programa dedicado a todos os nossos irmãos estradeiros. Muito boa noite, sejam todos bem-vindos. Olha só, dia 8 de outubro de 2026, quinta-feira, quintou. Temperatura nos estúdios da Mais Popular, 17 graus, tempo nublado. Choveu aí praticamente ao início da tarde até de noite. E agora deu uma estiada de boa na lagoa. E vamos iniciando ao vivo os nossos trabalhos dessa noite mágica de quinta-feira. Estamos a um passo aí do final de semana, da sexta-feira. Eu, Samir Goulart, te agradeço o Papai do Céu permitir retornar aos microfones dessa rádio que é a mais popular de Vacaria da região do Brasil. Rádio Esmeralda 96.5 e 93.1. Dando boa noite ao nosso amigo e colega Tidão, está nos estúdios da Mais Popular para mais um quilômetro 93. Bom trabalho. E também já vamos liberar a comunicação aí no 984186298. Manda teu alô, teu recadinho, vamos colocando aí no decorrer da nossa programação. Positivo Operante, alô também para todos os nossos amigos patrocinadores, apoiadores do quilômetro 93 há 8 anos e meio junto à Rádio Esmeralda de Vacaria. E alô aí para os nossos amigos vigilantes, taxistas, motoristas de aplicativos, áreas da segurança pública, área também aí da saúde que estão em QAP, aquela proteção divina. E os cabeleireiros que estão no trecho, percorrendo as principais BRs que cortam o nosso município, que o Papai do Céu abençoe e proteja a viajada de cada irmão estradeiro. Vamos lá então, iniciando os trabalhos agora 23 horas 7 minutos, página de amigos com Chitãozinho e Chororó e Tempo ao Tempo com Christian Ralph, que comece os trabalhos dessa quinta-feira, Tidão.

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Vamos lá, voltando com o nosso quilômetro 93. Alô aí pro Valdecir, bairro Jardim dos Pampas, Edu, bairro Monte Claro, Chancho, Marcelo Maciel, Juliano, que é Reataquara, Marcão, frentista de um posto de combustível. Chegando aí, olha só, dois blocos musicais. O primeiro trazendo Liguei pra dizer, ó, Liguei pra te ouvir com Renan e Raí. De Longe Também Se Ama com o Milionário José Rico e Na Hora do Adeus com Mato Grosso e Matias. E na sequência já vamos trazer aí o bloco gaúcho para as nossas gaúchas e gaúchos da nossa vacaria do Rio Grande Amado, criado campo e fora sorriso. Lindo essa canção, é legal, Etidão. De Chão Batido com Serranos e Pra Bailar de Colatada com César Oliveira e Rogério Melo. Muito boa noite, respeitem os caminhoneiros. Alô, Associação dos Motoristas de Vacaria, força que vem da estrada, Kika, Maidana e João Carlos.

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1: Que lindo é um baile velho de gente gaúcha, hein, tchê?
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Chegando às loterias desta quinta-feira no quilômetro 93, quinto prêmio 4.927, 4.927. Quarto prêmio 8.021, quarto prêmio 8.021. Terceiro prêmio 2.658. Terceiro prêmio 2.658. Quarto prêmio 4.419. Segundo prêmio 4.419. E o primeiro prêmio na cabeça 8.075. Primeiro prêmio 8.075 é o resultado desta quinta-feira, dia 8 de outubro, das 18 horas. Te dão. Vamos lá! Olha só, trazendo as canções aí do nosso bloco das loterias, Nada Mudou, de Paulo Paulino, 84 Tempos, Fátima Leão e o Abajur com Gilberto e Gilmar. Antes, trazendo o alô aí do nosso amigo Júlio, ele é caminhoneiro da Vacaria pro Mundão, aí está rodando pelas principais BRs do nosso Brasilzão, fazendo as suas entregas, e está chegando aí no estado da Santa e Bela Catarina com o seu Bruto, curtindo o quilômetro 93 aí pelo aplicativo. Seja bem-vindo, meu amigo Júlio!

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0: Oito, boa noite, meu jovem. Tudo na paz. Indo aí na o litoral catarinense, praia, na praia Barra Velha, fazer uma entrega. Tô descendo a 101 aqui na boa.
1: Tá aí, grande Júlio, obrigado pelo carinho, audiência, chegando aí na Santa e Bela Catarina. Vamos lá, trazendo alô do nosso amigo grande, Paulo Borghetti. Gente boa demais, nos auxiliou muito aí nos shows de humor. Obrigado pelo carinho, as ajudas de sempre aí, meu amigo Paulo, que é R.A. Borghetti aí, mais conhecido de toda a galera. E o Tidão tá lhe mandando um abraço aí, nosso amigo Tidão, que tá nos estúdios também aí. Ele que monta o som, onde o senhor trabalhava aí junto com o Romain Carlesso, nosso amigo aí da Rádio Esmeralda. Grande abraço aí, Paulo, chegando aí o seu alô, viu? Tá pedindo uma música do Roberto Carlos. Aí o Tidão preparou uma bem legal aí pra nós curtir. Então desejamos um excelente final de semana aí que tá se aproximando, tio Paulo.

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Muito bom dia, seja muito bem-vinda. Sexta-feira, sua linda sexta-feira, sextou. Que Deus abençoe e proteja todos os irmãos caminhoneiros. Está chegando o nosso Bom Dia Gospel, nosso momento reflexão no nosso quilômetro 93. Sexta-feira, bom dia. Que Deus, Pai Todo-Poderoso, abençoe imensamente o seu dia. Que hoje a fé, a coragem e a força estejam presentes. Que haja muitas alegrias e conquistas na sua vida nesta sexta-feira. Que você tenha um dia abençoado por Deus. Feliz sexta-feira, muito bom dia a todos os nossos ouvintes, aos nossos amigos caminhoneiros e comunidade de Vacaria e toda a região. 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

0: Meia-noite e 11 minutos, tá chegando a alô da nossa amiga, sempre na audiência e frequência. Seja muito bem-vinda, Rosalina, bairro Jardim dos Pampas. Muito boa noite, bom dia. Desejamos uma excelente sexta-feira para ti, trazendo o seu alô e te dão. Larga aí da nossa amiga Rosalina.
1: Boa noite, Samir Goulart. É a Rosalina do Jardim dos Pampas. Eu peço a música com Milionário e José Rico. Faz ela feliz, só para curtir. Boa noite, amigo.

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1: Marcando presença no nosso quilômetro 93 dessa madrugada de sexta-feira, chegando alô dele, Luiz Fernando Cabral, meu amigo Pancho na audiência e frequência. Seja bem-vindo, muito boa noite, bom dia.
2: Muito boa noite, meu amigo Samir, boa noite a todos os ouvintes ligados à programação aí do KM93 aí. Um abraço a todos os nossos amigos aí, estradeiros aí, nossos amigos heróis da estrada aí, nossos amigos caminhoneiros aí. Forte abraço, dizer aí pro Samir aí também, aí o programa aí tá nota mil aí, parabéns aí Samir. Gostaria de pedir aí um melody aí do cantor aí do Paraná, por gentileza, se o amigo puder aí, por favor, dizer para dizer, saco de ouro e telefone mais, do Paraná. Desligar nossos amigos vigilantes aí que estão trabalhando essa noite aí, aqueles que estão no aperto sossego aí, um bom descanso aí, os amigos. Nossos amigos aí que estão trabalhando na Ruby Fruit, os mecânicos da Ruby Fruit aí, estão trabalhando aí, nosso amigo alemão das chaves aí. Tudo na vida vai e volta, menos a chave 10. Grande alemão. Nossos amigos da segurança pública aí também aí, que estão trabalhando aí, sua proteção divina sempre aí. E nossos amigos e caminhoneiros também aí, sua proteção divina sempre aí. Deus no comando aí, Nossa Senhora guiando e protegendo sempre. Um forte abraço, amigo, um bom trabalho para o amigo aí. E se for atendido aí, muito obrigado.

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Olha só, chegando nesse momento, a previsão do tempo no nosso quilômetro 93. Nesse momento, a nossa querida Vacaria, termômetro marcando aí na rua Manuel de Brito, 405, bairro Cristina, 17 graus. Para hoje, sexta-feira, olha só, sol com muitas nuvens e nublado com chuva de manhã, à tarde e à noite, com temporal aí, tá marcando para Vacaria hoje, sexta, dia 9. Temperatura mínima na casa aí dos 14 graus, máxima de 20 graus. Sensação térmica variando de 17 a 19 graus. 60 milímetros de chuva aí, é uma barbaridade de chuva aí, se confirmar, hein, Tidão? 7 quilômetros é a velocidade do vento. O sol nasce às 5 horas da manhã com 54 minutos e se põe às 18 horas com 28 minutos. Umidade relativa do ar em 99%, a fase da lua é a minguante. As rajadas de vento em locais aí determinados podem chegar a 55 km por hora nesta sexta-feira. Essa é a previsão do tempo, que temos a fonte climatempo.com.br. Tidão!

Alô, caminhoneirada do Brasil Mercosul, que Deus abençoe a viajada de cada irmão estradeiro. 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Tá chegando aí, olha só o alô do nosso amigo Sadili Campestre da Serra. Ele tá mandando o alô aí pra sua esposa Almira e também pra, olha só, as cunhadas Lourdes, a Eva, a Laudira, também os casais de amigos dele aí, olha só, o Paulo, a Janete, o Júnior, a Aline, o Gustavo, a Michele. Grande abraço aí pro Sadi da nossa cidade vizinha de Campestre da Serra e também pro seu amigo Elias Vanin. Toca aí as nossas músicas desse nosso próximo bloco Tidão.

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5: Chegando às informações no esporte, no nosso quilômetro 93, tivemos a continuidade aí da 29ª rodada do Brasileirão, e o Flamengo aí 2-0 estava ganhando do Santos, deixou empatar aí com dois pênaltis de cobranças do Neymar, hein? Vamos lá então, Flamengo liderando 61 pontos, seguido pelo Palmeiras, encostou agora com 60 pontos. Fluminense também venceu aí 51 pontos e o Atlético Paranaense empatou em casa com o Atlético Mineiro, é o quarto colocado com 50 pontos. Cruzeiro aparece em quinto com 48 pontos. Olha só, a nossa dupla Grenal, olha aí, o Internacional aí subiu, tirou a posição do Grêmio, 17º, 31 pontos. Grêmio 30 pontos, Remo 24 e Chapecoense lanterna com 18 pontos ganhos. Concluindo aí os jogos desta quinta-feira, Santos 2, Flamengo 2, Atlético Paranaense 2, Atlético Mineiro 2, Fluminense 4, Coritiba 0, Palmeiras 1, Bahia 0. Próximo jogo do Inter e Grêmio é Grenal, obviamente, domingo aí às 17h30 na Arena do Grêmio. Vamos ver, né? Estão dizendo aí, quem entende do futebol, quem vencer, joga o time para baixo, dá descredibilidade, e aí o que acontece? Pode ser que caia aí mesmo, né? Um deles, o pessoal tá dizendo que vai cair, os dois acredito que não, mais um, e vamos torcer para que não seja o nosso Colorado, hein, meu amigo Tidão? Tá chegando aí as informações da Série B, Juventude liderando, seguindo aí pelo Vila Nova, terceiro Novo Horizontino, quarto Fortaleza, quinto Criciúma e sexto Atlético Goianiense. Olha só, 33ª rodada, Juventude e São Bernardo enfrentam aí, vão fazer esse duelo desse jogo no domingo às 16h no Alfredo Jaconi. E também, aí olha só as informações, nosso Glorinha não tá mais, Gauchão Série A2 2026, no sábado jogo da volta aí, Passo Fundo e Brasil de Farroupilha, no domingo Veranópolis e União Frederiquense, olha só também aí no sábado Esportivo e Brasil de Pelotas, e no domingo vamos ter aí Santa Cruz e Apafute para ver quem passa às semifinais aí da divisão de acesso. Essas informações do esporte no nosso quilômetro 93, Tidão. Então tá aí, tá chegando música, abraço aí pro nosso amigo Jorgex, que passou buzinando aí a galera aí do grupo GPS Digital PX do Sul da Vacaria. Tá chegando aí Vida Dura com Teodoro e Sampaio e Primavera de Amor com Chico Rei Paraná. Muito bom dia.

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Então tá aí, chegamos ao final do nosso quilômetro 93, iniciamos na quinta e já estamos vivenciando o final de semana, sexta-feira sextou e a galera em peso aí, obrigado pelo carinho e também pela audiência. E prometemos voltar a partir das 23 horas trazendo músicas e informações do mundo da rodagem. Tá chegando aí o nosso próximo bloco musical. Pão de Mel, Zezé de Camargo e Luciano, Barco de Papel, Trio Parada Dura, Sinto Falta de Você, Vitor e Léo, e a última aí do nosso bloco ao vivo, Que Sofrimento É Esse, com Eduardo Costa. Na sequência, Oração da Noite e Madrugadão Caminhoneiro. Obrigado pelos trabalhos da mesa de áudio do nosso amigo e colega Tidão, e voltamos amanhã, então. Muito obrigado pelo carinho, que Deus abençoe a todos, bom dia, ótima e abençoada madrugada, fiquem todos com Deus. Fui!

0: E aí, gente? É muita gente pra um lugar só, hein? Não tá muito apertado aí, não? Cabe mais um aí? Gente, muito obrigado pela presença de cada um de vocês aqui. Obrigado pela energia, pelo carinho de vocês. Alô, Uberlândia! E a gente está aqui em nome de um novo som, uma nova luz, uma nova energia. Vitor, que energia é essa? Duas energias. Não se esqueçam disso. Fundamentais para a nossa vida e são as duas energias que regem qualquer outra no mundo, inclusive a da paixão e a da verdade. Essas energias eu estou falando que vão fazer esse show começar agora e não acabar nunca mais. Duas energias, Deus e amor. Querem repetir comigo?
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meu Pai, agora que as vozes silenciaram e os clamores se apagaram, aqui, ao pé da cama, minha alma se eleva a Ti para dizer: creio em Ti, espero em Ti, amo-Te com todas as minhas forças. Glória a Ti, Senhor. Deponho em Tuas mãos a fadiga e a luta, as alegrias e desencantos deste dia que ficou para trás. Se os nervos me traíram, se os impulsos egoístas me dominaram e dei lugar ao rancor e à tristeza, perdão, Senhor, tem piedade de mim. Se fui infiel, se pronunciei palavras vãs, se me deixei levar pela impaciência, se fui um espinho para alguém, perdão, Senhor. Nesta noite não quero me entregar ao sono sem sentir sobre minha alma a segurança da Tua misericórdia, Tua doce misericórdia, inteiramente gratuita, Senhor. Eu Te agradeço, meu Pai, porque foste a sombra fresca que me cobriu durante todo este dia. Eu Te agradeço porque, invisível, carinhoso, envolvente, cuidaste de mim como uma mãe em todas estas horas. Senhor, ao redor de mim, tudo já é silêncio e calma. Envia o anjo da paz a esta casa. Relaxa meus nervos, sossega o meu espírito, solta as minhas tensões, inunda meu ser de silêncio e de serenidade. Vela por mim, Pai querido, enquanto eu me entrego, confiante, ao sono, como uma criança que dorme feliz em Teus braços. Em Teu nome, Senhor, descansarei tranquilo.

0: poetas do Brasil.
1: Sem chorar.
0: Parabéns, Ronaldo. Deus te abençoe, te dê muita saúde, meu irmão.
2: Parabéns, meu compadre Ronaldo.

0: Valeu, parabéns.
1: Valeu, irmão. Bom demais.
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1: Ah, dá conta.
0: Ela acaba comigo.
2: Então vamos beber uma.
0: Desce um pé de frango aí, companheiro.
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3: É, o verdadeiro homem não é aquele que conquista muitas mulheres, mas é sim aquele que conquista uma só, muitas vezes.

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1: Mãos gaúchas de parteira ajudaram o gaúcho nascer. Mãos de mãe e cozinheira fizeram o gauchinho crescer. E eis que o gaúcho crescido, com suas mãos rudes e obreiras, quanto trabalho exercido nas estâncias e mangueiras. Com suas mãos e com seus braços, muito o gaúcho pelhou, cortou tentos, trançou laços, muito aperreado amansou. Fez lavoura, plantou milho, cortou cerne no capão, fez o basto para o tordilho, fez o rancho e o galpão. Fez a cama para o descanso, cortou lenha para o fogão, fez a canga para o boi manso, cuia e bomba para o chimarrão. Mãos gaúchas do gaúcho, mãos de prenda carinhosa, são mãos de um povo sem luxo, mas porém de gente garbosa. Mãos que fazem o apeiro e o alambrado das fazendas, mãos que com muito esmero fazem os vestidos das prendas, mãos que fazem com carinho a bota, a bombacha e a guaiaca, mãos que de manhã cedinho maneiam e ordenham a vaca. As mãos de toda essa gente por toda a parte se expande, fez um povo inteligente, fez o estado do Rio Grande. Fez o estado com sua gente, fez a lança, fez a espada, para a defesa permanente do Rio Grande, pátria amada. As mãos que se ergueram em guerra, em defesa deste chão, por amor a esta terra, se uniram em reconciliação. Mãos, muitas mãos erguidas, mãos sábias, mãos inconscientes, muitas mãos que salvam vidas, mãos que matam inocentes. Mas essas mãos criminosas que matam sem compaixão, repudiada pelas mãos bondosas que cultuam nossa tradição. As mãos que permaneceram sempre fiéis na educação, nunca, nunca se envolveram com bandidagem ou ladrão. Mãos gaúchas sempre unidas, mãos humildes mas de valor, mãos que erguem-se comovidas para dar graças ao Criador.
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5:01, estamos chegando para esta manhã de sexta-feira, hoje dia 9 do mês de outubro de 2026. Este é o Bom Dia Gaúcho. Hoje é dia de São João Leonardo. Também São Dionísio. Comemora-se hoje o dia dos eventos curiosos, também dia mundial dos correios, dia do açougueiro, alô nossos amigos, dia mundial do ovo e o dia do atletismo. De janeiro a hoje passaram-se 282 dias, faltando 83 para o final dele. A lua é minguante, estação é primavera. Temperatura está em 16 graus. Previsão para hoje aí, só algumas nuvens, nublado, chuva. Amanhã chuva de tarde, chuva de noite.

começando por aqui, cumprimentando você, nosso amigo do campo, nosso amigo da cidade, você que está indo para o trabalho, você que já está trabalhando, sejam todos muito bem-vindos. Sou Anderson Duarte, que faz companhia até às 6h25, melhor da música do Rio Grande. 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

0: Nunca ninguém falou, né? Nunca ninguém falou. Então, portanto, a gente ouve muitas coisas, mas infelizmente quem estava lá nunca fez nada e hoje vem reclamar, vem chorar porque nós estamos fazendo, né? Mas essas são situações que nós entendemos perfeitamente, né? Que a política, alguns políticos, né, eles não querem que as coisas aconteçam, né, para prejudicar quem está no poder, mas a gente vai certamente vencer todos
1: Sim.
0: esses obstáculos.
1: Já esgotou nosso tempo, que só quero fazer uma pergunta. Alguma alteração no seu governo para o ano que vem? Ou não?
0: Bom, Miro, eu.
1: Ou agora, de repente?
0: Na verdade, assim, ó, eu estou. Nós temos alguns partidos que já fazem parte do nosso governo, né? Como o MDB, como Republicanos, né? Nós temos alguns partidos que fazem parte do nosso governo. Eu tive uma conversa durante essa semana com alguns integrantes do Partido Progressistas, né? Que é o partido ao qual o governo do estado, que foi vencedor desta eleição, está coligado. Então nós temos uma conversa semana que vem com o Partido Progressista, com as lideranças do partido, para que a gente também ajuste aqui no nosso município e que nós possamos estar alinhados, ajustados, como também o governo do estado está. Então, portanto, a gente vai ter essa conversa, né? E certamente a gente vai poder aí estar também juntos aí para um prosseguimento do trabalho aqui no nosso município e também já pensando no próximo pleito.
1: Oferecer alguma secretaria ao
0: A
1: Progressistas?
0: princípio, a gente não falou sobre esses temas porque a gente vai ter essa primeira conversa, né, para a gente estar alinhando, entendendo também o que o partido pensa, né, o que que o partido pode nos auxiliar, nos ajudar. A gente sabe que o Partido Progressista é um partido com muita tradição aqui na nossa cidade de Vacaria, como o MDB também é, e nós estamos então alinhando, né, o que o governo do estado está fazendo, né, nós vamos também fazer aqui no nosso município de Vacaria para que nós possamos, acima de tudo, buscar mais recursos, mais programas de governo com esses partidos que são grandes, né? Nós vimos, o nosso PL crescendo exponencialmente, né, Miro, que, né, ganhou inúmeros vagas para o Senado, para deputado, né? Nós tivemos aqui o deputado federal Giovanni Cherini chegando a casa aí de quase 4 mil votos, né? O que dá uma relevância muito grande. Nós temos o próprio Alceu Moreira, né, que é um grande parceiro de Vacaria, chegando a 1.500 votos aqui em Vacaria, ultrapassando os 200 mil votos, né? Eleito, provavelmente será, se o Flávio Bolsonaro for eleito, o próximo ministro da Agricultura, o Alceu Moreira, né? Então nós vamos ter as portas abertas aqui no estado, né, em Brasília, e isso vai fazer com que Vacaria então esteja, né, nesse foco aí de ação
1: Certo.
0: e de recursos, né, através do governo federal.
1: Perfeito. O senhor Salomão respondeu, é pré-candidato ou não? Para a próxima eleição?
0: Sim, com certeza, né? O nosso trabalho também vai nos dar essa credencial, né, Miro? Esse trabalho
1: Tá
0: que nós
1: certo.
0: estamos fazendo e que muitas vezes, né, a gente, por ter um planejamento, muitas vezes, né, a gente fica ansioso, né, que as coisas aconteçam, mas as coisas têm que ser planejadas para dar tudo certo lá na frente.
1: Obrigado por ter vindo ao programa, viu?
0: Obrigado, Miro. Agradeço mais uma vez o espaço, a oportunidade. E certamente nós temos muitas coisas boas ainda que nós vamos entregar para a nossa população.
1: Obrigado, prefeito André Rokoski, Andrezinho, Fala Cidade aqui da Rádio Esmeralda, nesta manhã de sexta-feira. Obrigado, Arthur. Grande Arthur está aqui conosco também, né, da área da comunicação. É o homem que faz parte do design aí, o cartaz da Feira do Livro, da Feira Internacional da Maçã. É craque. Vamos ao intervalo, já voltamos.
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6: 8 horas da manhã, 46 minutos.
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3: 5 minutos faltando agora para as 9 horas da manhã, estamos na Esmeralda com o Fala Cidade, recebendo aqui no programa o Dr. Marcelo Soares da Oral Única Implantes, que é o nosso patrocinador aqui. Hoje vamos falar sobre o sorriso, o dia do sorriso, programa especial aqui, o sorriso conta a nossa história. Bom dia, doutor Marcelo.
4: Bom dia, Miro, bom dia a todos os nossos queridos amigos e ouvintes aí, que sempre nos acompanham falando da boa odontologia praticada lá na Oral Única e Vacaria, na Clínica Roxa, que fica na Borges de Medeiros, 1578, na antiga farmácia do DACA. E, Miro, realmente hoje é uma conversa diferente sobre o dia do sorriso, que foi agora na semana passada. E eu gostaria de começar a nossa conversa fazendo uma reflexão aí para quem está nos escutando. Quando a gente lembra dos melhores momentos da nossa vida, o que, que vem à nossa cabeça, né? Normalmente, algumas pessoas vão dizer que é um churrasco de domingo com a família, outras vão dizer que foi uma festa de aniversário do filho, da mãe, do pai, do marido, da esposa. O casamento, uma formatura, um reencontro com um amigo que a gente não via há muitos anos. E o que todos esses momentos têm em comum é o sorriso. São momentos de felicidade, de felicidade genuína, onde a gente dá um sorriso e o nosso sorriso ele está presente nas nossas melhores lembranças. O sorriso ele vai aproximar as pessoas, fortalecer as amizades, demonstrar carinho e muitas vezes consegue transmitir aquilo que as palavras não conseguem explicar. O sorriso, ele não é apenas uma expressão no nosso rosto, ele conta toda a nossa história, né? Então, o sorriso, ele é muito importante aí para a nossa comunicação e para a nossa convivência com outras pessoas no meio social, para a gente se sentir bem com nós mesmos. O sorriso realmente é algo muito importante.
3: Com certeza, né? Bom, quando a gente fala, né, doutor Marcelo, sorriso, normalmente pensa o quê? Nos dentes bonitos. Mas o senhor traz uma questão, uma reflexão muito maior. Qual é a verdadeira importância do sorriso na vida das pessoas e de todos nós?
4: Olha, amigo, eu costumo dizer que o sorriso é uma das formas mais bonitas de comunicação que nós temos. Ele cria conexões, ele transmite alegria, acolhimento, confiança, carinho. Tem uma coisa muito interessante, muitas vezes a gente nem lembra muito assim, o que, que a pessoa falou, mas a gente lembra exatamente como é que a gente foi recebido, a gente lembra do sorriso que a pessoa nos deu quando nos viu lá a primeira vez ou na despedida. Então, um sorriso, ele marca momentos, ele aproxima com certeza as pessoas e constrói memórias. E por isso que quando nós falamos em sorriso, nós estamos falando de algo que vai muito, muito além da estética. Nós estamos falando de qualidade de vida, de autoestima e principalmente de fortalecer as relações humanas.
3: Exatamente, né? Bom, doutor Marcelo, outra questão importante, né? Quando uma pessoa deixa de sorrir porque tem vergonha dos próprios dentes, o quanto isso pode afetar a vida dela, relacionamento com a família, com os amigos, como é que é isso?
4: Miro, é uma coisa que a gente recebe todo dia, frequentemente, dentro da Aura Única Vacaria. Uma pessoa que vai num casamento, vai fazer uma foto, final de ano, vai no churrasco, como a gente falou há pouco, e fecha a boca, ele fica mais retraído, ela fica mais retraída, não faz fotos, esconde o sorriso. A gente sabe como isso influencia negativamente a vida da pessoa. Uhum. E o que me chama mais atenção são que muitas dessas pessoas, isso não é de uma hora para outra, isso vai acontecendo aos pouquinhos. Então elas vão deixando de viver pequenos momentos de felicidade, porque eles não se sentem confiantes com o próprio sorriso. Então começa devagarzinho, devagarzinho, e quando a pessoa se depara, ela já está deixando de frequentar lugares, de comer comidas. E por isso que eu acredito que o nosso trabalho, ele é tão gratificante. Nós não estamos reabilitando dente, colocando dente nas pessoas. Estamos ajudando essa pessoa a recuperar a confiança e recuperar esses momentos que ela perdeu e que tal. Às vezes já faz anos que a pessoa não participa, como a gente falou, de uma festa na comunidade, de uma igreja, não pode cantar. Isso é algo que para nós é algo muito simples, muito corriqueiro, mas um paciente que utiliza uma prótese total, eu tenho muitos pacientes para mim que falam: doutor, meu sonho é realizar isso porque eu canto na igreja e eu tenho muita dificuldade de cantar. Às vezes a minha prótese, ela desloca, então é algo que interfere muito negativamente na vida do nosso paciente e a questão do sorriso principalmente.
3: Uhum. Bom, doutor Marcelo, aproveitando aí o dia do sorriso, né, que a gente está falando, que mensagem o senhor gostaria de deixar para aquela pessoa que está nos ouvindo agora e que talvez já não sorria, já não tem aquela mesma confiança de antigamente?
4: Bom, amigo, excelente. Eu gostaria de fazer três perguntas para quem está nos escutando agora e que está pensando aí, refletindo junto com nós sobre a importância do sorriso. Então, a primeira pergunta, ela é: como é que está o seu sorriso? A segunda pergunta é: você se sente feliz quando olha para o seu sorriso no espelho, quando faz uma foto? Você faz questão de sorrir mesmo? E a terceira pergunta é: você consegue sorrir de verdade, sem medo, sem vergonha, sem esconder os seus dentes nesses momentos que a gente conversou? Agora pela frente a gente tem aí final de ano, datas comemorativas, tem feriados, onde geralmente a família se reúne. E eu queria que você pensasse realmente se você está contente. E se a resposta for não para qualquer uma das perguntas, eu queria te explicar como é que a nossa clínica funciona. Eu queria te propor uma ideia de tratamento e de planejamento, como a gente sempre diz, da boa odontologia. Eu queria tentar solucionar esse problema junto contigo, independente de qual problema for, independente do que você precise. A nossa clínica Aura Única Vacaria é uma clínica completa com todas as áreas da odontologia, que tem uma tecnologia de ponta para realizar o seu tratamento, seja ele qual for, uma reabilitação completa, uma lente de contato, um paciente que quer fazer apenas um clareamento e uma limpeza. A nossa clínica tem tudo isso e faz tudo isso com uma entrega 100%. Então, meu compromisso com você é: caso você não esteja contente, caso que você olha nas fotos e no espelho não esteja te deixando feliz, caso você utilize uma prótese móvel e isso esteja lhe incomodando, a Aura Única com certeza foi um lugar pensado do começo ao fim para que você tenha a melhor experiência possível no dentista. 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E vai ser um prazer te receber lá na clínica. Eu sou o Dr. Marcelo, sou eu quem realizo todas as avaliações e também sou eu que realizo 100% das cirurgias hoje dentro da clínica. E eu tenho certeza que a nossa clínica vai te agradar, vai te ajudar a recuperar esse sorriso aí que você tanto almeja, vai te ajudar muito nas relações interpessoais, para poder se aproximar de outras pessoas, para poder falar de perto, para poder comer bem, mastigar bem e ter qualidade de vida. Esse é o nosso compromisso. Você vai ser muito bem-vindo, muito bem recebido aí na nossa clínica.
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4: doutor? Com certeza, é nosso compromisso, todo mundo sorrindo. Quando você chegar lá, desde a primeira pessoa que te atender até a última que você vê dentro da clínica, todo mundo sorrindo. Não por forçação, porque a gente é assim, nós estamos muito felizes quando nós estamos atendendo o paciente da Rádio Esmeralda.
3: Isso é muito bom. Obrigado, viu, doutor?
4: Eu que agradeço.
3: Grande abraço aí, bom final de semana.
4: Eu que agradeço o espaço aí, Miro. Um grande abraço, bom final de semana a todos os nossos amigos, pacientes. Segunda-feira temos um feriadinho aí para as pessoas descansarem e voltar na terça-feira 100%. A nossa clínica estará fechada na segunda, mas na terça-feira às 8 horas nós retornamos e agora até no sábado também trabalharemos normalmente. Um grande abraço, bom final de semana e fiquem todos com Deus.
3: Muito bem, muito obrigado igualmente, doutor Marcelo Soares, da Oral Única, Clínica Roxa, como ele fala ali na Borges de Medeiros, descendo a Corsã. Meu amigo Tidão, intervalo, já voltando na sequência com a mensagem musical. Hoje é uma música especial do rei Roberto Carlos, daqui a pouquinho.
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3: Na mensagem do Bom Dia de hoje, a música aí do Rei Roberto Carlos, né? Ouço com atenção a letra, né? Aliás, o Rei Roberto sempre fez composições em que o segredo de tudo está né, nas letras, sempre nas composições feitas com letra, como se diz. Uma vez faziam músicas que valiam a pena serem ouvidas. Hoje nós estamos carentes dessas boas composições. Essa é uma delas, do Rei Roberto Carlos, O Homem.

A mensagem do Bom Dia da Rádio Esmeralda nesta sexta-feira, o homem. Música linda essa do Roberto Carlos. Eu não sei nem. Eu até não pesquisei para ver quantos anos tem. 73? Puxa vida, 73. Lá se vão 53 anos, né? 53 anos dessa música aí do Rei Roberto Carlos. Eu adoro essa música aí, o homem. A mensagem do bom dia com o nosso Rei Roberto Carlos, num patrocínio de Borges Car Veículos, duas lojas em Vacaria, na Militar, próxima de Pneus. 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
5: Nove horas da manhã, 16 minutos. 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São os nossos patrocinadores aqui do programa Fala Cidade, da Rádio Esmeralda, nesta segunda hora. 9 horas da manhã com mais 18 minutos, vamos ao IMEC. Lá está o Marcos Cola Duarte. Bom dia, Marquinhos.
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1: Valeu, muito obrigado, MacGyver, da Quero Bem Colchões. O programa Fala Cidade, nessa segunda hora, 9h28. 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

0: 9 horas da manhã, 34 minutos. 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Tem um senhor aqui, um morador lá do bairro Franciose, se queixando da qualidade da água. Ontem, ele me disse que a situação ocorreu ontem, não é? Água bem escura. Eu não sei se houve alguma falta d'água ontem na cidade que possa ter gerado esta situação. Geralmente acontece quando há um rompimento de rede, aí a água depois, quando ela volta, vem suja. Mas enfim, ele até mandou um vídeo aqui com água lá num balde, completamente escura essa água, né? Sem condições de consumo. E pior, como é que você vai utilizar para lavar uma roupa, por exemplo, lavar uma louça? Não tem como, né? Tem que esperar a situação melhorar. Hoje ele me diz aqui que já a água já está numa situação melhor, né? Que a situação já está numa situação melhor. Mas é claro que o Corsan precisa ficar atento a essas situações aí para que a comunidade não venha a sofrer com essa água assim desta forma. O fato ocorreu lá no bairro Franciose Imperial. Não sei se em outras partes da cidade houve esse mesmo registro aí, mas de quando em vez a gente recebe relatos de que a água está vindo suja, que a água vem suja, né? E geralmente, por isso que eu disse, geralmente é quando acontece um rompimento de rede. Pode não ter sido o caso. E aí teria que verificar, então, o porquê desta situação. Vou comunicar a Corsan aqui para dar uma olhada aí, né? Evitar que continue acontecendo. Lembro no início do ano, quando estávamos aí, inclusive, no rodeio, em que a água estava vindo com gosto, além do odor também, a água estava escura, né? Estava escura. E houve uma reclamação muito grande naquela oportunidade, foi toda a cidade de Vacaria, toda a cidade de Vacaria. Então estamos relatando esse problema ocorrido desta vez, não sei se algum outro ponto, mas lá nos bairros Imperial e Franciose. Isso foi ontem. Agora são 9h38, 9 horas da manhã, mais 38 minutos. A temperatura atualizando agora, continuamos com o céu nublado, 17 graus a temperatura agora aqui em Vacaria. O CONDICA, o Conselho Municipal dos Direitos da Criança e do Adolescente, CONDICA, está informando que estão abertas as inscrições para o processo de escolha suplementar de conselheiros tutelares, destinado à formação de cadastro de suplentes do Conselho Tutelar de Vacaria. Inscrições são gratuitas e poderão ser realizadas a partir de hoje, dia 9, até até o dia 23 de outubro. É necessário ter mais de 21 anos, residir em Vacaria há mais de 5 anos, possuir ensino médio completo, reconhecida idoneidade moral e comprovar experiência mínima de 1 ano na área de atendimento ou defesa dos direitos da criança e do adolescente. Inscrições deverão ser realizadas pessoalmente na sede do Condica, na Ramiro Barcelos, 876, das 9 às 11h30, das 13h30 às 16h30, de segunda a sexta-feira. Condica fica naquele prédio ali ao lado da Catedral Nossa Senhora da Oliveira. O que que acontece? O Conselho Tutelar está sem suplentes, por isso que está se abrindo agora esse processo aí para a escolha de conselheiros tutelares suplentes para o Conselho aqui de Vacaria. Inscrições de 9 a 23 de outubro. É para ficar na suplência, viu? Ano que vem deveremos ter eleições para conselheiro tutelar novamente aqui em Vacaria. Só que precisa ter conselheiro suplente e não tem mais nenhum. Aí se alguém precisar dos titulares de sair por um ou outro motivo, não tem suplentes. 9h40, 9 horas da manhã, 40 minutos. 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Fala, Marquinhos.
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0: Agora são 9 horas da manhã com 47 minutos, 9 e 47. 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São 9h48, a temperatura aqui em Vacaria nesse momento é de 17 graus. 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São 9h49, 9 horas da manhã com mais 49 minutos. A temperatura é de 17 graus nesse momento aqui em Vacaria. Vamos voltar à unidade móvel com o Marcos no Magazine Luiza agora. Fala, Marquinhos.
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15: Dez horas com mais um minuto, 10 com mais um. Esta é Esmeralda de Vacaria, o Fala Cidade. 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
15: Classificados Rádio Esmeralda, os anúncios de empregos. Naturovos contrata auxiliar de produção, turno B, das 14 às 23 horas. Auxiliar de granja para o turno A, das 7h30 às 17 horas. Conferente para o turno A, das 7h30 às 17 horas. E auxiliar de higienização, turno C, das 23 horas até às 7h22. Interessados, tratar pelo fone WhatsApp 51 99539-7055 ou e-mail vacaria@naturalvos.com.br ou comparecer na empresa munidos de currículo e documentos. O Moinho contrata auxiliar de moega, vaga para o sexo masculino para os turnos dia e noite. Interessados, comparecer com os documentos nas segundas e quartas-feiras, das 8h30 às 11 horas, no Moinho do Centro, em frente ao Esquinão Lanches. Contrata-se técnico em eletromecânica, auxiliar de elétrica e auxiliar geral. Os interessados devem entrar em contato pelo fone WhatsApp 54-3232-5518. Contrata-se auxiliar geral para reforma e fabricação de carrocerias. É necessário ter experiência, proatividade, boa comunicação e vontade de aprender. Interessados devem enviar currículo pelo fone WhatsApp 9657-5331. A Agrosserra contrata trabalhadores rurais para atuar em atividades agrícolas. Tratar pelo fone WhatsApp 9713-3254 ou comparecer na empresa na Rua Doutor Elias Chedit, número 460, no bairro Industrial. Perbone Importados contrata auxiliar de packing do sexo feminino com experiência comprovada em carteira. Interessados, comparecer na empresa, BR-116, quilômetro 33, próximo ao Trevo do Rodeio, munidos de currículo e documento com fotos. Com foto nos horários das 9 às 11, das 14h30 às 17 horas. Contrata-se empregada doméstica de segunda a sexta-feira que saiba cozinhar, assina a carteira. Tratar na loja Código Jovem, na Júlio de Castilhos, ao lado da Câmara de Vereadores, em horário comercial. Contrata-se açougueiro com experiência comprovada em carteira e que possua flexibilidade de horários. Os interessados devem entrar em contato nos telefones 9635-7196 ou 96580744, falar com o Matheus em horário comercial. Uma mulher possui formação como técnica de enfermagem e quer trabalhar como cuidadora de idosos. Quem se interessar, entrar em contato pelo fone 9238-2650. Imóveis, vende-se uma casa mista de esquina com garagem, medindo 7 por 9. No bairro São Francisco, aceita carro ou caminhonete do negócio. Entrar em contato nos telefones 9668-3313 ou 9915-9770. aluga-se uma sala comercial no bairro Kennedy, medindo 150 metros quadrados, de preferência para igreja ou loja. Tratar no fone 84-35-3367. Vende-se uma casa com galpão nos fundos, medindo 150 metros quadrados, no bairro Chácara das Palmeiras. Aceita veículos no negócio. Informações pelo fone 84-35-3367. Veículos, vende-se um Voyage Trend, ano 2016 completo. Valor abaixo da tabela Fipe. Tratar com o Anderson no telefone 9680-8452. 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São 10 horas da manhã, mais 9 minutos, temperatura 17 graus.
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15: Olha só, agora são 10 horas da manhã, com mais 17 minutos, 10 com mais 17 de volta aqui no Fala Cidade da Rádio Esmeralda. Sexta-feira, alguns pingos de chuva agora, né? 18 graus a temperatura neste momento. 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São 10 horas da manhã com mais 19 minutos, 10 com 19. 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Manda um abraço que estão de aniversário hoje. Manda um abraço aqui para o amigo Rafael Corso, parabéns.

0: Polícia Civil ontem fez uma ação no bairro Barcelos, mais uma ação lá no Barcelos, e 3 quilos de maconha, e prenderam uma pessoa por tráfico. Também houve a prisão de um homem por receptação e outro por furto abjeto de bovinos. Investigações e resultados, segundo a polícia, nas prisões foram realizadas pela Seção de Investigações da ADP, conduzidas pelo delegado de polícia Anderson Silveira de Lima. A Draco deu o apoio às ações policiais feitas com um trabalho investigativo da Polícia Civil, da Draco também aqui de Vacaria, né? Essa operação feita lá no Barcelos, 3 quilos de maconha apreendidos e uma prisão, um homem por receptação e outro por furto abjeto de bovinos, ação da polícia aqui na nossa Vacaria. Tem aqui um comunicado da Corsan, deixa eu ver onde é que está aqui, para a próxima semana. Aqui para a Vacaria. A Corsan vai realizar a terceira etapa de obra para ampliar a captação de água para tratamento. A Corsan vai fazer esse trabalho na madrugada do próximo dia 15. É quinta-feira da semana que vem, terceira etapa da obra que vai possibilitar a operação de 2 bombas na captação de água na barragem Arroio das Pedras, aqui em Vacaria. Intervenção é necessária, segundo a Corsan, para aumentar o volume de água enviado para a estação de tratamento, especialmente em períodos de maior consumo. É logo vem período mais de mais calor, não é? Aumenta o consumo de água. E vai haver falta d'água durante o dia na quinta-feira, viu? Talvez alguns bairros até tenham apenas uma oscilação, uma baixa na pressão, mas a tendência é que haja a falta d'água em alguns bairros quinta-feira da próxima semana. O intervalo comercial, a gente volta em seguida com a parte final do Fala Cidade.
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0: A hora certa, 10 da manhã, 26 minutos.
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0: De volta para encerrar o programa Fala Cidade, aqui da Rádio Esmeralda. 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Acho que é para nós encerrar, né, seu Pacheco? Exatamente. 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Também obrigado a todos os demais patrocinadores do programa. 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Vem aí o Comando Geral com Leonardo Silveira. Muito obrigado, Arthur, que esteve com a gente na mesa técnica, e antes o Tidão. Bom final de semana a todos, gente. Segunda a gente se encontra, feriado, mas estaremos aqui neste microfone para fazer companhia aos nossos ouvintes. Até lá.
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15: Bom dia, agora 10 horas e 42 minutos. Estamos chegando aí nesta sexta-feira, dia 9 de outubro, ano 2026. Tempo encoberto em Vacaria, céu está nublado. Com certeza deveremos ter pancadas de chuva aí no decorrer desta sexta-feira e também no final de semana. Já vamos saber com o Ronaldo Coutinho como fica o tempo aí. Mas vamos nos preparando para um final de semana com chuva. Dia Mundial dos Correios hoje, é também dia do atletismo, dia do analista de suporte, dia do profissional do consórcio. De janeiro até aqui já se passaram 282 e estão faltando 83 dias para acabar 2026. Começou hoje a propaganda eleitoral gratuita aí no rádio e na televisão também, né? São blocos aí de 10 minutos para presidente da República. 10h43, vamos para o Climaterra em São Joaquim com o Ronaldo Coutinho, já saber da previsão do tempo para o final de semana.
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15: Vamos lá, sextou, meu caro Ronaldo Coutinho. Como é que estamos por aí? Fim de semana com chuva? Bom dia.
16: Bom dia. Chuva e períodos de melhora, né? Agora aí deve estar tendo, aí está mais nublado, talvez uma garoa aqui ou ali em alguns pontos. E a tendência, deu uma acalmada agora no Rio Grande do Sul, deu uma acalmada, mas já tem uma maçaroca de nuvens com trovada avançando ali do Paraguai e Argentina, já encostando na fronteira com o Rio Grande do Sul, e também tem chuva aqui em Santa Catarina e Paraná. Então vamos ter aí períodos de melhora, períodos de chuva. É o que a gente vem falando, vai ser um predomínio muito grande do céu nublado de hoje até o final da próxima semana. Os períodos de sol são curtos e todo dia vai ter condição de chuva, com intervalos de melhora. Intervalos que podem durar 5, 7, 10, 12 horas seguidas sem chuva, mas dificilmente passam muito disso. E condição de chuva é em alguns momentos com trovada. Então, um tempinho chato para quem precisa de tempo seco prolongado. Para quem precisa ir de um, dois ou três dias seguidos sem chuva, difícil. Temperatura fica agradável, né? Nem quente nem frio hoje, amanhã. Esfria um pouco no domingo e segunda. Na terça aquece um pouquinho e dá uma esfriada maior de quarta-feira para frente. Da Climatera, Ronaldo Coutinho.
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25: Bom dia.
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15: 10 horas e 51 minutos. Tempo encoberto em Vacaria, 17 graus é a temperatura. 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E atenção para a informação aqui com relação ao Conselho Municipal dos Direitos da Criança e do Adolescente, o CONDICA. Estão abertas as inscrições para o processo de escolha suplementar de conselheiros tutelares, destinado à formação de cadastro de suplentes para o Conselho Tutelar de Vacaria. As inscrições vão até o dia 23 de outubro. Começam hoje, vão até o dia 23 de outubro. Para participar, é necessário ter mais de 21 anos, residir em Vacaria há mais de 5 anos, possuir ensino médio completo, reconhecida idoneidade moral e comprovar a experiência mínima de 1 ano na área de atendimento ou defesa dos direitos de crianças e adolescentes. As inscrições devem ser realizadas pessoalmente na sede do CONDICA, que fica na rua Ramiro Barcelos, 876, no centro, das 9 às 11h30 e das 13h30 às 16h30, de segunda a sexta-feira. O processo contará com etapas de capacitação, prova de conhecimentos, avaliações e eleição pela comunidade. Para mais informações, o edital 1/2026 do Condica pode ser também através do contato pelo telefone 3231-6585. Portanto, abertas as inscrições para o processo de escolha suplementar de conselheiros tutelares destinado à formação de cadastro de suplentes aqui para o Conselho Tutelar de Vacaria até o dia 23 do mês de outubro. Com 10 milhões de idosos a mais que crianças, o Brasil registrou o maior desembolso da história. No Dia das Crianças, avós e tios ganham o protagonismo, enquanto o varejo se adapta à nova estrutura familiar brasileira. O Brasil vive uma transformação demográfica sem precedentes. Pela primeira vez, a população idosa supera amplamente a infantil. São 36,6 milhões de pessoas com 60 anos ou mais, contra 26,4 milhões de crianças até 9 anos. A diferença de 10 milhões marca uma mudança estrutural na sociedade brasileira e aponta para um futuro ainda mais envelhecido. As projeções indicam que em 2040 haverá cerca de 2,5 idosos para cada criança. Em tese, a redução do público infantil deveria representar uma desaceleração do mercado voltado às crianças, mas os números mostram o contrário. Levantamento revela que o gasto real por criança no Dia das Crianças atingiu R$ 369,00 em 2026, já descontada a inflação. Trata-se do maior valor desde o início da série histórica em 2005, superando inclusive o recorde anterior de R$ 354,00 registrado em 2014. O dado expõe uma das mudanças mais significativas do consumo brasileiro. Menos crianças não significam necessariamente menos negócios. Na prática, cada criança passou a concentrar uma parcela maior da renda familiar. Enquanto a população infantil encolheu ao longo das últimas décadas, o número de adultos dispostos a presentear permaneceu elevado. Hoje, além dos pais, avós, tios, primos e parentes próximos, dividem protagonismo nas compras, ampliando o potencial de consumo por criança. E os dados ajudam a explicar o fenômeno. Metade dos presentes é destinada aos filhos. Os sobrinhos representam 34% dos contemplados e os netos 16%. O movimento sugere uma reconfiguração das relações de consumo dentro das famílias brasileiras, que estão cada vez menores e mais envelhecidas. A força da data também aparece no ambiente digital. As buscas por presente no Dia das Crianças mais que dobraram em relação a 2019, desempenho superior ao observado em outras datas relevantes do varejo. No mesmo período, o interesse por presentes de Natal cresceu 22%, enquanto as buscas ligadas ao Dia dos Namorados recuaram 45%. Para o comércio, o comportamento reforça a consolidação da data como um dos momentos mais importantes do calendário de vendas. A expectativa é que a semana Dia das Crianças tenha movimentado 4,26 bilhões de reais nos shopping centers e mais de 10 bilhões de reais no comércio eletrônico. A indústria de brinquedos trabalha com projeções de crescimento entre 5 e 9%. Portanto, aumento aí nas vendas com relação a esta semana, Semana das Crianças, mesmo o Brasil tendo 10 milhões de idosos a mais do que crianças. São 36,6 milhões de pessoas acima dos 60 anos contra 26,4 milhões de crianças até 9 anos. E até 2040, a população vai envelhecer ainda mais. Haverá 2,5 idosos para cada criança. 10h59 agora, a temperatura segue nos 17 graus. Vamos agora à participação do Marcos com informações diretamente aí da Via Certa Banking. Fala, Marquinhos.
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15: De volta agora 11 horas e 7 minutos, temperatura nos 17 graus, céu encoberto em Vacaria nesta manhã de sexta-feira. 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E nesta segunda-feira, dia 12 de outubro, as lojas estarão fechadas em função do feriado do Dia das Crianças. Lembrando que está aberto o cronograma de ingresso e matrículas na rede estadual de ensino para 2027, desde o último dia 2 de outubro. Estudantes que desejarem ingressar nas escolas estaduais, candidatos à educação de jovens e adultos, devem realizar a sua inscrição e até a solicitação até o dia 6 de novembro. Pelo site de matrículas da Secretaria Estadual de Educação, escola.rs.gov.br/matrículas. Lembrando também que de 2 de outubro até o dia 6 de novembro, também ocorre a rematrícula dos alunos que já estão na rede estadual. Aqueles que tiveram pelo menos 75% da frequência escolar deverão ser rematriculados automaticamente para 2027. O calendário letivo do ano que vem está previsto para começar em 15 de fevereiro e deve terminar em 17 de dezembro. O processo de ingresso e matrícula abrange vagas em todas as modalidades de ensino das escolas estaduais, incluindo as de tempo integral. O regramento prevê diferentes etapas, começando pela pré-matrícula, que é destinada então a estudantes que não estão matriculados na rede estadual e que pretendem ingressar no primeiro ano do ensino fundamental, no primeiro ano do ensino médio, nos cursos de educação profissional ou nas turmas de EJA. Para o primeiro ano do ensino fundamental, a criança tem que ter 6 anos completos até 31 de março de 2027. Já na pré-matrícula, o responsável legal ou candidato maior de idade poderá indicar até 4 escolas em ordem de preferência. Também deverá informar o tipo de ensino, a série ou ano desejado e se possui irmão matriculado na primeira escola escolhida. O candidato deverá informar o CPF e, para menores de idade que ainda não têm o CPF, será necessário informar o CPF do responsável legal. Portanto, está aberto aí o período de matrículas e inscrições para cursos técnicos, que vão até o dia 6 de novembro, diretamente no site da Secretaria da Educação, escola.rs.gov.br/matrículas. Agora, 11h10, hoje pela manhã, o prefeito de Vacaria, André Rukowski, esteve participando no programa Fala Cidade, e nós vamos trazer agora um resumo do que foi a participação dele nesta manhã.
2: Neste mês, Vacaria completa seus 176 anos de emancipação político-administrativa, e nesta manhã o prefeito André Rukowski esteve no programa Fala Cidade, detalhando o calendário de eventos festivos e culturais que estão projetados para movimentar a economia local e integrar a comunidade ao longo deste mês de outubro. E a largada dos festejos acontece neste final de semana, com foco no público infantil. O prefeito destacou a realização da Festa do Dia das Crianças, que ocorre neste dia 11 de outubro, no CAT. O evento foi planejado para oferecer uma tarde de lazer, brincadeiras gratuitas e integração para as famílias.
17: Questão do Dia das Crianças, que nós estamos preparando uma grande festa, para nós acolhermos as nossas crianças, termos esse espaço de convivência lá no CAT, onde nós teremos diversos brinquedos lá.
18: Tomara que o tempo ajude, né?
17: Alimentação, a gente está olhando, arrumando, organizando a festa e também com o olho, na previsão do tempo, Porque se realmente se confirmar as previsões, nós vamos ter que adiar. Vamos monitorar até no sábado, Porventura o clima, não estiver favorável, a gente faz o adiamento. Mas a gente torce aí que dê uma brechinha ali no tempo, e que a gente consiga fazer essa grande festa. O ano passado reuniu aí mais de 10 mil crianças lá no CAT, e a gente tem esse cuidado também de colocar o transporte público, para também proporcionar para quem não tem, de repente, um veículo, um carro, não consegue pagar um táxi ou um Uber, ele também consiga vir até o CAT. Então vai ser uma festa muito bonita, porque a gente tem esse cuidado realmente com as nossas crianças e é uma das prioridades nossas sempre estar acolhendo, cuidando e atendendo da melhor forma possível as nossas crianças, sempre protegendo-as. Eu acho que isso é muito importante.
2: Outro pilar central da programação de aniversário é a literatura. O mercado público de Vacaria vai sediar a Feira do Livro e a Feira do Artesanato. Durante a entrevista, o prefeito celebrou a escolha do patrono da feira deste ano, o renomado escritor, poeta e compositor gaúcho Calunga. O espaço unificado vai funcionar como vitrine para os artesãos do município e um ponto de encontro cultural, estimulando o hábito da leitura e valorizando a identidade artística regional.
17: Nós temos também a Feira do Livro, quase que concomitante com a Expovac também. A Feira do Livro ela vai ter diversas atividades, também diversas atrações. A gente procurou também trazer novidades para a Feira do Livro. Vai ser uma feira muito legal realmente, onde nós teremos muitas atrações e também certamente é um momento único. A Feira do Livro ela tem essa magia. Então, portanto, a gente vai poder oferecer também, principalmente para as nossas crianças, esse mundo da leitura, do conhecimento, que como a gente tem também esse cuidado em melhorar a nossa educação de vacaria, nós que subimos da posição 414 dos 497 municípios para a posição 337, se deve a esse cuidado também, a esse trabalho pedagógico dentro das escolas. Então a Feira do Livro terá esse momento também para nós explorarmos tudo isso.
2: O ponto alto dos festejos está reservado justamente para o dia do aniversário de Vacaria. No dia 22 de outubro, inicia a quinta edição do Festival do Balonismo e a segunda Festa Internacional da Maçã. O prefeito enfatizou que esse grande evento colocará a força socioeconômica de Vacaria em evidência. A expectativa da administração é atrair muitos turistas durante os 4 dias de atrações no Parque do Aeroporto, impulsionando a rede hoteleira, o comércio, a gastronomia e o agronegócio local, além de celebrar os 176 anos da cidade.
17: Bem como também, né, no próximo dia 22, que é o aniversário do nosso município de Vacaria, nós teremos, né, o início da nossa segunda Festa Internacional da Maçã e quinto Festival do Balonismo, onde a gente também terá muitas atrações, né, confirmadas já, né, como shows. Nós teremos o corte do nosso bolo de aniversário no dia 22, né, nós teremos painéis, palestras também voltadas para o agronegócio. Então vai ser certamente um momento onde a nossa cidade estará em evidência, né, e certamente os olhos do nosso estado também estarão voltados para o nosso município de Vacaria. E a gente teve essa preocupação, por isso que até a gente diminuiu um pouco, né, aqueles que vêm de fora, até mesmo nos shows, para valorizar os nossos. Aqui nós teremos, acho que mais de 20 shows de bandas daqui de Vacaria, né? Então a gente quer sempre valorizar quem é daqui, quem é nosso, bem como também é o nosso comércio local, né? Nas outras festas, outras edições que nós tivemos, geralmente era vendido, né, o espaço, e vinham pessoas lá de Santa Catarina, de São Paulo, e os nossos ficavam lá fora. Isso era injusto. Então a gente teve esse cuidado, né, já que do ano para cá, para este, foi nós que organizamos, né, de forma integral a festa. Então a gente conseguiu dar essa prioridade para o nosso comércio local. Então certamente nós teremos todas as atividades voltadas para o comércio aqui de Vacaria. Isso é o que me deixa muito tranquilo e muito feliz realmente, porque eu não me sentia bem, né, ir lá na festa e ver pessoas de fora lá e os nossos, né, ficando lá ao lado.
2: Além de detalhar os eventos que acontecem neste mês, o prefeito falou sobre política. Ele disse que o Partido Progressistas poderá ingressar no governo municipal. Segundo André, nos próximos dias deve acontecer uma reunião com os dirigentes do partido a fim de tecer um possível alinhamento a nível municipal, assim como o que aconteceu no pleito estadual, quando o Progressistas esteve coligado com o PL. Questionado sobre uma possível candidatura à reeleição, o prefeito de Vacaria confirmou que é sim candidato, pois, segundo ele, o trabalho realizado frente à administração o credencia para seguir na prefeitura.
17: Nós temos alguns partidos que já fazem parte do nosso governo, né? Como o MDB, como Republicanos, né? Nós temos alguns partidos que fazem parte do nosso governo. Eu tive uma conversa durante essa semana com alguns integrantes do Partido Progressistas, né, que é o partido ao qual o governo do estado, que foi vencedor desta eleição, está coligado. Então nós temos uma conversa semana que vem com o Partido Progressista, com as lideranças do partido, para que a gente também ajuste aqui no nosso município e que nós possamos estar alinhados, ajustados, como também o governo do estado está. Então, portanto, a gente vai ter essa conversa, né? E certamente a gente vai poder aí estar também juntos aí para um prosseguimento do trabalho aqui no nosso município e também já pensando no próximo pleito.
18: Oferecer alguma secretaria ao progressista?
17: A princípio a gente não falou sobre esses temas, porque a gente vai ter essa primeira conversa, né, para a gente estar alinhando, entendendo também o que o partido pensa, né, o que o partido pode nos auxiliar, nos ajudar. A gente sabe que o Partido Progressista é um partido com muita tradição aqui na nossa cidade de Vacaria, como o MDB também é, e nós estamos então alinhando, né, o que o governo do estado está fazendo, né, nós vamos também fazer aqui no nosso município de Vacaria, para que nós possamos, acima de tudo, buscar mais recursos, mais programas de governo com esses partidos que são grandes, né. Nosso trabalho também vai vai nos dar essa credencial de trabalho que nós estamos fazendo e que muitas vezes, né, a gente, por ter um planejamento, muitas vezes, né, a gente fica ansioso, né, que as coisas aconteçam, mas as coisas têm que ser planejadas para dar tudo certo lá na frente.
15: Está aí, portanto, a fala do prefeito André Rokoski, fazendo um resumo do que foi a sua entrevista dentro do programa Fala Cidade. Agora, 11h19, vamos para o intervalo. Daqui a pouco nós vamos falar aí sobre o almoço do Cordeiro que vai acontecer aqui em Vacaria durante a edição de 2026 da Expovac. Já voltamos.
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2: 11h26, estamos retornando aí nesta manhã de sexta-feira, 17 graus a temperatura, céu encoberto aí. Temos alguma previsão de chuvas para hoje e para o sábado também. Conforme nós anunciamos antes do intervalo, o nosso assunto agora é o 7º Festival do Cordeiro no Fogo de Chão. Estamos recebendo o Preto Barcelos, mais uma vez nos visitando aqui, porque no dia 18 de outubro, meio-dia e 30, teremos mais uma edição do Grande Almoço do Cordeiro. Tudo bem, Preto? Seja bem-vindo.
3: Tudo bem, bom dia a todos os ouvintes dessa rádio, da nossa Rádio Esmeralda, uma potência do nosso campo de cima da serra, leva nossas, no dia a dia, as notícias do nosso município e um exemplo de empresa do nosso município aqui. Mais uma vez, estou aqui na frente desse microfone para a gente divulgar o nosso festival, né? Estamos iniciando já a organização, estamos com o festival bem adiantado. Vai ser no domingo, dia 18 agora de outubro, junto à Expovac. Já ontem até tivemos uma reunião para fazer os ajustes finais. E já está bem organizado, graças a Deus. Vamos mais uma vez no nosso 7º Festival do Cordeiro em Fogo de Chão. Estamos pedindo ajuda da comunidade, mais uma vez, que sempre atendeu nós, né? Já se tornou um evento tradicional do nosso município. E é um evento 100% beneficente, né? Como eu sempre digo, a pessoa que compra o ingresso do nosso festival, esse valor do ingresso é sempre doado integral. Então, todo ingresso que a pessoa que pagar o ingresso, o valor integral é doado para as pessoas carentes e para o nosso município. Então, a gente tem ajuda através da nossa Associação Beneficente São João, que é onde vai ser gerenciado os valores desse ano do festival. A gente auxilia aos bombeiros mirins, aos meninos do Glória e pontualmente a pessoas que a gente ajuda no dia a dia, na parte da saúde, na parte do esporte, entende? E é onde a gente vê que realmente necessita e pessoas de bem que realmente estejam precisando, entende? E que a gente consiga mudar alguma coisa, porque o nosso país velho passa num momento meio delicado. Então a gente faz essas ajudas pontuais, entende? A gente vê se a pessoa mesmo precisa, se a gente

0: faz toda uma triagem sobre isso, para ajudar quem quer ser ajudado, porque quem não quer ser ajudado, eu acho que não adianta a gente estar insistindo, né? Então, o nosso festival veio para isso, foi criado lá atrás, no primeiro festival foi criado quando, infelizmente, teve uma tragédia no nosso município, que foi aonde, contar um pouco da história do festival, né? Foi onde nós tivemos um incêndio lá do asilo, e foi nessa época, devido a uma demanda que a gente tinha de ajudar o pessoal lá, que nós criamos e resolvemos fazer o primeiro. E foi criando força esse... Começamos lá bem pequenos, lá atrás, viemos todo ano aumentando. Então a gente, graças a Deus, o povo, a população de Vacaria comprou a nossa ideia. E a gente está fazendo mais uma vez o sétimo festival, e se Deus quiser, esse ano, com a arrecadação que a gente estima fazer entre os sete festivais que a gente fez... E com esse agora, a gente estima chegar nesse agora em R$500 mil em doações, entende? Então, a gente já veio ao longo do 7 festival, a gente espera esse ano arrecadar mais de 100 mil. É uma estimativa que a gente tem. Então, entre todos eles, a gente já conseguiu destinar R$500 mil às pessoas carentes do nosso município. E dizendo que isso é esse valor é o dinheiro das pessoas que compram ingresso, das empresas que patrocinam o evento. E o nosso evento é um evento privado. Nós não temos auxílio de... Não, até a gente não aceita auxílio de políticos, da prefeitura, entende? As coisas, a gente prefere fazer um evento mais voltado, entende, ao particular, entende? Então, toda pessoa que, como eu já ressaltei, que compra o ingresso, esse valor vai ser revertido através da Associação do São João.
1: Perfeito. Quantas pessoas estão envolvidas diretamente aí na organização lá no dia 18?
0: Assim, ó, entre assadores, organização e tudo, passa de 100 pessoas. Nós estimamos o ano passado, nós tivemos uma estimativa que passou 1.500 pessoas durante o nosso evento. Nós colocamos, disponibilizamos 700 ingressos à venda, mais os assadores. Então, diretamente passa de 800 pessoas direto envolvidas no evento.
1: Uhum. E assadores, voluntários, como é que funciona lá no dia as coisinhas?
0: É, o que a gente faz? A gente tem as empresas, né, que são as patrocinadoras. Sim. Então a empresa ela se compromete a pagar um valor X, que é para a gente custear o evento com esse valor dos patrocínios. É o quarto ou quinto ano que é o mesmo valor, não tivemos acréscimo nenhum para as empresas, entende? A gente entende até o problema econômico do nosso país, que o nosso país vem atravessando. Então a gente mantém os valores e as empresas custeiam esses valores, a gente faz todo o evento. E o que sobrar desse valor e de outras coisas, de copa que a gente vende, que tem lá também, e dos ingressos, a gente destina todo esse valor integral à Associação Beneficente São João. Então, eu acredito que passe nesse evento, vai passar também das 1.500 pessoas que passam lá. Também nós temos na parte da tarde, depois dos assados, que a gente vai fazer cordeiro. Também tem alguma coisa de carne de gado para quem não come cordeiro.
1: Exato, justamente isso que eu ia te questionar. Para o então, pessoal que não gosta,
0: é, a gente tem a carne de gado para o pessoal. Sim. Que não é muito adepto da carne de cordeiro, né? Então, a gente tem no domingo, às 3 horas da tarde, mais ou menos 2h30, 3 horas da tarde, também nós vamos ter um show com o Ricardo Berga. Então, o show também tem pessoas que vão só para o show.
1: Exato, justamente.
0: Entende? Então,
1: isso.
0: Tem gente que não consegue, de repente, almoçar ou tem algum outro compromisso, vai posterior lá para ver o show, tomar um chope, conviver lá entre família. É um evento bem familiar, sabe? Um evento de pessoas, de pessoas assim, da nossa comunidade, que a gente preza por um evento familiar.
1: É verdade. Bom, a gente falava aqui fora do ar na preocupação com a questão do tempo, né? Pode ser que chova. Como é que fica a questão da estrutura? Vocês já estão preparados também para essa condição do tempo?
0: Sim, sim. Esse ano, devido, né, a gente já ter uma previsão, né, de ser um ano muito chuvoso devido a El Niño, La Niña, que tem essas mudanças. E então a gente sabe que o risco é muito maior de chover. Quando a gente está trabalhando num evento a céu aberto, a gente tem que estar preparado, né? Então o que acontece esse ano? Nós vamos investir bem mais em infraestrutura e vamos estar preparados. Esperamos que não chova, mas se chover nós vamos estar com a estrutura montada. Lá nós vamos colocar mais 300 metros de pirâmide, 300 metros quadrados de pirâmide, vamos colocar mais um circão grande. Vamos investir na parte do piso lá, dar uma arrumada lá para que se chover a gente vai estar bem arrumado para conseguir receber as pessoas, né, que vão nos visitar lá e comprar o ingresso da melhor forma possível.
1: O ano passado ele foi ali na entrada do mato. Vai permanecer no mesmo local?
0: Permanece no mesmo local. Vai ser ali na descida da concha acústica. Sim. Atrás da concha acústica. Ali, lá na associação. Entendeu? Ali a gente mudou ano passado, a gente foi uma grande mudança para um espaço mais amplo. Nós tínhamos no local anterior, onde a gente fazia no mato, a gente tinha muito problema da fumaça, né? Que devido a ser muito, muito fogo, muitos fogos, muito para assar os cordeiros. Então a gente tinha essa dificuldade. Agora nesse espaço ali ficou bem mais amplo e a gente consegue atender melhor as pessoas, com mais espaço, mais organizado. E se Deus quiser, vamos fazer um grande evento de novo e vamos brindar lá e comer um assado de cordeiro e tomar um chope lá no dia 18.
1: Claro que o evento é o meio-dia e 30, mas a logística de vocês começa bem antes, né?
0: É, nós deixamos a estrutura montada toda no sábado já, a nossa estrutura fica toda no sábado já pronta, a gente deixa a partir do sábado à tarde, a gente já deixa tudo montado, e para nós começa em torno de 5 e pouco da manhã, 6 horas, nós já estamos com o fogo aceso e algum cordeiro já, pessoal tomando um mate e já cordeiro salgado. E já começa os preparativos para a gente servir o pessoal. Esse ano a gente combinamos ontem na reunião que nós vamos seguir um horário fixo, que meio-dia 30 em ponto nós vamos servir, entende? Para deixar todo mundo programado e para a gente também conseguir organizar melhor, como é um evento grande, vão ser em torno de 40 cordeiros inteiros assados. Então a gente tem que ter uma organização prévia bem feita para o meio-dia 30 a gente conseguir estar com todos os cordeiros prontos no mesmo momento.
1: Perfeito. E depois aqueles que não puderem ir para saborear aí o cordeiro podem ir no show também à tarde, né?
0: Com certeza. O show a gente acredita que entre duas e meia, por aí 3 horas no máximo, está iniciando. E também eu convido a toda a comunidade também, quem não comprou o ingresso. Eu sempre digo, eu brinco com o nosso pessoal nas nossas reuniões lá, com o nosso evento, é uma anarquia organizada. É uma brincadeira que a gente tem, um termo que a gente utiliza. Então, eu convido a todos que as pessoas que não puderem ir adquirir o ingresso e não conseguirem ir no nosso evento, vão lá ver, vão lá prestigiar, como é durante a Expovac. Tem pessoas que vão estar lá na Expovac, desse ou não, onde vai estar sendo feito o nosso evento. A gente sempre tem uma farofa de ovelha, tem uma linguiçinha sempre pronto, vai lá aperitivar com nós, tomar um chope junto, mesmo a pessoa que não consegue, de repente, adquirir o ingresso, mas que vai lá e veja como é o nosso evento, que com certeza, se sentir pegar o cheirinho da ovelha, lá, o cheirinho da carne assada, no próximo ano vai estar junto com nós lá, se Deus quiser, no 8º festival, já estamos programando para daqui a um ano.
1: Verdade. Bom, quem quiser adquirir os ingressos aí, Preto, como é que faz?
0: Os ingressos nós temos com todos os patrocinadores do evento, né? São em torno de 26 empresas, mais Associação Rural, Núcleo do Angus. Então a gente tem praticamente 30 pontos de venda. E quem quiser também pode entrar em contato no nosso no Instagram ou Facebook do Festival do Cordeiro, Festival do Cordeiro em Fogo de Chão. Quem quiser pode entrar em contato via rede social hoje, que é uma ferramenta que a gente tem. A gente entra em contato e a gente dá um jeito de entregar para essas pessoas. Nós temos também, quem quiser, nós temos a disponibilização ali no Plano Asbaf, na frente da Dalva Decorações, ali, que é a empresa que é nós que gerimos lá. Nós temos ingresso à vontade. Quem quiser é só ligar lá ou pode passar direto lá que tem ingresso saindo. Peço às pessoas que antecipem, quem tem a vontade, porque geralmente a gente consegue vender esses ingressos até o sábado de tarde, geralmente esgota os ingressos. Muitas pessoas chegam no domingo lá, infelizmente a gente não consegue atender com ingressos, porque a gente já vendeu. Então a gente sempre pede que as pessoas antecipem um pouco e até ajuda também para nós na parte organizacional.
1: Ok, Preto. Obrigado pela presença aqui. Um bom evento para vocês aí. Conte conosco também.
0: Muito obrigado. Agradeço o espaço na Rádio Esmeralda aí. E convido a todos que se façam presente mais uma vez lá junto conosco e que vão no nosso festival. Como eu disse, se puderem comprar o ingresso e colaborar com as pessoas carentes do nosso município, vão lá que não vão se arrepender, vão comer um bom assado, acompanhamento também temos o acompanhamento da cozinha do seu Adil, lá onde faz toda a parte, uma maçã caramelada, uma maionese, uma farofa. Então a gente vai estar preparado para receber todas as pessoas com muito carinho, como a gente fez, e fazer um grande evento e deixar cada vez mais esse evento marcado no calendário do nosso município.
1: Valeu, obrigado pela presença então aqui do Preto Barcelos, falando conosco a respeito do 7º Festival do Cordeiro no Fogo de Chão, dia 18 de outubro, durante a Expovac. Já voltamos.
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1: Agora 11h46 e atenção a criançada e as famílias de Vacaria. 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Chegamos ao final do Comando Geral nesta manhã de sexta-feira, agradecendo aos nossos patrocinadores, ao Arthur conosco na parte técnica e a toda a nossa equipe por mais uma semana de trabalho. Você fica agora com Alexandre Garcia, segunda edição dos classificados e o horário eleitoral gratuito. Voltamos na segunda-feira. Bom final de semana a todos e até lá.
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18: Bom dia. O primeiro Datafolha do segundo turno está dizendo que Flávio tem 52% e Lula tem 48%. Alguém acredita? Numa pesquisa que deu no primeiro turno, Lula 45 e Flávio 42. E a realidade foi Flávio 47 e Lula 45. Então, 52 a 48 no Datafolha, desculpem, eu fico com os quatro pés atrás. Bom, vejam só mais uma de Gonê Convorcar. Gonê é o Procurador-Geral da República. Está nos jornais que apareceu lá gravações do advogado fornecendo para o Vorcaro o endereço domiciliar particular do Gonê. Eu não sei se era para mandar Macallan, mandar uísque ou mandar charuto ou o quê. Mas Gonê disse que foi uma relação brevíssima, não foi. Porque Vorcaro estava num almoço em homenagem a ele. parece a foto. Depois ele está fumando charuto embevecido, lá em Londres, com Vorcaro. Ele é o procurador-geral da República. Tem que ser como a mulher de César. Não basta ser honesto, tem que parecer que não há relações promíscuas com Vorcaro. Aliás, o próprio Lula, o outro dia, disse que o Supremo tem relações promíscuas, né, que deve ser com Vorcaro. Bom, o Lulinha não falou nada sobre relações promíscuas com a Roberta, né? Bom, uma outra questão aqui. Vejam só, interessante. No sábado vai ser uma recontagem pro forma amanhã. Pro forma de votos no Rio de Janeiro, só para o que exige lá a decisão de confirmar o deputado Douglas Ruas, do PL, como governador eleito do Rio de Janeiro. O normal seria que o Eduardo Paes recorresse. Ele disse que ia recorrer, não sei se recorreu. Mas eu estou vendo a notícia aqui de que a coligação de Lula, ou seja, o PT, o PCdoB e o PV, recorreram ao Supremo e mais, dizendo para o Supremo quem podia ser relator e quem não podia ser relator. André Mendonça e Cássio Nunes Marques, por exemplo, não podem ser relatores, diz a coligação. Cruzes, o que é isso? Parece que eu sei que há um desespero, mas desespero, quer dizer, leva à emocionalidade e o abandono das coisas sérias, fica ridículo. Né? Bom, um outro assunto que eu queria conversar com vocês. Né? Vejam só, aquilo que eu já disse aqui, em casa onde falta pão, em casa onde falta picanha, todo mundo briga e ninguém tem razão. Eu até tocando nesse assunto na revista Oeste de hoje. Mas, primeiro quiseram culpar o Sidônio Palmeira. Aí a Cátia Abreu disse, olha, tira a Janja. Aí a Janja disse, eu não saio porque eu estou respaldada pelo meu marido. Aí a juventude, uma base da juventude petista, disse, pô, tira a Janja sim. Bota o Alckmin. Então estão botando o Alckmin agora. Né? Botando o Alckmin e uma menina de 21 anos, uma moça de 21 anos, foi eleita deputada lá por Minas Gerais para falar por Lula. Quer dizer, Lula está reconhecendo que ele não consegue mais falar com o eleitor. Pediram para ele gravar shorts na rede social. Ele não é dessa geração e não se sintonizou com a geração digital. Ele não consegue, ele não tem jeito. Ele mesmo diz que fica incomodado. Então ele está saindo da política, está se desligando mesmo de sintonia com o povo. Ele chegou a dizer que na primeira campanha, que foi a campanha contra o Collor, que ele estava mais organizado do que agora. Eu sei disso, porque eu vi os debates, eu mediei os debates, e o Lula daquela época era diferente do Lula de agora, mas diferente para melhor. Articulava melhor as frases, dizia menos bobagem. Né? Eu não sei o que está havendo com o candidato. E está se aproximando. Né? Então, na prática, temos só mais 2 semanas para que aqueles que não foram votar, que pensem, será que eles vão deixar que outros decidam entre 2? Não vão tomar nenhuma decisão? Entre continuar e interromper para tentar corrigir? E eu acho, né? Só para lembrar, não vou falar em números, porque os números estão aí gritantes. Números é impossível de negar, mas uma questão mais subjetiva, talvez, a nossa principal crise é de moralidade. De Brasília, Alexandre Garcia.
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22: 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Classificados Rádio Esmeralda, os anúncios de empregos. Naturovos contrata auxiliar de produção, turno B, das 14 às 23 horas. Auxiliar de granja para o turno A, das 7h30 às 17 horas. Conferente para o turno A, das 7h30 às 17 horas. E auxiliar de higienização, turno C, das 23 horas até as 7h22. Interessados tratar pelo fone WhatsApp 51 99539-7055. Ou e-mail vacaria@naturovos.com.br ou comparecer na empresa munidos de currículo e documentos. O Moinho contrata auxiliar de moega, vaga para o sexo masculino para os turnos dia e noite. Interessados comparecer com os documentos nas segundas e quartas-feiras, das 8h30 às 11 horas, no Moinho do Centro, em frente ao Esquinão Lanches. Contrata-se técnico em eletromecânica, auxiliar de elétrica e auxiliar geral. Os interessados devem entrar em contato pelo fone WhatsApp 54-3232-5518. Contrata-se auxiliar geral para reforma e fabricação de carrocerias. É necessário ter experiência, proatividade, boa comunicação e vontade de aprender. Interessados devem enviar currículo pelo fone WhatsApp 9657-5331. A Agrosserra contrata trabalhadores rurais para atuar em atividades agrícolas. Tratar pelo fone WhatsApp 9713-3254 ou comparecer na empresa na rua Dr. Elias Chedit, número 460, no bairro Industrial. Perbone Importados contrata auxiliar de packing do sexo feminino com experiência comprovada em carteira. Interessados comparecer na empresa BR-116, quilômetro 33, próximo ao Trevo do Rodeio, munidos de currículo e documento com fotos. Com foto nos horários das 9 às 11, das 14h30 às 17 horas. Contrata-se empregada doméstica de segunda a sexta-feira que saiba cozinhar, assina carteira. Tratar na loja Código Jovem, na Júlio de Castilhos, ao lado da Câmara de Vereadores, em horário comercial. Contrata-se açougueiro com experiência comprovada em carteira e que possua flexibilidade de horários. Os interessados devem entrar em contato nos telefones 9635-7196 ou 9658-0744, falar com o Matheus em horário comercial. Uma mulher possui formação como técnica de enfermagem e quer trabalhar como cuidadora de idosos. Quem se interessar, entrar em contato pelo fone 9238-2650. Imóveis, vende-se uma casa mista de esquina com garagem, medindo 7 por 9. No bairro São Francisco, aceita carro ou caminhonete do negócio. Entrar em contato nos telefones 9668-3313 ou 9915-9770. Aluga-se uma sala comercial no bairro Kennedy, medindo 150 metros quadrados, de preferência para igreja ou loja. Tratar no fone 84-35-3367. Vende-se uma casa com galpão nos fundos, medindo 150 metros quadrados, no bairro Chácara das Palmeiras. Aceita veículos no negócio. Informações pelo fone 84-35-3367. Veículos, vende-se um Voyage Trend, ano 2016 completo. Valor abaixo da tabela Fipe. Tratar com o Anderson no telefone 9680-8452. 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Na sequência, Jornal do Meio-Dia. Vitória.
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6: São 12 horas e 13 minutos e o tempo aqui em Vacaria é instável. Estava dando uma garoazinha, parece que deu uma parada agora. Mas a previsão é a seguinte: chuva hoje, amanhã e depois. A mínima foi de 15, a máxima pode chegar até os 18, mas já passou, estamos com 19 agora. 95 baixou para 82% a umidade do ar. Amanhã 13, a mínima, depois da manhã também. 18 e 20 as máximas, 96, 97% é a umidade do ar. 5,53 nasceu o sol, 18 e 29 o pôr do sol e o vento, esse sim, aumentou de 8 para 31 km por hora. Índice de pólen moderado, 19 graus agora é a temperatura.
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6: A Guarda Municipal atendeu dois acidentes com danos materiais. Operação do Barcelos prende traficante e apreende droga. Réu levado a julgamento ontem recebeu condenação. Polícia Rodoviária alerta para golpe com venda de falsos adesivos e identificação de frota. Caso de gripe aviária está preocupando o morador de Selbach, mas não é tão grande a preocupação. Defesa de Vulcaro pede para ser liberado. Cury anuncia apoio a Flávio Bolsonaro. E ainda as informações do esporte, tudo isso e mais a partir de agora. 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
7: Vamos lá então com as informações do esporte para você aqui na Rádio Esmeralda. 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Esta é a dica para você. Vamos falar da dupla Grenal, que agora se concentra todas as atenções no Clássico Grenal deste domingo. É um momento muito delicado de ambas as equipes que continuam na zona do rebaixamento. Existe uma possibilidade de sair do rebaixamento nesta rodada, desde que haja um vencedor. E combinado com uma derrota, por exemplo, do Corinthians, ou até mesmo talvez um empate possa gerar isso, né? O Corinthians empatando. Mas é uma dificuldade que se tem nesse instante ainda de afirmar que estará fora da zona do rebaixamento. Pois se houver um empate entre as equipes no Clássico Grenal, ambos permanecem na zona do rebaixamento. A situação é complicada. Para o Internacional, o empate não é de um todo ruim, dentro daquele prognóstico que o Internacional tem de fazer com que ele possa, né, estar somando pontos fora de casa e com a vitória que ele teve sobre o Corinthians em casa. E essa dá uma condição da projeção não ser ruim. Já para o Grêmio, a vitória é fundamental, porque o Grêmio está jogando em casa. Vem de um empate. Vai valer o empate contra o Remo desde que ganhe o Clássico Grenal. Caso o contrário, o empate não vai ter grande valia nesse instante. Sim, é uma situação muito complicada que tem as duas equipes. Hoje estão na zona do rebaixamento, hoje estão rebaixadas, mas poderá as duas se salvar, ou uma ou nenhuma também. E isso incomoda tanto torcedores do Internacional como torcedores gremistas. Hoje no Esmeralda nos Esportes estaremos debatendo esta questão e muito mais com os nossos convidados, o Boni e também com o Fabiano Paim. E, é claro, a gente vai falar sobre vários aspectos, não só o momento, mas o que chegou neste momento para contribuir para isso. O que, que houve de certo, de errado, o que, que se projeta, se espera. Enfim, a gente vai falar um pouco mais sobre todas essas questões. Então, já faço convite para você ficar ligado conosco no Esmeralda nos Esportes. Quero destacar para você também que, é claro, o momento é ruim, mas o torcedor não abandona. E amanhã, domingo, às 5h30 da tarde, todos estarão ligados para saber, né, todas as informações, todos os detalhes e conferir e torcer pelo seu time do coração. Vamos destacar para você agora informações com respeito à movimentação que teremos neste final de semana. Segundo a Secretaria de Esportes, havendo possibilidade, sim senhor, de termos rodada neste final de semana, o tempo colaborando, vamos ter jogos acontecendo, né, e competições essas que vão estar movimentando o Campeonato Amador Série A nesta fase semifinal, quando teremos Cristal enfrentando o Real Madrid às 14h, logo após União Chico Mendes jogando contra o Borrachos, e os jogos é no ginásio do DMD. A semana que vem, nós vamos ter aí os jogos que vão envolver também a movimentação do indústria e comércio de futsal. E vamos ter as semifinais, terça-feira, Climatizar Fazenda Três Rios jogando contra Cooper Valhar, Esfriar de Pascoal enfrentando a equipe do Rodaros Skill. E quero destacar também neste domingo, as equipes de Vacaria na Copa Muxer de Futsal estarão enfrentando Esmeralda nas categorias Sub-11, Sub-13, Sub-15, Sub-17 e Sub-20. É neste domingo, então. E no próximo final de semana teremos a grande final da Copa Cressol de Futsal lá em Monte Alegre dos Campos. Tá aí, portanto, as informações do esporte. Segue no seu rádio, José Valdir Bosque, sequência do Jornal do Meio Dia. A todos, uma ótima tarde.
6: Boa tarde, Marcos. Agora são 12h20 e o tempo aqui em Vacaria permanece instável. A temperatura é de 19 graus. Vamos em frente, então. A Polícia Rodoviária Federal está alertando quanto a golpe com a venda de falsos adesivos de identificação de frota. PRF alerta a toda a comunidade esse golpe que criminosos se passam por agentes de instituição para vender falsos adesivos de identificação de frota. Segundo o alerta, os golpistas ameaçam aplicar multas ou reter caminhões caso os adesivos não sejam adquiridos. Mas que pouca vergonha, falta de respeito com o povo, né? A Polícia Rodoviária Federal esclarece que não comercializa adesivos, selos ou qualquer tipo de serviço e não pede pagamento por PIX, dinheiro ou transferência bancária. A instituição também destaca que nenhuma empresa está autorizada a realizar cobranças em seu nome. A orientação aos transportadores é rejeitar a cobrança, não realizar pagamentos e comunicar imediatamente o gestor dessa frota. A corporação ressalta que a pressão e as ameaças são estratégias utilizadas pelos criminosos para induzir as vítimas a pagar. Casos de tentativa de golpe ou suspeitas podem ser denunciados pelo telefone 191 ou diretamente no posto da PRF mais próxima para o registro dessa ocorrência. Partidos políticos esclarecem apoio aos candidatos à presidência da República. Há 16 dias do segundo turno das eleições presidenciais, os candidatos ao Palácio do Planalto somam apoio de partidos e agentes políticos que até o primeiro turno eram adversários na disputa. Flávio Bolsonaro, por exemplo, que concorreu sozinho pelo PL e também demorou para definir o vice Alfredo Gaspar, justamente porque não conseguia aglutinar outras legendas em torno do seu nome. É o que mais tem recebido reforços na campanha. Até ontem, Republicanos, Novo, União Brasil, PP, Podemos e MDB, em 17 estados, anunciaram o posicionamento à direita. Já o presidente atual do Brasil, que busca reeleição e teve em sua chapa PCdoB e PV, que integram a Federação Brasileira da Esperança, o PSB do vice-geraldo Alckmin, PDT, e também Federação PSOL Rede, agora conta com os militantes do PSTU e PCB. Ontem, um vídeo divulgado nas redes sociais. Flávio agradeceu deputados, senadores, prefeitos, vereadores, governadores, eleitos e não eleitos do Podemos, ao lado da presidente do Podemos, Renata Abreu, e do governador de São Paulo, Tarcísio de Freitas, republicanos, dentre outros, disse: sempre acreditei que o Brasil pode sair desse mar de lama, de desesperança, e o único caminho da mudança é pela política. O MDB fechou apoio de ao menos 17 diretórios estaduais à candidatura de Flávio Bolsonaro. A decisão foi tomada ontem em uma reunião de Tarcísio, o prefeito de São Paulo, Ricardo Nunes, do MDB, e também o presidente da sigla, Baleia Rossi. O anúncio oficial será feito na terça-feira, dia 13, no escritório da campanha de Tarcísio. Além de São Paulo, estarão com Flávio os diretórios MDBistas de Minas Gerais, Rio de Janeiro, Paraná, Rio Grande do Sul e Santa Catarina, entre outros. O MDB

0: candidato derrotado do partido na corrida presidencial, Hersh Dias, disseram que contra o voto da família Bolsonaro ao poder farão voto crítico no 13 em referência ao número do PT, mas nenhum apoio ao governo atual. O PCB foi na mesma linha. Em publicação nas redes sociais, o candidato derrotado Edmilson Costa frisou que a prioridade é preservar líderes democráticas, impedindo a volta da extrema-direita. A Guarda Municipal de Vacaria, segundo a MUNIC, atendeu 2 acidentes de trânsito apenas com danos materiais e também emitiu 2 notificações com base no Código de Trânsito Brasileiro. O quê? Meio-dia 26? Agora mudou tudo, né? Então vamos lá que é contigo aí. É o comercial.
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8: 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De Muitos Capões para a Rádio Esmeralda, Jefferson Costa.
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10: Obrigado, Arthur. Agora são 12 horas e 34 minutos. O tempo aqui em Vacaria é instável. Temperatura permanece nos 19 graus. Trio é preso em ação por tráfico, receptação e abjeto em Vacaria. Operações realizadas lá no Barbarcelos, ainda nessa quinta-feira,

0: resultaram na apreensão de 3 quilos de maconha, presos e encaminhados ao presídio da Serra. A Polícia Civil prendeu 3 homens durante ações realizadas esta quinta-feira lá no bairro Barcelos, em Vacaria. As ocorrências envolvem tráfico de drogas, receptação e furto de bovino, que é o abigeato. Em uma das ações, os policiais apreendem 3 quilos de maconha e também prenderam um homem suspeito do tráfico de droga. As demais prisões ocorreram por suspeita de receptação e furto de gado também. As investigações foram conduzidas pela seção de investigação da Delegacia de Polícia de Vacaria sob a coordenação do delegado Anderson Silveira de Lima. Após os procedimentos policiais, os 3 homens foram encaminhados ao presídio da Serra. Há 8 anos, 6 filhos esperam por uma mãe que nunca mais voltou para casa. Com essas palavras, o promotor de justiça, Rafael Vobet Henry Pinter, sustentou a condenação de um homem de 48 anos de idade acusado de feminicídio pelo Ministério Público do Rio Grande do Sul. Nessa quarta-feira que passou, o Tribunal do Júri lá de Gravataí, na região metropolitana, condenou o réu 28 anos de cadeia pelo assassinato da ex-companheira de 38 anos. O crime aconteceu no dia 27 de agosto de 2018, em uma rua no bairro Bom Sucesso, na cidade de Gravataí, na Grande Porto Alegre, quando a mulher voltava para casa depois de sair com amigas. De acordo com a denúncia, o homem atacou a vítima com um golpe de faca no peito e também no abdômen. Ela sofreu perfurações nos pulmões e no intestino, foi socorrida e hospitalizada, fez 4 cirurgias, mas não resistiu aos ferimentos e morreu 20 dias depois. Durante o júri, o Ministério Público Gaúcho reforçou os impactos causados pela morte da vítima aos familiares, incluindo sofrimento psicológico persistente e agravamento de quadros de saúde mental. Os jurados de Gravataí não puderam devolver essa mãe aos filhos, mas deram a eles o que a justiça pode dar, a certeza de que essa morte não foi esquecida e de que a comunidade não tolera brutalidade contra as mulheres, disse o promotor de justiça que trabalhou nesse júri. Os jurados acolheram a tese apresentada pelo MP e reconheceram as qualificadoras motivo torpe, meio cruel, recurso que dificultou a defesa da vítima e feminicídio. A pena foi fixada 28 anos, 10 meses, 15 dias de cadeia em regime inicialmente fechado. O homem está preso desde o ano de 2024. De acordo com informações, a Polícia Civil foi informada por vizinhos sobre uma situação, foi até o endereço atender a uma ocorrência. Ao chegar ao endereço, a vítima já estava sendo amparada pelos moradores mais próximos. Em diligências no interior da residência do casal, os agentes encontraram uma espingarda, munição de diferentes calibres também. Suspeito foi localizado em seguida, foi preso e encaminhado ao presídio estadual ali da cidade de Lagoa Vermelha. Ele possui antecedentes policiais por receptação, adulteração de sinal e identificador de veículos, suspeitos de dupla tentativa de homicídio em Água Santa, são presos preventivamente em Passo Fundo. O homem foge de abordagem e descarta cerca de 160 quilos de droga lá em Passo Fundo. O homem é preso por tráfico de drogas ali na cidade de Getúlio Vargas. O caso de gripe aviária em Selmac é considerado encerrado. O secretário destacou que a agilidade da condução dos trabalhos de controle é resultado da experiência dos últimos anos. Departamento de Vigilância e Defesa Sanitária Animal deu como encerrado o caso de foco de gripe aviária em aves de subsistência de uma propriedade do município de Selmac, na região do Alto Jacuí. A comprovação da doença tinha sido confirmada pelo Laboratório Federal Defesa Agropecuária na segunda-feira, dia 5. As atividades de contenção do ciclo da influenza, diagnosticado em Selmac, compreenderam a depopulação, eliminação das aves, que pena, né? Da propriedade, atividade de desinfecção e também o rastreamento do entorno no raio de 3 quilômetros, informou Rosane Colares, diretora da DDA, que é vinculado à Secretaria da Agricultura, Pecuária, Produção Sustentável e Irrigação, a SEAP. Segundo ela, as atividades mobilizaram 5 equipes a campo que fizeram monitoramento nas propriedades rurais com inspeção clínica das aves, além de uma equipe trabalhando nas casas agropecuárias. Olha essa gripe aí. O que que temos? Acho que vamos ao Miro. O Miro está aí? Ah, não foi almoçar. Vai, então depois disso aí pode almoçar.
1: A Câmara de Vereadores de Vacaria recebeu do Tribunal de Contas do Estado do Rio Grande do Sul, TCE, parecer prévio referente às contas anuais dos administradores do Executivo Municipal relativas ao exercício de 2023. O presidente do Legislativo, vereador Pingo Rezende, disse em entrevista à Rádio Esmeralda, na manhã desta quinta-feira, dia 8, que a Casa dará sequência à tramitação, com comunicação em plenário e posterior encaminhamento à Comissão de Orçamento e Finanças do Legislativo Vacariense.
2: A gente recebeu esse processo esta semana. Nós já tínhamos informação que estava tramitando, que havia sido julgado e que a qualquer momento chegaria na casa. Como a gente já sabia mais ou menos dessa ideia, trocamos uma ideia, conversamos com o Enio e com a Mana e o Enio, que são os funcionários mais antigos da casa e que têm conhecimento, eles me relataram que é a primeira vez, é troço inédito, nunca aconteceu isso. Então a gente tentou se cercar para ver qual é o rito, qual é o procedimento normal desse processo. Então agora o que, que acontece, como tu falou, foi rejeitado as contas por unanimidade, a gente viu, acho que o relator era o Alexandre Postal. E aí o que, que acontece? Chegando até a casa, a gente vai fazer a leitura na próxima sessão, vai ser feita a leitura de todo o processo, ele será encaminhado para a Comissão de Finanças, a qual o presidente é o vereador Mauro de Luxília, o relator é o vereador Orlando e o membro é o vereador Papado, Valdemir de Oliveira. Então o que, que acontece? Aí terá 30 dias para o prefeito, o ex-prefeito Amadeu, apresentar a sua defesa. Nesse prazo de 30 dias, a comissão já vai estar se reunindo, elaborando um parecer junto ao presidente, o relator e o membro. E aí, após receber esta defesa, caso o ex-prefeito Amadeu o faça, a gente vai encaminhar esse processo para frente, aonde ele vai entrar na pauta para ser votado. E aí ele passa também, tendo um direito de defesa, o ex-prefeito, sustentação oral e defesa dessa questão, que foi uma negligência, perca de prazos, foi notificado várias vezes e não foi apresentada esclarecimento de defesa, por isso essa indeferência das contas.
1: Essa defesa, ela é oral ou através de documentos, presidente?
2: Pelo que o Enio me passou e a Amanda me passou, ela pode ser feita de forma documentada, essa defesa, que ele terá esses 30 dias para elaborar esse processo de defesa, essa documentação explicando qual foi o motivo, o que ele justificará essa ausência de ter sido feita a defesa no prazo adequado, e também terá um prazo de não lembro quantos minutos, parece-me que é 15 minutos, se não me falha a memória agora, de fazer uma defesa no dia da votação no plenário da casa.
1: Essas contas referentes ao exercício de 2023 da administração do ex-prefeito Amadeu Boeira. Ele terá 30 dias para fazer a defesa, conforme a entrevista do presidente da casa, vereador Pingo Rezende. Ele disse também que vai procurar fazer com que o processo seja feito dentro da maior transparência e que a decisão cabe a cada um dos vereadores que, após analisado o processo, vão votar em plenário. Do jornalismo, Miro Santos.
0: Obrigado, Miro. Agora pode almoçar. São 12 horas e 44 minutos. A Defesa Civil Estadual confirmou na manhã de hoje a ocorrência de 18 municípios do Rio Grande do Sul após os temporais iniciados na última terça-feira. Ao todo, 11.200 pessoas foram afetadas, sendo 10 mil delas em Santa Maria, na região central. Houve 5 quedas de árvores no município, além de 2 vias locais obstruídas. No estado, 193 pessoas ficaram desalojadas. Ninguém ficou ferido, menos mal. O ministro Alexandre Moraes, do Supremo Tribunal Federal, determinou ainda ontem a expedição de um mandado de prisão contra o ex-deputado federal Eduardo Bolsonaro, que está lá nos Estados Unidos. A medida foi determinada após o ministro mandar executar a condenação de Eduardo e há 4 anos e depois meses de prisão pelo crime de coação do curso do processo. A pena foi definida no processo que trata do tarifaço do governo Donald Trump contra as exportações brasileiras. E agora é a vez, claro, do comercial.
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0: Obrigado, Arthur. Agora são 12 horas e 52 minutos. O agricultor... Essa aí vai depois. Agora, por enquanto, vamos com essa aqui, ó. A defesa do dono do Banco Master, Daniel Porcaro, solicitou ao presidente do Supremo Tribunal Federal, Edson Fachin, que libere para análise do ministro André Mendonça um pedido de soltura protocolado ainda no mês de setembro. O pleito foi endereçado a Fachin porque ele transferiu para si, de forma temporária, a relatoria do caso Master. Essa medida foi adotada após a divulgação de relatório que detalhava a relação do banqueiro com o ministro Alexandre Moraes e a consequente crise aberta na corte. Na prática, o andamento das investigações sobre Vorcaro ficaram a cargo do ministro Fachin, embora formalmente Mendonça ainda figure como relator. A defesa do dono do Banco Master alega que a sua prisão preventiva, que já dura 8 meses, é excessiva e que ele ainda não foi indiciado, nem foi aberta nenhuma ação penal. Os detalhes e bastidores da política do Rio Grande do Sul, quinzenalmente, todas as terças-feiras, faz esse tipo de análise. O Tribunal do Júri da Comarca de Vacaria esteve reunido ontem a partir das 9 horas, sob a presidência do juiz Dr. Flávio Martins de Souza, para julgamento de um crime que ocorreu ainda em 15 de março de 2014, na Rua Cis Brasil, na estação rodoviária, quando foi morto a golpe de faca, às 7 horas da manhã, Rafael Lima dos Santos, por motivo torpe. Acusados, Messias de Moraes Santos Júnior, que era o único que foi levado a julgamento, conhecido como Paraíba, que não compareceu, já que o outro acabou morrendo, José Diogo, que seria outro acusado, sendo este já morreu. Chegaram a ficar preso aqui em Vacaria os dois por 6 meses, devido à preventiva que havia sido decretada pelo Poder Judiciário, depois soltos, e ontem aconteceu o júri, 12 anos depois. Jurado de ontem, 7 mulheres somente. Ministério Público, representado pelo promotor de justiça ali de Caxias do Sul, Dr. João Francisco Filho. Na defesa, figurou ontem a defensora pública, a doutora Juliana Maia Antoniassi. Em plenário foi ouvido somente o comissário Pires, que elaborou o inquérito e apurou esse crime. Debates ocorreram normalmente com a palavra do promotor, doutor João Francisco Filho, pedindo a condenação pelo delito. Após, falou a defensora doutora Juliana Maia Antoniassi, que apresentou tese de legítima defesa, enquanto que o promotor de justiça não reconheceu essa tese na sustentação. Terminados os debates, jurados se reuniram em sala secreta e votaram por condenação à pena de 6 anos no semiaberto. Promotor de justiça, Dr. João Francisco, avalia o resultado desse júri de ontem.
15: É, o fato era muito antigo, né? Um fato de 2014, 12 anos para julgar, e conforme previsto em lei, o menor de 21 anos, o réu que tem entre 18 e 21 anos, o prazo prescricional, ele é reduzido pela metade. E aí então, considerando que se demorou muito tempo para julgar, com a pena que foi fixada, e agora o Ministério Público vai avaliar se é caso de recorrer para aumentar a pena, e se houver um aumento de pena, talvez mude o prazo de prescrição e talvez não seja, então ainda não fique ainda prescrito o fato, mas considerando então esse tempo todo que demorou para ser julgado, acabou prescrevendo pela, como a gente chama, pela pena em concreto. Mas o Ministério Público vai avaliar se é caso de recorrer para tentar aumentar a pena. O julgamento é uma vitória amarga, porque a gente teve a condenação, conforme o Ministério Público pede, mas em razão do decurso do tempo, longo tramitar do processo, acabou sendo atingido pela prescrição. Mas é a lei, é assim que funciona, né, o nosso sistemático, o nosso ordenamento jurídico, nós temos que aceitar se a pena ficar mantida nesse patamar.
16: Mais uma vez, a Rosa Esmeralda está lhe agradecendo, doutor.
15: Muito obrigado, estou sempre à disposição. O Ministério Público de Vacaria está sempre com as portas abertas.
0: A defensora pública, através da doutora Juliana Maia, externou seu pensamento acerca do resultado desse julgamento de ontem.
17: Sim, com certeza. O julgamento transcorreu dentro da normalidade e agora nós da defesa, vamos ficar no aguardo para ver se a acusação vai recorrer. Porque caso a acusação faça algum recurso, aí também a situação ainda não se define, né? Se eles tentarem aumentar a pena. Mas caso permaneça como foi decidido hoje pelas juradas, aí o caso já está encerrado.
16: Obrigado, doutor.
17: Obrigada, bom trabalho.
0: Com o júri de ontem, o juiz Flávio Martins, pelo menos por hora, encerrou a sua participação no regime de sessão de julgamentos aqui em Vacaria.
18: Isso, esse é o último julgamento da semana aqui do Tribunal do Júri. E eu particularmente encerrei aqui, né, os 13 júris que ia fazer aqui nesse mutirão que o TJ está fazendo aqui na comarca, né? Mas eu tenho certeza que a equipe está muito comprometida em seguir nessa toada, né, de realização de plenário de júri, para assim entregar à sociedade então a resposta em relação a esses processos que estão, muitos deles aqui, aguardando muito tempo a um julgamento, né?
16: O pouco tempo que o senhor ficou aqui por Vacaria, presidindo julgamentos aqui, qual é a impressão que o senhor tem dessa comarca?
18: Olha, a minha impressão é a melhor possível. Percebi aqui não só uma equipe de servidores extremamente comprometida, tanto da primeira vara criminal, quanto aqui do fórum também, os promotores, advogados, todos eles absolutamente comprometidos, né, em entregarem a resposta à sociedade, mas sobretudo por parte dos próprios jurados, né, todos os jurados assim com muito boa vontade, né, sempre prestando muita atenção e desempenhando seu papel de forma exemplar aqui. Então estão todos de parabéns.
16: Mais uma vez, a Dona Esmeralda está me agradecendo pela sua gentileza sempre.
18: Muito obrigado.
0: Agora são 12h59, aliás, pontualmente uma hora. O escritor e também psiquiatra Augusto Cury do Avante anunciou seu apoio à candidatura de Flávio Bolsonaro do PL à presidência da República. Cury afirma que a decisão foi tomada após uma longa conversa entre os dois e assinatura por Flávio de um compromisso público com propostas defendidas pelo candidato do Avante durante a campanha. Parece que temos um comercialzinho e depois vamos trazer. Aí sim, doutor Leonardo. É com você então aí.
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0: Obrigado, Arthur. Agora 1h04. O que que diz ali? Fux pede acesso a inquéritos relatados por Alexandre de Moraes. Eu estou gostando que eles estão meio se desentendendo. Um quer pensar na esquerda, outros querem pensar na direita. É assim que é bonito. Senão, se todo mundo puxar para o mesmo lado, não tem graça, né? É, tu tem que ser assim, ó. Esse Fux aí tem um pensamento voltado a alguma coisa. O outro tem um pensamento voltado a outra coisa. Mas vamos fazer o seguinte, deixar desse papo furado, vamos trazer o Leonardo Silveira. Vai lá, Leonardo.
1: O vereador Fernando Sequinato avaliou de forma positiva o resultado de sua candidatura a deputado estadual, com um total de 8.882 votos no Rio Grande do Sul, sendo 7.325 conquistados em Vacaria, considerou o desempenho altamente positivo e destacou o aprendizado obtido em sua primeira disputa para o cargo.
2: Uma honra, né, receber toda essa votação dentro de um contexto político complexo que é, né? Ainda mais uma eleição para deputado, concorridíssima, né? 330 candidatos fizeram votos da última eleição aqui, mais de 500 agora concorreram, né? Os adversários, até quero parabenizar aqui pela votação, pelo trabalho deles, o ex-prefeito Amadeu, quero parabenizar aqui o Fernandinho Maciel Melchará, né? Pela luta deles e pela participação deles, né? E é isso aí, né? Foi uma luta nada fácil, né? E a expectativa foi atingida, né, dentro do contexto político geral.
1: De acordo com o vereador, a votação no município reflete o trabalho que vem realizando ao longo dos últimos anos. Ele afirmou que o apoio recebido foi espontâneo e que, diante do cenário, sente-se vitorioso com o resultado das urnas. Ele ressaltou que uma nova candidatura dependerá diretamente do desejo da comunidade, além das diretrizes do partido. Além disso, pontuou que a experiência acumulada nesta eleição servirá de base para um planejamento mais estruturado em uma próxima disputa rumo à Assembleia Legislativa. Ele fez também um apelo em defesa de maior união regional em torno de nomes locais. Na avaliação do vereador, com um planejamento estratégico e apoio conjunto de Vacaria e todos os municípios dos Campos de Cima da Serra, a região terá força e votos suficientes para eleger e consolidar representantes no parlamento.
2: Precisa ter essas tratativas, essas conversas políticas, eu sempre falei, né? Política é diálogo, sem diálogo não se tem política, né? E também entra a questão da democracia de livre concorrer, né? Então a gente tem que respeitar todas essa avalanche de candidatos que vem fazer voto em Vacaria. Eu sempre disse assim, né? A culpa não é minha, a culpa não é do fulano, do Beltrano. A gente tem que ter a consciência como comunidade aqui, né? De não deixar o voto ir para fora. Né, o pessoal vem buscar o voto daqui e vai atender a região deles, né? E a gente estava comprometido aqui com a nossa região, com Vacaria, Campo Cima da Serra, né? Todos os locais que eu fui, eu falei isso, né? Vacaria crescendo, o entorno cresce. O entorno crescendo, Vacaria cresce. Esse era o nosso objetivo. Então tem sim que alinhar futuramente, ver, né? São mais de 20 anos, o último foi o Apio, né? A gente já falou isso várias vezes, né? Perdemos muitas coisas aqui na cidade por não ter um representante lá em cima para dizer, não, peraí, Vacaria ninguém mexe, né? E esse era o nosso propósito.
1: Do jornalismo Leonardo Silveira.
0: Muito bem, Leonardo Silveira, agora 1h07, o tempo aqui em Vacaria, por enquanto não está chovendo, mas a previsão é de chuva hoje, amanhã e depois também. 20 graus agora a temperatura. 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Tenham todos uma boa tarde.
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Ok! Alô, alô, você! Sextou! Que bom, né? Quem não gosta aí da sexta-feira, Arthur? Alô, Gelson, aquele abraço. A primeira, o Gelson já pediu de hoje, né? É, vamos tocar as mais tocadas da semana. É a Top 20!

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6: Áries. Aproveite cada momento da sua vitória, ariano. Você trabalhou muito para chegar até aqui. A sexta-feira é de reflexão, mas também de gratidão por tudo que já alcançou em sua vida. Cor do dia é o laranja, número de sorte 24.
7: Touro.
6: Nunca se esqueça de quem o ajudou em um momento difícil, taurino. A sua vida está fluindo e é sempre importante lembrar daqueles que estavam ao seu lado nos momentos desafiadores. Cor do dia é o marrom, número de sorte 42.
7: Gêmeos.
6: A sexta-feira do geminiano chega com muita energia. Você já deve ter planos para eventos, encontros e festas. Procure ir com calma para não exagerar. Cuide da saúde do seu corpo.

0: Corpo, fique atento aos sinais que ele te dá e respeite as suas necessidades. Cor do dia é o verde, número de sorte 55.
1: Câncer.
0: Seja cordial com as pessoas de seu trabalho, canceriano, mesmo que a sua semana não tenha sido como planejou. Não culpe os seus colegas, encare a sexta-feira com coragem e elimine qualquer mal-entendido. Cor do dia é o azul, número de sorte 18.
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4: Ok, conferindo com a gente aí, Segala Restaurante Eventos, vem aí, Super Baile da Mini Saia, dia 17 de outubro, na Capela da Luz, duas super atrações, banda Ciclone e também banda Carícia, serão 7 horas de baile aí pra você, né? As 50 primeiras que chegarem de Mini Saia, né? Claro, estarão concorrendo a vários baldes de cerveja por aí, né? E também vai ter aquele casal, né? Cinco casais que mais dançar o baile aí vai ganhar também, hein? Ó, muito chopp gelado, muita alegria aí pra você, né? Olha, atendendo, sairá ônibus do Barcelos na frente do salão, né? Passando pela Lancheria Carvalho. Aquele abraço pessoal bacana que tá ligado com a gente aí, né? Depois passando ali na parada da Fátima ali, tá bom? Olha, Ronina Borges, pessoal das bandas Ciclone e Carícia e também Tenda do Tião, X da Leonéia e também pessoal aí da comissão e também o Elias, aquele abraço, né? Pessoal bacana com essa grande festa. Alô de Orossi, boa tarde. Atendendo você também, claro, ligadinho com a gente aí, no domingo agora, né? Ah, terá aquele churrasco galito linguiça campeira no salão da Igreja Nossa Senhora do Caravaggio, aí, né? Sábado à tarde tem escolha pra você, tem que escolher aí o seu espeto a partir das 14 horas, aí, né, o seu churrasco, linguiça campeira, ou aquele espeto de galeto aí. Alô, Fabiano, alô, Moranga, boa tarde.
5: Boa tarde, toca Os Atuais, Barquinho do Amor, abraço, Vaguinho, muitos capões, é os gurês.

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1: Fala, garotinho. Boa tarde. Queria pedir uma música do grande Mirosmar, Olhos de Lua. Queria mandar um abraço pro meu companheiro de serviço aí, Lucas. Se for atendido, desde já agradeço.

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8: 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Alô Maria, aquele abraço. A Ivanilda também já se ligando com a gente. A Gorete também ligadinha com a gente aí. Pessoal bacana do Panelão. Pessoal dos refeitórios aí, aquele super abraço. Alô!
9: Tá, muito Ribeiro, tudo bem, Aneca? Gostaria de ouvir a música com Renan e Raí, pode ser? Por atendido, agradeço. Muito obrigado e um abração aí para vocês todos da rádio.

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1: Boa tarde, garotinho. Queria a música Pombinha Branca Voltou e queria oferecer para todos do bairro industrial e para todos que estão escutando o programa. Se for atendido, muito obrigado.

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1: Boa tarde, Milton Ribeiro. É a Sandra. Toca uma música pra mim da banda ativa. Pode, fica o teu critério. Qualquer uma da banda ativa, se for atendido, muito obrigado. Uma boa sexta-feira pra você.

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4: Leão.
12: Entusiasmo e animação na sexta-feira do leonino, que com certeza vai buscar a companhia de pessoas que estão na mesma sintonia. Não insista com alguém que procura sossego nos próximos dias. Respeite a necessidade de cada um. Cor do dia é o rosa, número de sorte 60.
4: Virgem.
12: Muita atenção com os negócios nesta sexta-feira, virginiano. Pode não ser o melhor momento para aplicar ou emprestar dinheiro. Se não for possível evitar, faça com cautela e muita segurança. Cor do dia, o cinza, número de sorte, 9.
4: Libra.
12: Você não passará desapercebido nesta sexta-feira, libriano. Aproveite este ímã, tanto no lado profissional como no lado amoroso. O seu charme e poder de persuasão falarão alto hoje. Cor do dia, o roxo, número de sorte, 73.
4: Escorpião.
12: A intimidade das relações será o foco do escorpiano nesta sexta-feira. A chegada do final de semana sugere momentos reservados. Você vai sentir necessidade de ficar longe de grandes grupos e festas. Aproveite o momento de recolhimento para estreitar os laços com quem você ama. Cor do dia, o verde, número de sorte, 3.
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14: Ok, sextou! Aquele abraço aí pra você, jantar baile aí pra você, são 50 anos do Clube Sobopa, aí agora, né, no dia 10, né, a partir das 8h30 será servido, aí churrasco, aí linguiça campeira, aí maionese, pão e saladas aí, participação aí dos ex-presidentes e também Banda Versus, bandaço fazendo a festa dos 50 anos do Clube Sobopa.

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1: Boa tarde, Miltinho. É a Cleudes. Peça uma música bem bonita aí, tiver no seu critério aí, viu? Um bom final de semana a todos.

Garotinho, Focão, aí amigo velho, meu amigo Juliano Despensa do Baiará, o Quevedo, pessoal do Mazeiro, amigo João do Bar Teta Raul. Toca aí uma da tua escolha aí, com o Barrerito, amigo velho.

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4: Ok, aquele super abraço aí pra você também, já se ligando com a gente. Hoje, top 20, pouco papo e muita música nas mais pedidas. Boa tarde.
5: E aí, meu amigo Milton Ribeiro, boa tarde. Sextou, temos por casa, um feriadão, retornando ali da só terça-feira. Tá ok? Um boa tarde pro meu amigo Kiko, o gaúchinho do mercado, o açougue, o Jair, o Pedrão da SOS Vigilância, o Duan, meu chefe, o Paulo do Quinto, Bigodinho, o Tio Bila, o Gilmar da Várzea, da Skill, e o meu amigo Marcão, estava de aniversário ontem. Tá ok, Milton Ribeiro, toca para nós aí, porque chora assim. Tá ok, um abraço. O Luiz pede, Milton Ribeiro toca.

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1: Boa tarde, garotinho. Você consegue tocar a música Impostora, a nova do Bailão da Serra, para nós curtir aí?
2: Boa tarde, Milton. Põe para nós a Impostora do Bailão da Serra. Oferecei pro chefe Mazeiro, os meus funcionários, o Cassiano Negão, o Toco, o Ângelo Marico, o Ali, o Careca, o André, o tio Suzinho, e pro Quicão, o cabeleireiro lá da Municipal, o Pimenta e o Celcinho da Construtora Brito, e o Zorei aí que faz Uber. Estão baixando o litoral, dizer pra essa gurizada aí se mexer no serviço. Obrigado por ter atendido, aquele abraço.

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1: Boa tarde, garotinha. Tudo bem? É o Shark. Gostaria de pedir uma música pra vocês aí, oferecer pro meu colega lá do Bortolão, Marcão, o Feio, o Robertinho, o Veinho, pra todos a galera lá do Bortolão. Queria pedir uma da banda Ciclone, a mais tocada deles. Se tocar, eu agradeço, viu, garotinho? Um abraço aí pra vocês e é nóis.

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14: E você, se ligando, é as mais pedidas da semana. Alô, bairro Santa Terezinha, é modão, esse bloco é de modão, né? É os destaques também que rodaram pra você. Boa tarde.

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13: 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Alô, alô Aline, aquele super abraço pra você, também aí, né, o Ricardo ligadinho com a gente aí, Martelo Aposentadorias, carimbando que é top, Martelo Aposentadorias juntinho com o programa Clube da Alegria, hoje a Top 20, vamos recordar os atuais, né,

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7: Sagitário. Sagitário. Aproveite o momento de muitas alegrias para compartilhar as suas conquistas com quem você ama, Sagitário. Nesta sexta-feira, reúna os amigos e a família e deixe que a sua energia os contagie. Cor do dia é o branco, número de sorte 15.
8: Capricórnio.
7: Capricórnio. Muito entusiasmo nesta sexta-feira, capricorniano. Você estará feliz por ter concluído as metas que estipulou para a semana e as pessoas vão perceber a sua alegria. Cor do dia é o laranja, número de sorte 18.
8: Aquário.
7: Aquário. Chega de estresse, aquariano. Momento agora é para relaxar com as pessoas que você ama. Aproveite para marcar um encontro especial e curtir os próximos dias sem preocupações. Cor do dia é o roxo, número de sorte 1.
8: Peixes.
7: Bom momento para tirar aquela roupa antiga da gaveta, pisciano. O passado pode bater na porta, trazendo surpresas agradáveis. Esteja aberto também para recebê-lo e transformá-lo. Cor do dia é o rosa, número de sorte 12.
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Ah, Vitória! Tá certo, já já sai a música da Vitória na Top 20, as mais pedidas, 50 anos, Sobopa, parabéns, abraçando aí, né, sendo abraçado pela comunidade aqui de Vacaria, o Clube Sobopa, a Banda Versus, aquele churrasco linguiça campeira, né, agora dia 10 aí pra você, a partir das 20h30, lá no Sobopa. Parabéns, pessoal bacana ligadinho com a gente também. Nosso boa tarde.

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8: Ok.

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6: Ok, abraço para você também, já se ligando com a gente, né? Lembrando, amanhã tem jantar baile 50 anos do Sobopa, também lá o salão, né? Pessoal bacana que tá ligado com a gente, aí o Fabiano também, o meu amigo Moranga, aí, né, no domingo aí tem o churrasco lá da Imperial, né, gente? Tá aí, sábado, o pessoal pode chegar por lá, já escolher, né? E também o baile da Minissai, a gente vai falar semana que vem, todos os pontos certinhos aí para vocês, né? Atendendo, alô, ele apareceu!
7: Aí, garotinho, boa tarde, mais uma vez no Rodião Ligado na 96.5 aí, né? Sextou, né, garotinho? Tava online, mas agora temos online, né? Mandar um forte abraço aí pra Pretinha aí, o Marcelo e o Dega, toda a galera do Espalhador Foscarini aí, né? Aí o Giovanni, o Giovanni, aí, o Cristiano aí, o R. Souza Produções aí, né? E nosso amigo João Negrão aí, um abraço pro nosso amigo Totão aí, um forte abraço pra você, o Arthur, hein, garotinho? E hoje larga pra nós aí, Gigante de Ferro aí, um forte abraço pra todos vocês da rádio aí, e um bom final de semana, hein, garotinho?

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1: Ok, ok, ok, ok, hein? Já chegamos ao final de mais uma semana. Vamos deixando um abraço. Obrigadão, Arthur. Obrigado para você, ouvinte, patrocinador. A gente volta na segunda-feira. Já já tem Samir e Giza. Showzaço da tarde, né? Fiquem com Deus.
2: Boa tarde, Mirto Ribeirão. Luiz aqui do bairro Franciose. Eu queria pedir uma música, Luz do Luar. É, se você voltar, eu queria oferecer para o pessoal da Padaria Itália, lá da Samuel, se for atendido, muito obrigado.

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0: sexta-feira. Tarde, gente, começando o nosso show da tarde aqui na Rádio Esmeralda, 4 horas e 3 minutos. Horário oficial de Brasília. Vamos juntos aí com chuva, né? Até às 6 da tarde com o melhor da música gaúcha aí pra você, que se liga aqui na mais popular. É a Rádio Esmeralda da Vacaria. Abraço lá pro Miltinho, né? Para o Arthur, o pessoal aí do Clube da Alegria, foi bom descanso, merecido e remunerado. Bom final de semana aí, gurizada. Produção executiva da minha rainha, Giza Vitinisca, dama do rádio. Até às 6 horas vamos na sua companhia. Lembrando, né? 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É, segunda-feira é feriado nacional, pra você que não sabe. É feriado Nossa Senhora da Aparecida e Dia da Criança. 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Esse é o nosso show da tarde.
1: E aí, gurizada, vou largar para fronteiras comer uma carne de ovelha daquela...

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2: Quatro horas e nove minutos. É o nosso Show da Tarde aqui na Mais Popular. 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Alô, Anderson Bob! 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Vamos trazendo a previsão do tempo final de semana. Hoje é sexta-feira, dia 9 de outubro, 19 graus de temperatura, o céu segue nublado e chuvoso. Tarde e noite, temperatura agradável, mínima para hoje 17, amanhã dia 10, o 10, né? O dia será nublado e chuvoso, temperatura máxima 21, mínima de 15. No domingo, dia 11, o dia será nublado, temperatura máxima de 21 e a mínima de 14. Na segunda-feira, dia 12, o dia será nublado e chuvoso, temperatura máxima de 17, a mínima de 15 graus. Informações do tempo com a minha querida Giza Vitinice, caramba do rádio. 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Hoje teremos, né, Gisé? Um sorteio aqui do gás Butano à noite no Paradão Sertanejo com Vale Gás aí, tá? Se o pessoal quiser participar à noite com a gente, poderá ter a possibilidade, meu querido, de ganhar um Vale Gás. Já pensou? O que é que achou? Participa aí do Paradão Sertanejo. É à noite, tá? Também teremos uma fantasia aí de criança para sortear da Livraria Estudante. E um dumpling, tá? Aí presente aí que a Livraria Estudante também conseguiu aqui pra gente. Fazer um sorteio aí, um agradinho aí pra nossa audiência, tá bom, gente? o nosso show da tarde aqui na Mais Popular. Mais uma vez, a produção executiva dela, da rainha Gisa Michinisca, a dama mais linda do rádio, 4h14. Vamos aproveitar a chuvinha aqui, quem tá de folga, né? Tá louco de bom. Só deixar o rádio ligado. Lá 96 tá especial de ver.

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1: 4 horas e 19 minutos, é o nosso show da tarde. 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
3: Hoje é quatro ovelhas, Samir. É do Ação, ovelha gorda, aquela que tem só uma tem 80 quilos de banha, homem. É quatro ovelhas.
4: Tá chovendo aí?
3: E a música que eu vou pedir é Fandango nos Barretos com o Porca Véia e o Grupo Cordiona. E o assador vai ser o Paulo. Paulo e você, parece que ele vai te escalar. E a música é Fandango nos Barretos. Obrigado. Tchau.
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4h33 é o show da tarde aqui na Rádio Esmeralda, a mais popular. 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

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Abraço meu amigo Diego Ramos, lá da DR Máquina e Serviço, tá sempre lá com o Rádio Velho esgoelado lá na DR, né? Alô, Diego Ramos. Também meu amigo Antônio lá, o Carlos, pessoal lá na Chapeação, em São da Plástica 25, também tá ouvindo a gente. O Terça, na vidraçaria Terça. É, rapaz, o Radião aí na Rádio Esmeralda tá ligado a todo vapor em toda a cidade e região, né? Obrigado aí pela companhia de todos. Meu amigo Lucas Lima também tá nos ouvindo aí pela internet. Boa tarde, meu amigão. Goiás, 39 graus. Abraço aí, toca uma aí do Grupo Carquejo. Opa, beleza, ô Lucas Lima. Seguidinha, vamos mandar uma pra ti, não te ansiei, tá bom? Agora, 4h36 é o nosso show da tarde da mais popular. Meu amigo Paim pediu Fogo de Macho.

0: José Valdir.
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1: Boa tarde, Gil, Samir, tudo bem, Aneca? Gostaria de ouvir a música Luz do Meu Rancho, pode ser? Por atendido, agradeço, muito obrigado, um abraço.

4:57, é o nosso show da tarde. Meu amigo Vaguinho ligado com a gente, o Pitaneia aparecendo por aqui, ô Pitaneia. Lucas Lima, alô também pro Painzão, alô também meu amigo lá, o Raul, né? Agora faltando 2:05, é o nosso show da tarde aqui na Rádio Esmeralda, a mais popular. E domingo, gente, domingo tem a Grenal, viu? Acredite se quiser, tem Grenal na Arena. Vai ser domingo às 5:30 PM, vai ser jogo pra sair faísca, né? Mais um Grenal aí com o Renatão, né? O Grêmio sofre transfer ban da FIFA. Ainda auxiliar Alexandre Mendes aí foi preso, né, por aí infringir a lei de aproximação, aquela lei de aproximação quando tem algum problema com o cônjuge, né, é separado, né, e ele não respeitou essa lei aí, tá, acabou sendo aí recolhido, tá. 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Meu amigo Vinícius, abraço aí pra você. 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Alô, seu Solido, Ivonete, meu amigo Jonas. Abraço aí para vocês. 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Meu amigão Diego Ramos aí tá colado no pé do rádio lá com o pessoal da DAR, Magri Serviço, né? Abraço aí pra vocês, meus queridos. 4:05. Horário oficial de Brasília. Só sei que o Grêmio tem que vencer domingo aí de qualquer jeito, meu filho. Tem Painato lá e o Inter também precisa da vitória. Então vai ser assim, olha gente, eu acredito um Grenal de sair faísca, viu? E acredito com um Grenal com vários gols, viu? 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É o show da tarde aqui na Rádio Esmeralda. 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
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E uma fantasia maluca aí pra criançada, tá? 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É o nosso show da tarde, abraço aí pra toda a gurizada que tá na nossa companhia, coisa boa, né? A audiência veio louca de especial. Meu amigo Miranda, gente bacana, pediu a música aí, Negro.

0: Waldir.
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2: 5 horas e 12 minutos, horário oficial de Brasília. 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
4: Boa tarde, família. Boa tarde. Para escutar a música do fundo da grota.

0: 5h22 é o nosso show da tarde. Meu amigo Zé lá da Municipal tá na companhia, o Jair aparecendo por aqui, né? Abraço aí pra gurizada. Tá na nossa sintonia. Aqui na 96.5 Rádio Esmeralda da Vacaria. Olha só, gente. É o nosso, nosso show da tarde aqui na 96. 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Eu falei borracharia do Marcão, tá? 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

0: Toca música, o Nego Já, da Walter Moraria de Chuva.
1: Samir, boa tarde, Giza. Mandar um alô aí pro Miranda, pro Raul, pro Paulo. Se possível, repartir na telecama.
2: Largar aquela música A Quitandeira, oferecer pra galera de vacaria. Um abraço.

5h47 é o nosso show da tarde. 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É o nosso show da tarde, vai ficando por aqui. Depois tem aí Miguel Marques, Quintandeira. E fechamos o bloco com o Repartindo a Tarecama. Obrigado, Jesus, pelo trabalho maravilhoso. Obrigado a todos por essa semana extraordinária. Sempre com Deus no coração. Rádio na Rádio Esmeralda, tá louco de bom. Já tem Miro Santos, outro da tarde, depois Marcão do Acho. O Esmeralda nos Esportes. Um grande abraço, gente. Fica com Deus. Até de noite. Fui.

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1: 17:59.
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4: Mais uma ação da Polícia Civil foi realizada no bairro Barcelos na quinta-feira e 3 quilos de maconha foram apreendidos, um preso por tráfico. Também houve a prisão de um homem por receptação e outro por furto de abigeato de bovinos. As investigações que resultaram nas prisões foram realizadas pela Seção de Investigações da DP Vacaria, conduzidas pelo delegado de polícia Anderson Silveira de Lima. A DRACO deu apoio operacional. As ações policiais coroaram o trabalho investigativo e foram realizadas durante o dia de ontem, quinta-feira. Os presos foram conduzidos para presídios da Serra Gaúcha. E criminosos estão se passando por agentes da Polícia Rodoviária Federal para vender falsos adesivos de identificação de frota, ameaçando multar ou reter caminhões caso não sejam comprados. O alerta está sendo feito pela Polícia Rodoviária Federal através da unidade aqui de Vacaria. E o alerta é o seguinte: a PRF não vende adesivos, selos ou qualquer serviço. Nunca exige piques, dinheiro ou transferência. Nenhuma empresa está autorizada a cobrar em nome da PRF. Segundo informações, as pessoas devem rejeitar a cobrança e não fazer nenhum pagamento. não ceder à pressão, à urgência e ameaça são táticas usadas pelos golpistas. As pessoas devem avisar imediatamente o gestor da frota. Se alguma pessoa foi alvo ou testemunho do golpe, deve ligar para 191, o telefone de emergência da PRF, ou procurar o posto da Polícia Rodoviária Federal mais próximo para registrar a ocorrência. A coleta do lixo em Vacaria será normal na segunda-feira, dia 12, por ocasião do feriado de Nossa Senhora Aparecida. A empresa Brisa informa de que a coleta irá acontecer tanto a orgânica quanto a coleta seletiva nos bairros da cidade. Ladrões mascarados invadiram o armazém Cortona, na Itália, e fugiram com cerca de 30 mil garrafas de vinho da prestigiada vinícola Marchese Antinori, no valor de mais de 5 milhões de dólares, cerca de 24 milhões e 900 mil reais na cotação atual. No que a empresa diz que pode estar entre os maiores roubos de vinho já registrados. Os ladrões desarmaram o sistema de alarme para realizar o ousado assalto que ocorreu no final de semana, mas só foi descoberto na segunda-feira, dia 5, quando os trabalhadores chegaram para preparar o vinho para exportação. Os vinhos roubados eram todos de 2023 e incluem alguns dos rótulos mais procurados da vinícola, que são vendidos no varejo por entre 150 euros, cerca de 840 reais na cotação atual, e 500 euros, cerca de 2.800 reais na cotação atual internacionalmente. Um grupo suspeito de aplicar golpes na compra e venda de veículos pela internet é alvo de uma operação da Polícia Civil de Santa Catarina nesta sexta-feira no Rio Grande do Sul. O esquema causou um prejuízo estimado em 850 mil reais às vítimas. A investigação teve início depois que uma vítima de Florianópolis caiu no golpe. Segundo a Polícia Civil, os criminosos usaram um comprovante de pagamento falso para levar o carro vendido pela vítima sem transferir verdadeiramente o dinheiro. Com o apoio do Ministério da Justiça e Segurança Pública e da Polícia Civil do Rio Grande do Sul, os policiais catarinenses cumpriram 5 mandados de prisão temporária e 4 de busca e apreensão. As ordens ocorreram em Porto Alegre, Arroio do Sal e Caxias do Sul. A investigação apurou que o grupo usava perfis falsos na plataforma da Marketplace, sites que reúnem anúncios de diversos produtos por diferentes anunciantes. Nos espaços virtuais, o grupo abordava vendedores de veículos e negociava a aquisição dos bens. Depois simulava os pagamentos mediante a apresentação de comprovantes de venda fraudulentos. Cuidado, o golpe do carro é comum e já aconteceu aqui também na cidade de Vacaria. Fiquem atentos. Um concurso italiano premiou os melhores vinhos do mundo. O Brasil levou um grande ouro e 7 ouros no Mundial des Vins Extremers 2026. O concurso da viticultura heróica feito no Vale de Aosta. Os 8 vinhos premiados entraram no concurso pelo mesmo critério, altitude acima de 500 metros. E o grande ouro veio para Vacaria, para o Zanotto Tropomaturo de 2020, da vinícola Campestre, entre 800 e 1.000 metros de altitude. Quase todos os ouros são também daqui do Brasil, de São Joaquim, Santa Catarina, cidade da Geada e também da Neve, com os vinhos Quinta da Neve, Leone de Venezia e Vivaldi. E essa premiação ocorreu recentemente e a Vinícola Campestre foi premiada aqui de Vacaria. O governador Eduardo Leite, do PSD, e o governador eleito Luciano Zucco, do PL, se reuniram na manhã desta sexta-feira em Porto Alegre para iniciar formalmente o processo de transição de governo no Rio Grande do Sul. O encontro define a dinâmica de trabalho entre as equipes nas próximas semanas. O governo estadual disponibilizou um espaço no edifício Guaíba, na capital, para a instalação do escritório de transição, além da estrutura necessária para que o governo eleito indique representantes para acompanhar o processo. Zucco foi eleito governador no último domingo, dia 4, em primeiro turno, com 3.516.000 votos, o equivalente a 58,05% dos votos válidos. Na última terça-feira, dia 6, Leite reuniu o secretariado no Centro Administrativo Fernando Ferrari, em Porto Alegre, para organizar os preparativos. As secretarias estão finalizando cadernos de transição com informações sobre contratos, programas, projetos, orçamento e compromissos previstos para os próximos meses. Notícias da Tarde volta na segunda-feira aqui na Esmeralda. Na sequência, você acompanha Esmeralda nos Esportes, na apresentação de Marcos Cola Duarte. A todos uma boa noite.
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0: tarde para você, amigo ouvinte. Estamos chegando com o nosso Esmeralda nos Esportes aqui pela 96.5, Rádio Esmeralda de Vacaria. Estamos aí com muitas informações hoje para você. Hoje tem um debate legal, não digo debate, mas uma conversa, um bate-papo legal hoje aqui, porque domingo é dia de Grenal. Isso mesmo, dia de Grenal. E tendo Grenal, minha gente, alguém vai sair feliz? Será? Ou os dois vão continuar muito tristes, chateados? Enfim, a gente vai querer saber mais sobre isso. Já já vamos falar. Começando Esmeralda nos Esportes, uma temperatura de 18 graus, chove na Vacaria. Estou aí com o nosso amigo Jonathan Dutra na parte técnica. 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Gente, nossos convidados de hoje aqui são duas figuraças, pessoas que têm um grande apreço, né? Nosso tenente-coronel Fabiano Domênico Paim, pelo lado do Grêmio, meu amigo Boni, né, pelo lado do Internacional, e nós fora do ar tava dizendo assim, hoje é o dia de nós pegar e tá abraçado, e não tem como ser diferente. Que situação vive a dupla Grenal. Sabe que uma das coisas no futebol, principalmente, e quando é sadia que as pessoas entendem, não tem a ignorância, porque muitas vezes isso aí a gente tem, tanto na parte religiosa, na parte política, partidária, no futebol. Porque assim, divergir é óbvio, tem que ter. Tu não gostar, não ser do partido A, não ser do partido B, é normal. Agora, ser ignorante, isso não leva a lado e nada a lugar nenhum. Né? O que vai trazer? Inimizade. Inimizade não faz bem para ninguém, né? E aqui tá dois lados opostos, pessoas amigas, né? Nossos amigos aqui, que vamos hoje falar um pouquinho sobre esta condição de os dois estarem na zona do rebaixamento. Né? E pelo lado do Grêmio, uma nova gestão que prometeu ter mudanças, que até agora não conseguiu acontecer. Pelo lado Internacional, uma gestão que foi dado voto de confiança, mesmo as coisas não estando legal. Está findando agora. Como é que vai findar? Tá certo? E aí? Será que a gente vai ter, e a pergunta para mim começar com os amigos aqui, Grenal inédito? Entenda como quiserem, senhores. Pai, obrigado por estar aqui com a gente, aceitar esse convite. Nesse momento, nada bom para ninguém, né?
1: É, sem dúvida, né? Tá tão difícil até para negociar um empate aí, não dá. Mas enfim, nossa saudação, Marcos, obrigado pelo convite. Nossa saudação aqui pro Boni. É, mandar um abraço pro Enzo, né? Meu filho gremista, ele que nasceu em 2017, nasceu ganhando uma Libertadores. E deixar o recado que dias melhores virão, viu, filho? E um abraço também pro guri do Boni aí, pro Bento, né? Esses dois, inclusive, são colegas de escolinha aí no Glória.
0: Boni, o que tu me falas, Boni?
2: E aí, Marquinhos, quanto tempo, né, tchê? A última vez que eu vim debater Colorado aqui com o pessoal, era outra fase! Mas estamos aí, né? Feliz da vida por estar aí com o Paim, meu colega de trabalho, amigo, irmão, Marcos também. Mandar um abraço pro meu guri e mandar um abraço pro doutor Rossano Pires de Moraes, eterno cônsul.
0: Grande doutor
2: Rossano. Doutor Rossano, é. E já aproveitar que é uma felicidade aí debater com o Paim, que hoje representa o clube da Série B que mais jogou a Série A no Brasil.
0: Chegou o Tidão lá da risada do outro lado, não entendi essa.
1: Olha, tem um lado positivo nosso, isso aí, ó. Se a gente cair, a gente tem experiência pra subir, viu? E aí, se eu fosse os colorados, se caírem, torço pro Grêmio não cair junto. Senão é só uma vaga pra subir.
0: Barbaridade. Começou bem a coisa, gente. Olha que fase, né? E o Paim falou algo que... Sei lá. Se, o empate hoje do Grêmio contra o Remo é ruim, porque é um clássico Grenal a próxima partida. E o empate no clássico Grenal não é bom para o Grêmio. Talvez para o Internacional não é tão ruim, porque é fora de casa e ganhou do Corinthians. Mas só que tem um detalhe, se empatar os dois continuam na zona do rebaixamento e pode abrir até alguma pontuação de novo daqueles que estão fora da zona do rebaixamento, né?
1: É, a situação é bastante complicada para ambos os clubes, né? Tanto o Grêmio como o Inter, é uma vergonha, né? Os dois nessa situação, acabou até a tal da gangorra no futebol gaúcho, né? E era uma gangorra que muitas vezes você via o Grêmio e o Inter alternando as primeiras posições e o outro no meio da tabela. Agora, nem isso a gente consegue, né? Estão os dois muito mal, acho que duas administrações aí, as últimas administrações, né? Tanto do Grêmio como do próprio Internacional, né? São uma vergonha. O Barcelos, presidente do Inter, inclusive foi meu colega, né, de segundo grau em Porto Alegre, no Colégio Tiradentes, né?
0: Conhece bem a fera, então.
1: Conheço bem o Barcelos, sempre gostou muito de futebol. E é uma pena a gente ter que dizer isso, né, de alguém que a gente conheceu e que é colorado, né, assim como a gente é gremista, assim como o Boni é colorado, mas foi muito infeliz, né, e eu acho que a própria torcida do Inter, né, teve a chance de trocar ali no meio do caminho e firmou, né. Então ela também tem um pouco de culpa nisso, e é transferban, atrás de transferban do Grêmio, do Inter, do futebol como um todo, né? Então tá bastante difícil, né? A gente vendo essa situação. É claro que como gremista a gente tem a esperança e ainda acredita que possa sair, mas a questão do Grenal, eu acho que o empate é terrível para os dois, né? O Grêmio, sem dúvida, pelo resultado do Remo, tem a obrigação de ganhar, joga em casa e vai para cima, com certeza. E a gente tá tão difícil a situação de ambos que a gente acaba olhando para trás para saber se aquele resultado é bom ou não depois do próximo, né? Então, é muito complicado. Eu acho que o empate encaminha os dois. A situação fica muito mais difícil, né? Então, um dos dois tem que sair vencedor, né, nessa barca.
0: Tu acha que o empate é ruim pro Inter? Concorda com o Paim?
2: O Paim tá desesperado. Tá desesperado porque esse empate aí nos dá uma sobrevida e a tabela do Grêmio é horrível. O Grêmio foi um time que, porque se for ver elenco do Color, se nós fizermos um 11 contra 11 aí, os veteranos do Colorado, meu Deus do céu, não. Tem que entregar tudo lá pro alemão Shows, um abraço, pegar e botar lá no Santa Isabel, né? Porque tá difícil a coisa.
1: Não se entrega, Boninho, já. Não se entrega, luta até o fim no Grenal.
2: O Grêmio, com toda essa pompa e o treinador lá do Chaves, lá, como é que é? O Del México, sei lá, o Luiz Castro.
0: O Castro, espanhol, né? Português?
2: Português, o Portuga lá. Demoraram muito pra derrubar, né? E eu, como colorado, eu eu acredito, eu acho que assim, ó, pela tabela 1-1 pra nós, tá ótimo. Não tô dizendo que nós não vá ganhar, porque o Inter, clássico Grenal, o Inter sempre é favorito. Isso, como colorado, eu sempre tive, pois nós somos os que ganhamos mais, né? Somos campeão de tudo. O Colorado sempre foi um time aguerrido, que cresce nas dificuldades. E eu acho assim que o Colorado hoje pode acreditar, apesar dessa direção desastrosa, desse senhor que não consigo falar o nome do rapaz, essa pessoa de má fé, que eu acho que quando tinha que fazer a CPI do Colorado, depois de tirar esse presidente, esse cara não pode ser vergonha, isso que ele é. O Paim é um cara muito educado, muito tolido, né? Mas me desculpe, eu como representante do Colorado nesse debate, graças a Deus fui cônsul nas grandes glórias do Colorado, eu não vou com a cara desse cara, Paim. Eu sei que foi teu colega, meu, mas eu tinha um péssimo colega, então.
0: O senhor votou nele ou não?
2: Em quem?
0: Pra presidente do Inter?
2: Mas capaz, homem! Mas capaz, mas não sou louco! Isso aí, e a política partidária entrar no clube, mas isso é a pior coisa que existe no mundo. O Vasco, desde que botou a política partidária no clube, olha o que se tornou o Vasco! Né? Olha o que se tornou o Vasco! E o Colorado e o Grêmio foram pro mesmo lugar. Então, é péssimo, mas assim, ó, Colorados de Vacaria! Nós vamos ganhar o Grenal, nós vamos sair da... Não, a segunda divisão é uma coisa que não passa na minha cabeça. É uma pena que o ano que vem nós temos que jogar a Sul-Americana, que é uma coisa que eu não queria muito, sabe? Mas eu aceito até essa Sul-Americana de... Aí nós vamos jogar e a base, o Sub-15 lá tá voando, né? Sub-15 tá voando, pai, Sub-15 tá voando, meu irmão. Sub-15 vai chegar, né? E é isso aí, ó.
3: Demorar.
1: Faz tempo que eu ouço isso.
2: Mas nós estamos aí. Vamos jogar com três zagueirinhos, fechadinho, trancadinho. Entregamos a bola. Deixa o Renatão, né? Porque o Renatão não é novidade pra esse grupo. Outro erro. Erro em cima de erro. Vai pra segundona. Renatão, Filipão. E o Grêmio já tá acostumado. Então, tenho que dizer.
1: Bom, quanto ao presidente do Inter... na verdade, eu não era muito simpático a ele. A gente tinha uma rivalidade no futebol na época, lá uma turma contra a outra. Mas hoje eu acho ele o cara. Eu admiro ele, mando um abraço pra ele no final de cada jogo. E é por aí, né? A gente vai conhecendo melhor as pessoas e vai aprendendo a admirar. E eu sou um admirador do Barcelos hoje.
0: Elias Ribeiro Beigera, aquele abraço, meu amigo, tá ligado com a gente. Esse aqui é colorado, viu? Tá aí com o Boni. Vamos ver, os gremistas se manifestem também aí. Pode mandar o alô pra gente, 984-18-6298. Vamos fazer o seguinte, eu vou pro intervalo depois, já que vocês falaram na questão e o Boni trouxe que o time do Inter é um time já de veteranos, vamos fazer um mano a mano para ver aí se tem muita diferença ou não. A gente já volta.
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0: 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Um abraço pro Fofo, diz que lá no Água na Boca tá todo mundo ligado, o volume tá no último lá para conferir esse debate aqui. Será que tem mais gremista ou mais colorado lá na Água na Boca, lá, Paim?
1: Olha, se nós formos ver pela quantidade da torcida Grêmio, a parcela que ela tem maior no estado que o Inter, é evidentemente que tem muito mais gremista lá, né?
0: Boni, tu acha aí, tu concorda com ele?
2: Paim, o Água na Boca, lá do tio Zico, Claudinho, Rubão, aquilo é o coração pulsante da torcida colorada no centro de Vacaria. Salsicha, Dinarte, o Dinarte tá lá, o Dinartão. Aquilo, Deus o livre, rapaz, aquilo ali tá estourando fogos. Escuta, pai, ó o foguete, ó. Isso aí é a certeza de que nós estaremos na Sul-Americana no próximo ano. E o Grêmio estará lá nos representando, já que Juventude subirá também, representando o futebol gaúcho na segunda. E é bom ter representantes, né, do nosso estado em todas as divisões do futebol. Senão não vai ter ninguém na segunda. Qual é a graça? Né? E o Grêmio já tem esse estigma, já foi campeão, inclusive. Um bicampeonato, uma coisa que nós não somos campeão de tudo por causa disso, né? Na realidade, o Inter não é campeão de tudo porque não ganhou a segundona. E é um fiasco que nós temos. E nada mais do que o Grêmio vai lá, dois, e ficam duas vezes na nossa frente. E eu, ó, aplaudo isso aí, tudo na mão do Santo Renato, Filipão e companhia.
1: Olha, eu vou mandar só três gremistas que frequentam a Água na Boca aí. Laurindo, Lindonese e o Pinote. Já derruba o que tiver lá dentro.
2: Ai, tá? Ai, ai.
3: Pesado, é pesado.
2: Pesou.
3: É pesado, seu Pinote.
1: É pesado. Não, mas eu admiro o otimismo do Boni, né? Até porque é um Grenal na arena. Só que tem que ter um cuidado, né? O otimismo vira frustração, né? 18h30 da tarde, a coisa vira, Boni.
0: Aí é complicado. É. Vamos fazer aquele. Eu prometi antes do intervalo pra gente fazer um mano a mano aqui.
2: Vamos.
0: Tá. Goleiro Everton, o Anthony, que foi o da última partida. Aí a gente não tem nem discussão, né?

0: ou Bruno Gomes como lateral? Pai.
1: Diego Caetano vai fazer o jogo novamente.
2: Como é que é o nome do cara?
0: Diego Caetano.
2: Caido?
0: Caetano.
2: Caetano?
0: É.
2: Não é o Claito, é Caetano mesmo?
0: Caetano.
2: Ah, não.
1: Pega o Fabrício.
2: Por favor, né? Qual é o reserva? Aguirre? Eu vou de Aguirre, então. Pronto. É.
0: Os zagueiros. Wallace e Juninho. Eu até vou fazer uma inversão aqui, tá? Eu vou fazer uma inversão. O Wallace e o Mercado. Porque eu acho que os dois, pra mim, um é de cada lado. Mas enfim, eu vou trazer.
1: Ah, o Wallace é a grande contratação do Grêmio desse ano, né? E foi muito bem, né? No outro Grenal, eu fico com ele, sem dúvida.
2: Não tem nem o que dizer, né? Mercado, gol em Copa do Mundo.
1: É um dos veteranos, né? Que eu ouvi uma reclamação há pouco.
2: Experiência, classe. Joga de terno. O rapaz é...
1: Amarrotado esse terno.
2: O rapaz é um fenômeno. Walter Mercado, ligue já.
0: Ligue já. Então tá, Kahneman ou Juninho?
2: Eu passo.
1: Ah, é.
0: Eu passei.
1: A resposta tá aí.
0: Então, pro Kahneman, o Juninho Kahneman, já não deu certo.
1: Kahneman, né? Sem dúvida, né? Tá em fim de carreira para alguns, né? Mas em Grenal é um monstro sempre.
0: Tá certo.
2: Aí chegamos nessa zaga aí com 94 anos.
0: É. Meio de campo, gente. Aí vamos lá. Meio de campo. A gente vai colocar aqui Danilo no Grêmio. Vila Sante e Noriega. Aí a gente coloca no Internacional. A última. Thiago Maia. O Vidiagra. E Alan Patrick.
2: Não tem nem comparação, né? Infelizmente, Pain, o teu futuro vai ser difícil.
1: É que,
2: cara,
1: essa questão do meio campo, a gente tem que ver que nós temos um diferencial técnico, né? Que é o meio campo do Inter ali.
0: O Alan Patrick,
1: sem dúvida, tem um diferencial técnico ali. E tu analisar o conjunto vai depender do que cada time vai se propor a jogar, né? Quem vai querer estar com a bola, quem vai querer dar a bola pro outro, né? Então fica, eu acho que aí nós ficamos no 0-0.
0: Eu vou colocar, como eu falei no intervalo aqui, então,
2: sim,
0: o Vila Sante, Vidiagra e Alan Patrick, fechamos assim, senhor?
2: Eu acho que fecha assim, só que hoje até estava escutando a maioria dos cronistas esportivos, né? A gente acompanha, né? Nós que gostamos aí, tanto eu, Paim, como você, a gente sempre está escutando, né? E devido à necessidade do resultado do Grêmio, porque o Grêmio tem que ganhar, agora, fora de brincadeira, o Grêmio tem que ganhar, o Inter não pode perder, mas o Grêmio tem que ganhar, né? E a tabela do Grêmio é mais difícil, né? Tem os grandes ainda aí para disputar. Então, eu acho, na minha concepção, se eu fosse treinador, não sei se posso estar me passando, mas não vai ser que nem o uruguaio que no último Grenal quis propor o jogo dentro da arena e aconteceu o que aconteceu. Larga a bola para aqueles pés de rato do Grêmio e fica fechadinho ali. Pelo menos é o que eu acho.
1: E eu ainda acredito que o Grêmio joga com 3 zagueiros.
2: E eu acho que o Colorado joga com então, 3 zagueiros também.
0: 3 zagueiros também. E que deu, na entrevista coletiva do Eduardo Batista, deu a entender que ele vai jogar pelo empate.
1: Sim. Porque o Grêmio jogando com 3 zagueiros, ele fortalece, né, com o Gustavo Martins, além da zaga, ele fortalece a bola aérea no ataque, né? Gustavo Martins dificilmente não divide ou não conclui a gol na bola aérea, né?
0: Escanteios, faltas. Mas se entrar o Gustavo Martins, mantém-se o Wallace, Kahneman e Gustavo Martins, tu acha?
1: O Wallace, Kahneman e Gustavo Martins, sim. Não divide ou não conclui a gol na bola aérea, né? Escanteios, faltas.
0: Mas se entrar o Gustavo Martins, mantém-se o Wallace, Kahneman e Gustavo Martins, tu acha?
1: O Wallace, Kahneman e Gustavo Martins, sim. Os três.
0: E aí quem sai no time do Grêmio?
1: Vai sair alguém do meio.
0: Mas do meio ou do ataque?
1: Do ataque, né? Mas,
2: foi do ataque,
1: mas ele deve mudar daí também a questão do volante, né? Deve botar, talvez, um jogador que tenha mais capacidade de chegar à frente. Eu não sei se o croata não vai ser a surpresa.
0: Porque pode ter o Pavon, no último teve Pavon, a Musa e Carlos Vinícius. Carlos Vinícius fica, e talvez um dos dois sobra.
1: Eu acredito que sim, ou talvez mexa no meio, recuando um pouco o Pavon, porque aí você jogando com 3 zagueiros tem uma melhor saída. Pode ser uma hipótese.
2: Ele

0: Dodge, não é? Como é que é o nome? É meio engatado.
1: Não joga. Não?
0: Não. Acho que é só um relacionamento.
1: Tá suspenso.
0: Ali meio
1: suspenso.
2: Tá suspenso.
0: Ah, tá suspenso.
1: A estrela do Renato é gigante.
2: Então tá, a gente falou aqui, mas o lateral esquerdo. Vamos lá. Marlon ou Bernabé?
0: Cara, eu acho que pra mim, na minha opinião.
2: Porque aqui a gente pode considerar.
0: Isso, se jogar com três zagueiros.
2: A gente considera ala daí.
0: Aí, Bernabé. Se jogar como lateral, eu acho que o Marlon é mais lateral. Agora, mais ala, eu acho que o Bernabé ainda é um dos melhores hoje em atividade no futebol brasileiro, pelo que ele proporciona no ataque. Aí, fechadinho, com três zagueiros. Até por isso eu acho que o Batista joga pra segurar essa fragilidade, né? Mesmo tendo dois mordedores ali na frente, né? E o Vidiagra estando distribuindo bem a bola, né? Mas depende muito do dia, né? Mas eu acho que, se for nessa forma, não sei se tu concorda, pra mim, eu acho o Marlon mais lateral e nos três zagueiros o Bernabé mais ala.
1: Eu concordo, sim. Só que jogando o Bernabé na ala, com certeza o Renato inverte o jogador de velocidade, né?
0: Com certeza.
1: Acho. E aí começa por aí a estratégia do jogo, né? Mas agora eu gosto muito do Marlon, ele entrega muito pro Grêmio, muita raça. Ele mexe, né, com os outros jogadores, você vê isso. Ele tem esse perfil, né, de liderança como o Kahneman. Então eu, na escolha dos dois, eu ficaria com ele, né? Se eu fosse fazer essa escalação.
0: Eu ficaria com o Bernabé, é óbvio, né? Porque a minha escalação me favorece nesse momento. E o Bernabé, eu acho um jogador que pode diferenciar, que faz mais gol. Uhum. Tem chegada, pisa na área.
2: Vamos colocar aqui, então, que o Pavão vai jogar no lugar do Dodge ali, fica o esquema de três zagueiros, e aí mantém-se, então, fica no ataque do Grêmio o Amuso e o Carlos Vinícius, no ataque do Internacional Vitinho e Alejandro.
0: O Carboneiro não vai jogar?
2: Não saiu de titular na última.
1: Não tem jogado.
0: Pro segundo tempo, é um homem de velocidade ali. Porque que pode definir. O Vitinho também tem velocidade.
2: Eu vou fazer a comparação. Porque vamos lá, outro, que não dá para comparar, no meu modo de entender, é Carlos Vinícius e Alejandro. Pela questão óbvia, né?
0: Técnica física.
2: É. E aí, mas Vitinho e Amuso. E Vitinho e Amuso não se equivale? Como é que fica isso?
0: Eu acho o Vitinho participa mais do jogo, eu acho. Se dedica mais. O Amuso é aquele ponta aberto, antigo, né? Eu acho que o Vitinho, ele participa do meio, ele marca o lateral melhor, ele chega, ele bate bem. O Amuso, eu acho que é o jogador de lateral, é o corredor, né? Eu acho que não tem as mesmas características, mas eu acho que para um jogo que nem esse na Arena, onde a marcação... Porque nós sabemos que o jogo vai ser uma retranca aí, e de repente cada um dando a bola para o outro para tentar fazer alguma coisa. E eu acho que o Vitinho, nesse tipo de jogo, nesse momento, ele se encaixa melhor, até porque ele vem numa crescente nos últimos jogos, né? E também temos a opção do Carboneiro no segundo tempo, né? Então nós temos duas opções de velocidade que podem mudar pro time que joga fechadinho no contra-ataque. Eu acho que é muito importante ter essa velocidade, né? Então com o Vitinho no primeiro tempo ele pode segurar muito bem isso, né? Já o Alejandro, aí eu passo.
2: Eu já notei, pô, que ele passou dois jogadores do Inter. A fase tá boa.
1: Não quer nem comentar.
0: Tem uns que não dá.
1: Eu acho que o Amuso vai bem por ali. É, eu acho ele um jogador efetivo, um jogador que conclui a gol. É, foi bem em outros grenais. É, ele tem uma imposição física melhor que a do Vitinho. Eu acho que eles, na verdade, se equivalem. Guardadas as características de cada um, se equivalem. Tanto o Vitinho no Inter, como o Amuso no Grêmio.
2: E dentro do que o Paim falou, e até observando e fazendo a leitura do último jogo, que é a referência...
0: Uhum. Último que nós temos, na realidade, um jogo de referência
2: porque
0: do Batista.
2: E até então estava parado. Tivemos 15 dias de parado. Então, nesta referência, o Bernabé, como ala, tem o Vitinho que ficou na sua frente. Aí o Paim traz aquela questão. Ah, mas o Renato vai jogar alguém em cima do Bernabé. Mas e aí o Vitinho? Né, que foi o que o Corinthians não observou logo no início do jogo e o Inter deu. Eu digo, sorte e competência de fazer aos 41, 42 segundos o gol, né, que começou a mudar a história do jogo. Então vai ser muita estratégia esse clássico Grenal. Não tem como a gente pensar diferente aí.
0: Não.
2: Senhores, mas o fato é o seguinte. Eu falei até fora do ar para os senhores e falei já aqui no ar algumas oportunidades. O Diogo Rossi, Diogo Rossi, que é um youtuber identificado do Grêmio, ele trouxe algo que ele falou especificamente do Grêmio, mas eu trago que vale para o Internacional também, tá? Para os dois. Ele disse: o Grêmio está rebaixado. Aí a interpretação, ouvindo somente esta frase, o torcedor: pá, mas para aí. Ele joga 9 partidas para não subir. Estar na Série B.
0: Sim,
2: o ano que vem. Mas hoje ele está rebaixado. Esta condição, com todas as dificuldades que se tem das duas equipes, o senhor disse, agora sem. A gente sabe, a gente brinca muito, mas acredita, o Boni pelo lado do Internacional acredita que dá para livrar-se, o Paim pelo lado do Grêmio dá para livrar. A tabela às vezes é um tanto desumana, desigual, porque o momento, por exemplo, aqui, o Grêmio tem partida em casa contra o Inter tem 2 fora de casa na sequência, né? E quer dizer, então. Como é que vocês encaram isso? Vai dar esta a tabela? Ajuda? Prejudica a confiança? Como é que está entre vocês?
1: A gente, como torcedor, acredita sempre, né? E a gente sabe que a cada rodada a coisa muda. Eu acho que o Inter, tanto o Inter como o Grêmio, eles vão até o final nessa. Né? Vão até o último jogo. O Inter, ano passado, escapou faltando o quê? 15 minutos aí? Para terminar o campeonato?
0: São Abelão.
1: E não aprendeu a lição, né?
0: Mas é a questão política, quando ela começa, tem aqueles, como se diz, aquela lista de coisas que acontece para o time cair para a segunda divisão. O Colorado, ano passado, tinha todos os itens.
1: Aquela lista que não deve acontecer.
0: O Inter tem todos os itens novamente, né?
2: Tu diz assim: não faça isso,
0: não faça isso. Que é a dívida, né? Troca de técnico toda hora. E outras séries de coisas, né? Mas o Grêmio também não está muito longe disso, não. Porque o Grêmio também vem nos últimos brasileiros aí de uma forma também muito irregular, né? O ano passado também não foi lá essas coisas, não, né?
1: É.
0: Se a gente for ver a diferença de pontos no final, foi o quê?
1: Os dois estão com as ferramentas para cair. Mas tem mais clubes assim, né? Então, por isso que a esperança também ela surge. E o Grêmio Inter tem muita tradição, né? E tem torcida, e eu acho que a torcida vai ser fundamental, né? Nessa questão desses últimos jogos, a gente analisa, critica as diretorias de igual forma, as duas, se a gente analisar friamente, muito mal. O Grêmio demorou para trocar, muito. O Inter também, parece que uma está copiando o outro. Né? As
2: se tu direções. Não fizer, eu não faço.
1: Se tu fizer, me obrigou, vou ter que fazer também. A coisa está tão ruim assim que está... Tá difícil, a comparação ela é gigante. Eu acho que os dois têm, não é se por esse um ponto aí de diferença que a coisa muda, porque as ferramentas, a cartilha está sendo cumprida. Mas eu tenho esperança ainda, acho que o Grêmio vai para cima, vai ganhar o Grenal e a virada é aí.
2: Dentro disso, exatamente, os dois próximos jogos são os cruciais para definir o futuro do Grêmio e o futuro do Inter. O Grêmio jogando o Grenal em casa e depois o Cruzeiro em casa. O Inter jogando o Grenal fora de casa e depois o Mirassol fora de casa. Tá? O Inter joga com 2 adversários diretos, o Grêmio joga com uma equipe que ela quer estar numa Libertadores no ano que vem.
0: Pepino, hein?
2: Tá? E eles definem o futuro, então, nesses 2 próximos jogos ou não?
0: Eu não acredito, porque ali está todo mundo perdendo ponto, né? Bem que tanto o Santos como o Vasco deram uma crescida e saíram, né? Santos e Vasco deram aquela crescida e saíram fora, né? E, então, esse que é o problema. Mas, em compensação, acho que Vitória e Botafogo e Mirassol entram naquele bolo ali, né? E o São Paulo tá com 36 ali também, deu 2 rateadas. Aí o Inter, eu acho que, não sei se é o Grêmio ou o Inter que joga com o São Paulo. Não sei a tabela.
2: Acho que é o Grêmio.
0: O Grêmio joga com o São Paulo. Então, é um jogo de 6 pontos também, né? Mas eu ainda acho que a tabela do Grêmio, se não ganhar o Grenal, é terrível. Jogar com o Cruzeiro em casa. O Cruzeiro ali com 48 para chegar no G4. Meu amigo, aquele time do Cruzeiro está jogando bola também. Já vem bem no ano passado. O Matheus Pereira, né? Voltou a jogar bola. Hoje é um dos melhores 10 do Brasil, né? O Caio Jorge, aquela estão comendo a bola. É um timão de bola, cá para nós. É um timão de bola. E o Grêmio não está conseguindo fazer esses pontos que ele necessitava também. O Inter é aquela bulesma, né? E vai indo. Mas o Grêmio, eu acho que o Renato não conseguiu fazer a mudança que ele teria que fazer no jeito de jogar. Contra o Remo ali, se não fosse aquele pênalti também, poderia estar muito pior. Então, eu acredito que hoje o Inter não cai. E, mais uma vez lá, né, pai? Não dá nada, né? Não vamos deixar de ser gremista para ser tetra, né?
1: Olha, boy. Segunda.
0: Me prender.
1: O Boli tá com tanta sorte, Marquinhos, que segunda é feriado
0: e terça
1: não tem expediente, porque é o do funcionário público, teve que ser puxado o feriado ali pra gente acompanhar a educação, que ele só vai me ver na quarta-feira, por isso que ele tá abusado desse jeito.
2: O WhatsApp deve funcionar.
1: Ah, mas vai. Eu até peço pra ele que ele não desligue, né?
2: Não
1: desligue,
2: não me bloqueie.
0: Lá, vai estar tá lá.
1: Não, mas eu... Se a gente olhar a tabela friamente agora.
0: Vamos deixar o coloradismo de lado. E o gremismo do lado.
1: Tá gigantescamente difícil deixar os 43 pontos pro Grêmio e pro Inter, se tu olhar ali. Se a gente olhar para trás, olhar ali.
2: Que
1: tá
2: hoje
1: difícil.
2: A página. O número de corte é 43 pontos hoje.
1: Por isso que é o seguinte: é coração no bico da chuteira e vamos para cima. É o único jeito. Não vai ter performance em campo, não vai ter qualidade, vai ser isso mesmo. É guerra agora.
2: Vamos fazer uma comparação aqui, exatamente, Boni e Paim. Nós vamos colocar os jogos em casa.
0: Isso.
2: Aí. Somente os jogos em casa. O Internacional já ganhou um.
0: Ganhamos um.
2: Tá? E são cinco.
0: Sim. Um.
1: Vamos ganhar um.
2: Tá.
1: Domingo.
2: Exatamente. Aí o Grêmio tem em casa o Inter, depois o Cruzeiro. Tá?
0: Mas que
2: aí
0: pedreiro.
2: Depois o Grêmio tem em casa o Bahia.
0: Ai, ai, ai.
2: Tá? Aí em casa, depois...
1: Grêmio... Tem o Atlético Paranaense.
0: Não, esse é fácil.
2: Daí tem o Atlético Paranaense.
0: O Atlético tá em... Como é que tá o Atlético? Nossa, o Atlético tá em quatro.
2: E olha só, que situação. Daí depois ele vai ter na última rodada... O Grêmio tem na última rodada, é o Atlético, né?
1: Mirassol.
2: O Mirassol. Então, teoricamente...
0: Faz um ponto.
2: O Mirassol... Não vou dizer isso, mano. O time que hoje ele tem, dos cinco jogos em casa, o primeiro dos cinco, que é com da parte de baixo, e o Mirassol na última.
0: Não, mas vamos ser céticos, né? Porque nós estamos... Vamos ser céticos como colorado e como gremista, tá? Do que nós apresentamos hoje como futebol, agora, né? E o que a gente pode chegar? Se for ver esse jogo do Grêmio em casa, é uma revolta, irmão. Isso aí é muito difícil. Porque pega uns caras ali que estão jogando fino da bola, com artilheiro do campeonato, com dinâmica de jogo, e engraxadinho... Porque, tudo bem, o Grenal é aquele jogo que, se fosse um jogo normal, para o Inter propor o jogo, o Grêmio com certeza poderia chegar com facilidade a vitória até. Mas na forma que está hoje, não vai ser assim. Né? E Cruzeiro, Atlético Paranaense e Bahia lutando por Libertadores? Eu não sei não, Paim.
2: É complicado, né?
1: Não, é complicado,
0: mas viu?
1: Cada jogo é uma decisão. Não vamos escapar disso, né? Mas eu vejo que o fator torcida, se o Grêmio ganhar, e deve ganhar o Grenal, porque em casa, isso muda. Dá uma arrumada na casa, muda o ambiente. Então eu acredito que o Grêmio, se perder pontos em casa, deve ser pro Cruzeiro. Um empatezinho, o resto o Grêmio
0: vai perder levar. Em casa, se perder o Grenal, tá na segunda, tu acha, Paim?
1: Não é que esteja na segunda, porque tem toda uma rodada, né? Daqui a pouco todos os times ficam na mesma situação.
2: O problema do Grêmio, até agora, e tudo pode mudar, é que o Grêmio não ganhou fora de casa ainda na competição. Isso que é o preocupante, né?
0: Não ganhou ainda?
1: Capaz. Não, o Grêmio não ganhou fora de casa. Tá na hora, né?
0: Não, tá bem. Não, se tem esse jogo tá fácil dentro de casa e nunca ganhou fora.
1: Tá na hora.
0: Mas aí vamos lá no Guizolf, medir o caixão.
1: O Grêmio tem o Curitiba fora.
0: É.
1: Que dá pra fazer 3 pontos, sem dúvida. É, tem o Santos fora que já saiu, mano. esse imbróglio.
2: Mas o Santos não deve estar brigando por alguma coisa lá
0: tá
2: em cima?
0: Está com 42, está 8 pontos atrás do Atlético do Cruzeiro, 6 pontos atrás do Cruzeiro. Com o time novo, e depois que chegou, jogou alta bola contra o Flamengo.
2: Mas aqui, ó, vamos fazer. E o Internacional em casa tem o Botafogo.
0: Isso é 3 pontos certo.
2: Tá? O Internacional depois vai ter em casa o Curitiba.
1: Acho que é a toca do Inter, hein?
0: Coxa, olha aí, ó. E aí nós já estamos apelando pra toca, porque viu que não tem ninguém do outro lado.
1: Eu acho que essa aí.
2: Aí a gente vai ter depois o Vitória em casa, o Internacional tem.
0: Em casa?
2: Em casa.
0: Mas eu não sei nem que eu tô vindo aqui debater sobre rebaixamento com essa tabela, meu irmão.
2: Depois tem o Bragantino em casa.
0: Bah, pai. Olha a tua tabela em casa e olha a minha. E você não ganhou nenhuma fora. Doutor Rossano, eu vou lhe dizer uma coisa aí. Recebi uma mensagem agora. Doutor Rossano, é pro senhor ir lá no Sagrada Família, pegar um caixão ali de uns 5, 6 palmos, botar aquela tua bandeirinha e botar a cota. Tá enterrado, homem. Tu tá enterrado, pai. Desculpa. Desculpa eu te dizer. Oh. Eu sou teu amigo. Eu queria te ajudar nesse momento. Se sobrar uns pontos lá, eu te dou uns pontos emprestados. Mas vocês vão fazer um ponto em casa e essas outras vocês nunca ganharam fora, mais 2, 3. Quantos pontos?
1: Ah. Ô, Rossano.
0: Vocês vão estar rebaixados faltando 5 rodadas pro final. Desculpa, mãe de Ná falou.
1: Ô, Rossano. Passa na frente da Sagrada Família e para na funerária Lovato e pega o do Boni. Não precisa Boni... nem parar na Sagrada Família, já vai na Lovato direto.
2: O Boni tá provocando demais. O Boni depois aguenta, né? Se der errado, não, aguenta.
0: Mas Marcos, nós temos que ver que a tabela, ela é... Pode ser que por um acaso e tal, porque os times não são bons... Mas tem tudo pro Inter ir muito melhor nesses jogos em casa do que o Grêmio.
1: Não, a tabela favorece o Inter, sem dúvida. Nós não é que favorece o Inter. A tabela é ida e volta todos os jogos do Brasileirão, mas nesse momento, sem dúvida.
0: É uma dificuldade.
1: Se tu olhar a ordem da tabela, a ordem dos times...
2: É que a gente tem aquela, né? De entender que o time que tá lá em cima, ele é favorito sobre a gente que tá lá embaixo. Mas só que a gente tem também times lá embaixo, né? O Grêmio tem, o Inter tem, enfim. E isso que é o... Também, porque o momento não é bom, aí tu diz, não, pra ganhar é uma...
0: Mas tem os times do meio de tabela que quando chega mais lá no fim, eles estão só para as férias, por exemplo, Coritiba, Bragantino. Esses times são os times que não vão estar lá disputando nada.
2: Mas aí tem aquele
1: mas lá, às vezes joga tão solto o time sem compromisso que
2: fica com o churrasquinho. Ó, vamos pagar o churrasquinho para você depois ali. Entendeu?
0: E nós temos uma coisa que ninguém tem, que é a força da torcida colorada e a mística da Alve. Camisa vermelha.
1: Eu nem vou falar da imortalidade, né? Porque senão fica até...
0: É, porque moleu já muitas vezes.
1: Né, Boné? Porque aqui, ó, a questão da imortalidade do Grêmio. O Grêmio foi pra segunda divisão, como diz o Boné.
0: Eu
1: vou
0: te
1: dizer, a repercussão daquele jogo foi que nem o Mundial do Inter. Pro Grêmio que tava na segunda divisão. Fez do limão uma limonada. Passou no mundo inteiro aquele time com 7 jogadores, ganhando aquele jogo. Então, olha... Isso dá muita esperança sempre pro torcedor quando invoca essa questão da imortalidade, que a gente sabe que é uma questão mística, né? Que leva a camisa do Grêmio, leva o torcedor pro estádio. E assim como o Inter tem a sua, o Flamengo, o Corinthians, o Atlético,
0: cada
1: e
0: qual
1: o
0: futebol,
1: que e o futebol é bonito por isso, né? Futebol é apaixonante por isso, né? Por essa disputa, por esse enfrentamento, por essa paixão. E a gente olha a tabela, a tabela é assim, é assado, mas não adianta, é dentro de campo. A única matemática, a única coisa exata é o número de pontos que você olha numa tabela. O resto é dentro de campo, na base do entusiasmo, do enfrentamento, da dedicação, da sorte. Porque também tem o elemento sorte.
0: Tem que mudar
1: a
0: sorte, né? Isso, né? Tem que mudar.
2: E tá, eu falei que o Grêmio não ganhou nenhuma fora de casa, mas se a gente for levar também em consideração tudo isso...
0: O Inter dentro.
2: O Inter, tanto fora como dentro de casa, só ganhou 7 até agora no campeonato.
0: Tá bom. Vamos segurar essa média aí, vamos ganhar mais.
1: Mas eu acredito, o número de vitórias é o mesmo, né, do Grêmio e Inter?
2: Não, o Grêmio
1: sete,
2: não, é o mesmo,
1: sete,
2: né?
1: Vitórias.
2: 7-7.
0: Ah,
1: sete.
0: Mas tá difícil essa coisa.
1: 7-7.
0: Né? O Marcos, desculpa, mas o Cordella te fez uma pergunta, ele pediu pra mim te fazer uma pergunta, eu não sei se eu posso te fazer essa pergunta no ar. O Fofo tá me pedindo aqui. Fofo e o Thiago. Pessoal do Água na Boca, obrigado pela audiência primeiro, né? Capone e Bilica seriam titulares do time do Grêmio de hoje?
1: Falcão no meio?
0: Capone
1: jogaria
0: e Bilica.
1: Jogaria no meio desse time?
0: A pergunta é essa, o que você me diz?
2: No meio?
0: Não, na zaga, né? Nesse time.
2: Capone
0: e
2: Bilica? Não.
0: Não seriam? Não. Então tá respondido. Eu acho que não seriam. O pai também acha que não, né?
1: Olha, eu acho que não. Titular nesse time, de repente, o Falcão, né?
0: Falcão.
1: Ali na frente da área, protegendo eles, né? Eu acho que sim.
2: Não, o time tá ficando bom. Gente, quero agradecer. Obrigado, pai. Boni, obrigado pela
0: parceria. Obrigado, querido. Obrigado. Desculpa a brincadeira aí, pessoal, né? Mas a gente vem aqui sempre na amizade, aqui... Tá dando risada, conversando, porque o futebol é uma coisa assim que a gente tem que levar na esportiva, né? Infelizmente, uns vão perder, outros vão ganhar. No caso, né? Vocês já sabem, a gente já debateu, já viu, analisou e já sabe o que vai acontecer, né? Então, uma bom ano de 2027 para todos, né, Marquinhos?
2: Exato.
0: Isso.
2: No futebol, né?
0: No futebol.
2: E
0: na vida, e no amor,
2: né?
0: E o pessoal que já sabe jogar bem lá, aquela divisão, né? Vai voltar para lá e vai ser campeão, vai voltar renovado, sem dívidas. E assim continua o futebol gaúcho.
1: Bom, agradeço a oportunidade, Marquinhos. Um abraço para toda a nação tricolor. Um abraço para o Dr. Rossano, nosso cônsul. Um abraço para os colorados também, né? A todos os colorados, nossos amigos também. E um bom 2027 realmente para todos, né? Com o Grêmio na primeira divisão. E quem sabe disputando ainda a Libertadores, porque afinal de contas nós estamos na Copa do Brasil ainda, enquanto outros já se despediram faz tempo.
2: É isso aí, meus amigos.
0: Ah, que chinelada.
2: É, agora foi, agora pegou pesado.
0: Pegou pesado. Mas tá bom. Gente, obrigado, pai. Um abraço,
2: valeu, gente. Só para finalizar aqui, domingo, tempo colaborando, tem no Altos da Glória, Cristal e Real Madrid, União Chico Mendes e Borracho pela semifinal da Série A. Valeu, minha gente. Obrigado pela parceria de todos. 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Chegar já para você, Voz do Brasil. Valeu, Tidão. Aquele abraço.
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11: Olá, boa noite.
12: Boa noite para você que nos acompanha em todo o país.
11: Sexta-feira, 9 de outubro de 2026.
12: Vamos aos destaques do dia.
11: Preço dos combustíveis.
12: Impostos federais sobre a gasolina são zerados por 30 dias e desoneração do etanol é prorrogada.
11: Medidas incluem subvenção ao óleo diesel e fiscalização contínua. Thaís de Araújo.
13: Com a decisão, fica zerada por 30 dias a cobrança dos impostos. Impostos PIS, COFINS e CID sobre a importação e a comercialização de gasolina.
12: Santuário de Aparecida espera mais de 500 mil fiéis nas celebrações da Padroeira do Brasil.
11: Movimentação de peregrinos e visitantes deve injetar mais de 3,5 bilhões de reais na economia.
12: E a Polícia Rodoviária Federal intensifica a fiscalização nas rodovias. Luciana Colares de Holanda.
14: Os corredores rodoviários de São Paulo e do Pará ganham atenção especial em direção ao Santuário Nacional de Aparecida e ao Círio de Nazaré.
11: Segunda-feira é dia das crianças e quem vai comprar presente de última hora deve ficar atento.
12: Em Metro alerta para cuidados na escolha dos brinquedos. Márcia Fernandes.
15: Segundo o Inmetro, um dos cuidados importantes é observar o selo que indica se o presente corresponde à idade da criança. É preciso observar também se há peças pequenas ou produtos tóxicos na composição.
11: Hoje, na apresentação da Voz do Brasil, Luciano Seixas e Mariana Jungmann.
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11: Na próxima segunda-feira é dia de Nossa Senhora Aparecida, padroeira do Brasil.
12: E a Polícia Rodoviária Federal já está nas rodovias com operações de fiscalização e orientação aos condutores.
11: Com atenção especial para as estradas do interior de São Paulo, onde acontecem romarias em homenagem à Nossa Senhora Aparecida.
12: E também no estado do Pará, com as celebrações do Círio de Nazaré.
11: Com a movimentação, haverá reforço de policiamento para prevenir acidentes graves e aumento da criminalidade.
14: Todas as rodovias federais do país terão reforço na fiscalização entre 9 e 12 de outubro. E os corredores rodoviários de São Paulo e do Pará ganham atenção especial por causa da grande mobilização em direção ao Santuário Nacional de Aparecida e ao Círio de Nazaré. A Polícia Rodoviária Federal vai ampliar o policiamento nos dois estados com emprego de policiais de diferentes regiões, que vão atuar na fiscalização de trânsito com foco no controle de velocidade e nas condutas que possam aumentar os riscos de acidentes. E a PRF faz recomendações aos romeiros e motoristas, como detalha Natália Guimarães, da Comunicação Social da Polícia Rodoviária Federal.
16: Aos romeiros, a orientação é de usar roupas claras, materiais refletivos, deslocar no sentido contrário da via e mantendo distância dos veículos. Os ciclistas devem utilizar o capacete, se deslocar no fluxo dos veículos e manter distância deles. Aos motoristas, a atenção é redobrada, principalmente em trechos com presença de romeiros e ciclistas, evitando o excesso de velocidade, o uso do celular no volante e, claro, se beber, não dirige.
14: Em São Paulo, uma das novidades da operação será o emprego de drones no apoio ao trabalho. Os equipamentos vão ampliar a capacidade de observação das rodovias e pontos de maior concentração de pedestres e veículos. A operação também vai contar com o apoio de um helicóptero. E em caso de emergência, ligue 191. Reportagem Luciana Colares de Holanda.
12: E o Santuário Nacional de Aparecida, no interior de São Paulo, se prepara para receber uma multidão de devotos na próxima segunda-feira, dia dedicado à padroeira do Brasil.
11: De acordo com o Ministério do Turismo, mais de 500 mil fiéis são esperados para as celebrações e o feriado prolongado deve movimentar cerca de 3 bilhões e 590 milhões de reais na economia da região.
12: Neste ano, a rota de peregrinação Caminho da Fé, que termina no Santuário de Aparecida, passa a ser reconhecida por lei como Rota Turística Nacional, com o objetivo de estimular o turismo religioso, cultural e rural.
11: Para quem vai à região, a recomendação é redobrar a atenção nas estradas, que recebem grande número de romeiros a pé e de bicicleta.
12: Centenas de estudantes e pesquisadores tiveram seus trabalhos interrompidos pelo incêndio que atingiu laboratórios da Universidade Federal de Pernambuco na noite da última quarta-feira.
11: A Polícia Federal instaurou um inquérito e iniciou a perícia para apurar o caso.
12: Por conta do episódio, a CAPES, Coordenação de Aperfeiçoamento de Pessoal de Nível Superior, anunciou a prorrogação de bolsas e apoio para a retomada das pesquisas em outras instituições.
11: No local será erguida uma nova estrutura com 7 mil metros quadrados e recomposição total dos laboratórios.
17: A nova estrutura que será erguida na Universidade Federal de Pernambuco terá cerca de 7 mil metros quadrados, mais que o dobro da área do prédio atingido pelo incêndio. A previsão é que a obra comece após a conclusão da perícia e das investigações sobre o ocorrido. Também será feita a recomposição dos equipamentos dos laboratórios atingidos. O ministro da Educação, Leonardo Barchini, esteve na universidade para acompanhar de perto a situação.
18: A minha vinda aqui, primeiro, para prestar solidariedade aqui à comunidade acadêmica da universidade, em especial aos professores, aos cientistas, aos estudantes que faziam suas pesquisas aqui no prédio, e tudo aquilo que for necessário nós faremos para que os prejuízos sejam os mínimos possíveis, principalmente prejuízo na pesquisa e principalmente no bem-estar dos estudantes.
17: No local atingido, funcionavam laboratórios de diferentes áreas, como fármacos, genética e inovação terapêutica. Nesses espaços, estavam em andamento pelo menos 200 trabalhos acadêmicos. A CAPES anunciou que, com o incêndio, as bolsas de pesquisadores serão prorrogadas pelo tempo necessário à continuidade dos trabalhos. Estudantes de doutorado e mestrado poderão dar andamento às pesquisas em instituições estrangeiras e nacionais, em parceria com a UFPE. A Polícia Federal está investigando as causas do incêndio. Foi instaurado inquérito e iniciados os trabalhos de investigação e perícia. Por enquanto, o trabalho é feito com a ajuda de robôs e drones, já que as condições do prédio ainda não permitem a entrada dos peritos. A ideia é identificar a origem do fogo e reconstruir a dinâmica do incêndio. Reportagem Graziela Mendonça.
12: Abastecer o carro deve ficar mais barato a partir desse mês.
11: O governo federal zerou os impostos sobre a gasolina por 30 dias e ampliou os subsídios ao etanol e ao diesel importado.
12: As medidas buscam conter a alta dos combustíveis gerada pela crise internacional do petróleo, em razão dos conflitos no Oriente Médio.
11: Além dos subsídios, postos e distribuidoras passam por fiscalização reforçada para garantir que a redução chegue ao consumidor sem abusos.
13: Com a decisão, fica zerada por 30 dias a cobrança dos impostos PIS, COFINS e CID sobre a importação e a comercialização de gasolina. Esse período pode ser prorrogado. No caso da gasolina, o desconto será de 89 centavos por litro. Também foi prorrogada a desoneração do etanol hidratado, de 19 centavos por litro. Além disso, foi anunciada uma subvenção extra aos importadores de óleo diesel. Agora, eles passam a receber R$ 1,40 por litro a mais, além dos R$ 2,12 que já estavam em vigor. O montante, que deixará de ser arrecadado, será compensado com receitas extraordinárias do petróleo da União. O ministro do Planejamento e Orçamento, Bruno Moretti, explica os impactos das medidas.
19: Isso vai trazer ainda mais tranquilidade para a garantia de abastecimento interno para a nossa oferta e de estabilidade de preço. O custo, repito, dessa subvenção vai no valor de 1,6 bilhão por esse período de 30 dias.
13: Também foi apresentado um balanço da Operação Carga Pesada, que fiscalizou os preços praticados nos postos de combustíveis. Na primeira fase da operação, foram fiscalizados 11.140 postos e 463 distribuidoras. Já na segunda fase, foram realizadas 676 ações. O secretário nacional de Consumidor do Ministério da Justiça e Segurança Pública, Ricardo Morishita, afirmou que o trabalho de combate às práticas abusivas continuará.
20: Foram realizadas 271 medidas nessas duas semanas e meia pela Senacom, sendo compreendidas 142 notificações, que é o acompanhamento e monitoramento de preço documentado, mas também 129 processos administrativos sancionatórios, onde há uma acusação formal sobre a elevação dessa margem de preço. Essas medidas vão continuar, elas são de natureza permanente e a gente espera cada vez mais encontrar uma normalidade ou pelo menos uma adequação.
13: As ações buscam conter a alta dos preços dos combustíveis provocada pelo conflito no Oriente Médio. O preço do petróleo passou de 100 dólares por barril, mais de 40% acima do valor registrado antes da guerra. Com locução de Thaís de Araújo, reportagem Márcia Fernandes.
21: Pois é, e abastecer o veículo com etanol ou diesel no Brasil vai além da escolha na bomba. Movimenta uma ampla cadeia produtiva, gera empregos e tem impacto na renda no país.
11: Com mudanças recentes no percentual de biocombustíveis misturados à gasolina, os motoristas também exercem papel fundamental na fiscalização, podendo denunciar irregularidades.
21: Confira na reportagem de Luana Karen.
22: Os carros ainda eram raros nas ruas quando o etanol começou a ser pesquisado no Brasil. Era a década de 1920 e a ideia era reduzir a dependência do petróleo que vinha do estrangeiro. Mas foi na década de 1970, com o encarecimento dos combustíveis fósseis após sucessivas crises, que surgiu no Brasil o Programa Nacional do Álcool, o Proálcool. Como explica o professor de Química da Universidade de Brasília, Paulo Anselmo Soares.
23: Na década de 70, quando tem aquelas crises do petróleo, e aí a gente tem várias iniciativas. Uma delas é o etanol, mas a gente teve outros também, como o carvão vegetal. Também teve a iniciativa do óleo e o biodiesel para substituir o diesel de petróleo.
22: Atualmente, o Brasil produz etanol anidro, que é misturado à gasolina, e etanol hidratado, disponível diretamente nos postos de combustível. Desde 1º de agosto, a mistura de etanol anidro à gasolina passou de 30% para 32%. Já o biodiesel está disponível apenas na mistura com o diesel. Em cada litro de diesel, está autorizada a adição de 15% de biodiesel. O professor Paulo Soares, da UNB, explica que a maior parte da matéria-prima para a produção do biodiesel vem da soja.
23: 70, 75% que vem da soja. Aí temos mais um pouquinho aí que vem de outras commodities agrícolas, como, por exemplo, o caroço de algodão. Mas a gente também tem o processamento aí de um monte de resíduos do frigorífico.
22: A diretora do Departamento de Biocombustíveis do Ministério de Minas e Energia, Lorena Mendes de Souza, destaca que o uso de biocombustíveis reduz impactos ambientais e movimenta toda uma indústria nacional criada em torno das produções de etanol e biodiesel.
0: porque eles são uma das principais ferramentas que a gente tem para reduzir emissões de gases de efeito estufa. Mas, na verdade, eles acabam fazendo muito mais do que isso. Fortalecem a segurança energética, a segurança do abastecimento, acaba gerando emprego, renda, desenvolvimento em todas as regiões do país.
22: No Brasil, a Agência Nacional do Petróleo, Gás Natural e Biocombustíveis, ANP, é o órgão responsável por definir as especificações dos combustíveis e também por fiscalizar a qualidade de toda a cadeia de abastecimento. O consumidor também pode contribuir para a identificação de possíveis irregularidades, fazendo denúncias no telefone da ANP, o 0800-970-0267. Reportagem Luana Karen.
11: Atenção, pescadores artesanais de todo o país. Foi ampliado o prazo para solicitar o seguro defeso.
1: Agora, os trabalhadores podem fazer o pedido entre 30 dias, pedido 30 dias antes e até 90 dias depois do início do período de restrição da pesca. A mudança busca facilitar o acesso e garantir o benefício a quem tem direito.
11: O período é marcado pela pausa temporária na pesca para proteger a reprodução dos animais.
1: Além do novo prazo, o INSS confirmou o pagamento do quarto lote do seguro defeso para mais de 21 mil pescadores.
11: Os depósitos acontecem entre os dias 13 e 17 de outubro. Para consultar a data exata da liberação, o trabalhador deve acessar o aplicativo da carteira de trabalho digital.
1: Se preferir, a consulta também pode ser feita pelo telefone pela central Alô Trabalho, no número 158.
11: Quem trabalha por conta própria encontra no acesso a novos clientes a oportunidade de aumentar a renda dos pequenos negócios.
1: E na Semana do Empreendedor, uma ferramenta gratuita conecta prestadores de serviço a demandas de órgãos públicos. É a plataforma Contrata Mais Brasil.
11: E ainda tem a possibilidade de crédito e renegociação de dívidas para pequenos empresários. Confira na reportagem.
2: Quem trabalha por conta própria sabe. Encontrar um novo cliente pode fazer diferença no fim do mês. Assim foi com Gutenberg, que presta serviços gerais em Pernambuco e conseguiu uma oportunidade de trabalho em um posto de saúde no Recife. A contratação aconteceu por meio do Contrata Mais Brasil, plataforma que aproxima pequenos negócios de órgãos públicos e envia ao empreendedor, pelo WhatsApp, avisos sobre oportunidades de contratação de acordo com a atividade e o município.
3: Eu identifiquei uma demanda que eu poderia realizar o serviço. Contactei o gerente, realizei a visita técnica. No outro dia já fui contratado, que foi para troca de película fumê para colocar nas janelas do posto de saúde. Emiti a nota fiscal e o gerente já realizou o pagamento no Pix.
2: Desde o ano passado, o Contrata Mais Brasil registrou 68 milhões de reais em contratos firmados. Atualmente, há 602 oportunidades disponíveis para prestação de serviços. Nesta Semana do Empreendedor, marcada pelo Dia do Empreendedor, no último dia 5, a experiência de Gutenberg mostra como o acesso a oportunidades pode abrir caminho para quem já está pronto para trabalhar. Mas quem trabalha por conta própria também precisa de apoio para organizar o negócio. Sobre esses serviços, fala o ministro do Empreendedorismo, da Microempresa e da Empresa de Pequeno Porte, Paulo Henrique Pereira.
24: Quando um pequeno negócio consegue chegar a um novo cliente, isso pode representar mais renda, mais trabalho e uma oportunidade de crescimento. E hoje, já existem ferramentas disponíveis para ampliar essas possibilidades e também facilitar o acesso a crédito e outros serviços importantes para quem empreende.
2: Entre essas opções estão o Procred 360, linha de crédito para MEIs e microempresas, e o Desenrola MEI, voltado à renegociação de dívidas. Para conhecer essas e outras opções, basta acessar o portal do empreendedor no endereço gov.br/empreendedor. Reportagem Andressa Conde.
1: Segunda-feira é Dia das Crianças e quem vai comprar os presentes nesse final de semana precisa ficar atento com a qualidade dos brinquedos.
11: Desde setembro, o Inmetro tem realizado operações de fiscalização em todos os estados para averiguar se os produtos atendem aos requisitos técnicos e de segurança antes de chegar ao consumidor, inclusive nas vendas pela internet.
1: Confira os cuidados que você deve ter na hora das compras, na reportagem de Márcia Fernandes.
4: Na hora de escolher o brinquedo ideal para o Dia das Crianças, tem gente que leva em conta se o objeto vai ser divertido, se vai agradar o presenteado, mas é preciso ter atenção na escolha. Segundo o Inmetro, um dos cuidados importantes é observar o selo que indica se o presente corresponde à idade da criança. É preciso observar também se há peças pequenas ou produtos tóxicos na composição. Valnei Cunha é chefe da divisão de fiscalização do Inmetro. Ele explica que uma das principais medidas que devem ser tomadas é verificar se ele possui o selo de identificação da conformidade do Inmetro.
5: Quando um produto ele é certificado pelo Inmetro, ele obrigatoriamente vai passar por vários ensaios, vários testes, para que possa caracterizar a segurança do uso desse produto.
4: O Inmetro destaca que é preciso ter cuidado também com os chamados squishes e slimes, brinquedos macios, que muitas vezes imitam alimentos e possuem texturas atraentes. Diferente do que muitas vezes é divulgado nas redes sociais, esses materiais não podem ser aquecidos no micro-ondas, forno ou outras fontes de calor. Vale também a regra que deve ser seguida na escolha de qualquer brinquedo: observar a procedência, a faixa etária e as informações de segurança, como o selo. É o que aponta Valnei Cunha, do Inmetro.
5: Quando você tem o brinquedo, ele apresenta o selo do Inmetro, o Inmetro está atestando que ele passou por vários ensaios para mostrar a qualidade e a segurança no uso daquele produto.
4: Outra dica importante é comprar sempre no mercado formal, evitando camelôs e feiras, um cuidado que o aposentado Antônio Elcio faz questão de tomar.
6: Eu compro sempre na loja, que é mais seguro, né? A gente vê selo de Inmetro, vê tudo, né?
4: Daniel Carnaúba é diretor do Departamento de Proteção e Defesa do Consumidor. Ele destaca que o consumidor pode procurar órgãos competentes no caso de comprar um produto falsificado.
7: Primeiro, fazer uma reclamação direta para a loja ou para o site aonde ele adquiriu. É importante também que o consumidor reporte esse caso para os órgãos de defesa do consumidor, fazer uma denúncia para os PROCONs.
4: Empresas e estabelecimentos que comercializam produtos não regulamentados estão sujeitos a penalidades. Se o consumidor identificar um brinquedo falsificado ou sem o selo do Inmetro à venda, pode comunicar o caso à ouvidoria do Inmetro pelo telefone 0800 285 1818. Reportagem Márcia Fernandes.
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11: Imagine fazer uma viagem e ao invés de se hospedar em um quarto, você vai ficar numa cabine. Os corredores ganham outro nome, são decks. E pelas janelas do hotel flutuante, uma cidade diferente da costa brasileira no horizonte.
1: É chegada a temporada de cruzeiros, que vai de outubro a abril do ano que vem.
11: Os navios podem chegar a receber mais de 6 mil passageiros em uma só viagem.
1: A previsão dessa temporada é de mais de 830 mil leitos com diferentes roteiros.
11: E quem já viveu a experiência garante. Além da estrutura de lazer a bordo, viajar de cruzeiro é a oportunidade de conhecer vários destinos sem precisar desfazer as malas a cada parada.
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26: Mais de 7 mil quilômetros do território brasileiro são banhados pelo mar, formando praias paradisíacas e paisagens de tirar o fôlego. E já que estamos falando de mar, que tal viajar por ele? Mês de outubro abre oficialmente a temporada de cruzeiros no Brasil. Até abril, estão previstos 8 navios que vão oferecer 187 roteiros e 675 escalas. Os dados do Ministério do Turismo mostram um aumento de 24% em relação à temporada anterior. Viajar por diferentes destinos sem trocar de hotel, carregar malas ou abrir mão do lazer. Essa opção tem atraído cada vez mais gente e de todas as idades. É o que conta o Daniel Marrocos, especialista no segmento.
27: O melhor custo-benefício dentro de uma viagem, você já inclui a alimentação, hospedagem, deslocamento, todo o entretenimento. Então, dentro de um pagamento só, a gente consegue englobar todos os serviços. Acaba sendo muito prático e econômico.
26: Há quem avalie o cruzeiro como um resort flutuante. A bordo, os passageiros Muitos encontram piscinas, restaurantes, além de shows e festas. E uma viagem de cruzeiro também pode ter um significado especial. Para além do turismo, a experiência pode realizar um sonho. O Raimundo Feitosa embarcou no cruzeiro temático do cantor Roberto Carlos. Fã do músico, ele já repetiu a viagem, mas na segunda vez fez uma surpresa para a esposa.
9: Achei que ia sair do navio, ela olhou para minha cara assim e disse, o que nós vamos fazer aqui? Eu disse, te acorda, mulher, nós estamos no navio de novo. Ela disse, eu não acredito. Aí foi uma emoção, tipo assim, resumindo, principalmente quem nasceu aqui no Acre, interior e tal, poxa, passar 5 dias no cruzeiro do Roberto Carlos é como se estivesse no paraíso, como se estivesse no céu, né?
10: Eu te amo.
26: Além da estrutura de lazer, a possibilidade de conhecer várias cidades durante uma mesma viagem também atrai passageiros. O navio segue o roteiro previsto, enquanto os viajantes podem desembarcar para conhecer os destinos e retornar à mesma cabine no fim do passeio. A Lilian Feitosa também é fã desse tipo de turismo. Ela gosta do conforto de não precisar desfazer as malas cada vez que o navio atraca em uma nova cidade.
12: As paisagens são lindas, né? A gente pode conhecer vários locais sem você ter necessariamente que se hospedar naquele local. Você pode passar o dia, muitas vezes até 2 dias. Então é muito bom, é muito bacana. Eu acho assim, eu sou uma entusiasta de cruzeiros.
26: E para quem pensa em embarcar, a dica é comparar os roteiros, verificar quais serviços estão incluídos no pacote e calcular os gastos extras, como bebidas, excursões e outras atividades cobradas à parte. Assim, dá para escolher a viagem que combina com o orçamento e aproveitar a experiência de conhecer novos destinos sem precisar trocar de hotel a cada parada e curtir muito a vista do nosso delicioso litoral brasileiro. Eu sou a Raquel Mariano e até a próxima viagem.
1: E na semana que vem, do alto mar, nós vamos direto para as serras de Minas Gerais.
11: A gente celebra o Dia do Patrimônio Cultural e Material, instituído pela Unesco para falar de uma iguaria que está na mesa de muitos brasileiros, o queijo Minas.
1: Então, prepare o paladar e acompanhe A Voz pelo Brasil.
11: Essas foram as notícias do Governo Federal.
1: Uma realização da Secretaria de Comunicação Social da Presidência da República.
11: Com produção da empresa Brasil de Comunicação.
1: Fique agora com as notícias do Poder Judiciário e do Congresso Nacional. Boa noite.
11: Lembrando que segunda-feira, feriado nacional, não tem A Voz do Brasil. A gente volta na terça-feira. Boa noite, bom feriado.
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16: Presidente do STF, do CNJ, defende fortalecimento da magistratura e preservação das garantias constitucionais.
17: STJ define critérios para penhora de salário por dívidas não alimentares.
16: Parceria entre TSE e MEC vai levar educação política para as escolas brasileiras.
17: Boa noite, eu sou Marcela Luiz.
16: E eu sou Walter Lima.
17: O presidente do Supremo Tribunal Federal e do Conselho Nacional de Justiça, ministro Edson Fachin, participou nesta sexta-feira do encerramento da 22ª reunião do Conselho Nacional de Presidentes de Tribunais de Justiça, CONSEPRE. O evento ocorreu no Tribunal de Justiça do Paraná, em Curitiba.
16: Na ocasião, o ministro Fachin afirmou que a modernização do judiciário deve conciliar eficiência, independência judicial e respeito à Constituição. O ministro defendeu o fortalecimento da magistratura e a preservação das garantias constitucionais.
18: Valorizar a magistratura por transparência e sob regras bem informadas não se trata de defender corporações, trata-se sim de defender a qualidade da jurisdição que é cidadã e que o cidadão recebe.
17: Fachin destacou várias medidas adotadas para fortalecer o sistema de justiça, como o grupo de trabalho coordenado pelo desembargador Francisco de Oliveira Neto para analisar propostas legislativas relacionadas à remuneração da magistratura.
16: O presidente do STF do CNJ também ressaltou o projeto de modernização do sistema de justiça, conduzido pelo Centro de Estudos Constitucionais do Supremo. A iniciativa reúne contribuições de 87 instituições para a formulação de propostas de aprimoramento do judiciário.
17: STJ decide que, em casos excepcionais, salários e outras verbas remuneratórias podem ser penhorados para pagar dívidas não alimentares, independentemente do valor recebido pelo devedor.
16: O entendimento foi firmado em recurso repetitivo. Fátima Uchoa.
0: A tese definida servirá para orientar juízes e tribunais de todo o país na análise de casos com a mesma questão jurídica. Ainda segundo o STJ, a penhora só será permitida quando frustrados outros meios de cobrança e, mesmo assim, deve sempre preservar o mínimo necessário para o sustento do devedor e da família dele. O relator ministro Raul Araújo afirmou que a obrigação de provar o comprometimento do sustento digno é do próprio devedor, que detém maior possibilidade de apresentar em juízo informações sobre despesas essenciais como moradia, alimentação, educação e saúde.
17: O Tribunal Superior Eleitoral e o Ministério da Educação fecharam uma parceria para levar educação política e o direito da cidadania às escolas.
16: O assunto passou a ser obrigatório na educação básica depois de uma mudança na Lei de Diretrizes e Bases da Educação Nacional, aprovada em julho. Vitor Struck.
10: O presidente do TSE, ministro Cássio Nunes Marques, e o ministro da Educação, Leonardo Barchini, firmaram compromisso de parceria para levar a educação política e o direito da cidadania às escolas de todo o Brasil. Os dois órgãos irão definir como esses conteúdos vão ser trabalhados. Temas como a história do voto e como as eleições acontecem devem entrar em discussão. O TSE vai fornecer material didático e indicar especialistas para apoiar professores e estudantes.
17: O Brasil tem 1.650.000 crianças e adolescentes em situação de trabalho infantil.

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0: Uma boa noite
1: e um bom fim de semana.
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4: Eu sou Paula Groba.
5: E eu sou Humberto Pinheiro.
4: E estes são os destaques de hoje do Jornal do Senado, que começa agora.
5: Votação em segundo turno da PEC sobre fim da escala 6x1 pode ter calendário acelerado.
4: Senado fica sem representantes da Constituinte pela primeira vez desde 1988.
5: Senadores discutem se suspensão de salário de agente público afastado por violência contra a mulher é constitucional.
4: Boa noite.
5: Boa noite.
4: O fim da escala 6x1, que pode garantir mais dias de descanso aos trabalhadores, avança no Senado.
5: Os senadores realizaram a terceira sessão de discussão da proposta em primeiro turno. E o calendário de votação em segundo turno pode ser acelerado. Repórter Pedro Pincer.
6: As duas últimas sessões devem ocorrer na próxima semana, quando também é esperada a votação em primeiro turno. A votação em segundo turno depende da aprovação de um requerimento de calendário especial, mais curto, que está sendo elaborado pela liderança do governo no Senado. O documento está em fase final de coleta de assinaturas e deverá ser apresentado na próxima semana. A líder do governo, Tereza Leitão, do PT de Pernambuco, acertou com o presidente da Casa, Davi Alcolumbre, que vai encaminhar o pedido. Ele disse que vai enviar o requerimento para votação no plenário logo que o receber. Se aprovado, o calendário especial poderá permitir a votação da PEC em dois turnos na mesma semana. Para o senador Paulo Paim, do PT do Rio Grande do Sul, o Senado deveria aprovar o texto por unanimidade. Segundo ele, nenhum parlamentar deveria querer ter no currículo um voto contra a redução da jornada.
7: Não podemos aceitar que alguém passe a vida inteira trabalhando 6 dias e descansando 1 dia. Chegou a hora da mudança. Não podemos aceitar jornadas que afastem pais, mães, filhos, netos e bisnetos. Não podemos aceitar que o trabalhador chegue à aposentadoria doente, cansado, sem forças para aproveitar a vida.
6: Uma PEC precisa ter ao menos 3/5 dos votos favoráveis nas duas votações, o que representa o apoio de pelo menos 49 senadores.
4: A senadora Zenaide Maia, do PSD do Rio Grande do Norte, também se manifestou a favor da redução da jornada de trabalho, que, segundo ela, é especialmente importante para as mães solo. De acordo com a parlamentar, essas mulheres precisam conciliar o trabalho, a educação dos filhos e a responsabilidade pelo sustento da família.
5: Ao citar que algumas empresas já adotam voluntariamente a jornada de 40 horas semanais, Zenaide Maia ressaltou que o fim da escala 6x1 também pode estimular o consumo, pois trabalhadores com mais tempo disponível teriam melhores condições de participar da economia.
8: Nós temos no Brasil 10 milhões e 300 mil mulheres que são mães solo, ou seja, cuida dos seus filhos sozinhas. Essa mulher só tem o domingo para olhar seus filhos, para fazer sua feira. Adoece qualquer ser humano normal, mentalmente, exaustivamente.
4: Na mesma linha, a senadora Leane Lemos, do PSB do Distrito Federal, afirmou que 57% das pessoas que seriam beneficiadas pela redução da jornada de trabalho são mulheres, que também enfrentam jornadas de trabalho doméstico e de cuidados com a família. De acordo com a parlamentar, desde 1935, a Organização Internacional do Trabalho fala em 40 horas como a carga ideal a ser alcançada por todos os países. Segundo ela, atualmente 50% dos países já adotam essa carga horária semanal.
5: Para Leane Lemos, a redução da jornada não significa necessariamente queda de de produtividade e acrescentou ainda que há uma tendência mundial de buscar maior equilíbrio entre a vida profissional e a pessoal. Na avaliação da senadora, o fim da escala 6x1 pode beneficiar principalmente trabalhadores de menor escolaridade e em situação de maior vulnerabilidade.
9: Os mais afetados são aqueles que têm menor escolaridade, maior vulnerabilidade, analfabetos e pessoas com ensino

0: fundamental incompleto. 91% das pessoas trabalham mais do que 40 horas semanais nessas condições.
1: Um projeto em análise no Senado prevê a suspensão da remuneração de agente público afastado por violência contra a mulher.
2: O texto está pronto para votação na Comissão de Direitos Humanos, mas o relator considera que a medida pode ser inconstitucional. A reportagem é de Luísa Mello.
3: A proposta do senador Nelsinho Trade, do PSD do Mato Grosso do Sul, inclui a suspensão de salário de agente público enquanto estiver afastado por violência doméstica contra a mulher. O texto muda a Lei Maria da Penha com o objetivo de ampliar a proteção de mulheres vítimas de violência. A senadora Damaris Alves, do Republicanos do Distrito Federal, disse em plenário que é preciso revisar as políticas públicas de proteção feminina.
4: Nós temos mecanismo de defesa, proteção, e nós não estamos dando conta. O que está acontecendo? Nós vamos ter que parar tudo e a gente vai ter que rever a violência contra a mulher no Brasil.
3: A proposta está pronta para votação na Comissão de Direitos Humanos. O relator, sargento Reginauro, do PSDB do Ceará, apresentou em setembro um parecer pela rejeição porque a considera inconstitucional. Segundo ele, seria uma espécie de punição antes da sentença definitiva.
1: A geração de parlamentares que ajudou a escrever a Constituição Brasileira de 1988 não terá mais representantes no Senado a partir de 2027.
2: A mudança marca uma transição histórica na Casa, que pela primeira vez desde a promulgação da Carta não contará com nenhum constituinte entre seus integrantes. Repórter Rodrigo Rezende.
5: Depois de quase 40 anos da promulgação da Constituição Cidadã, em 1988, pela primeira vez em 2027, o Senado não terá entre seus integrantes pelo menos um representante que participou da Assembleia Constituinte na década de 80. O senador Renan Calheiros, do MDB de Alagoas, era um dos integrantes daquele colegiado, mas perdeu a eleição para Arthur Lira, do PP, e Marina JHC, do PSDB. Outro constituinte que deixa o Congresso a partir de 2027 é o senador Paulo Paim, do PT do Rio Grande do Sul. Ele não disputou as eleições de 2026. Paim destaca que a constituinte foi um dos marcos de sua carreira política.
6: Por decisão de um Congresso de Trabalhadores, liguei deputado federal constituinte. Escolhi um para ser deputado federal constituinte. Eu fui eleito pelo Rio Grande do Sul. Depois de 40 anos, deixarei o Congresso.
5: No caso da Câmara dos Deputados, apenas um representante da Constituinte de 1988 conseguiu mandato a partir de 2027. É o deputado federal Sérgio Brito, do PSD da Bahia.
7: Eleições 2026.
1: Quem não votou no primeiro turno e ainda não justificou tem até o dia 3 de dezembro para regularizar a situação. O pedido pode ser feito pelo aplicativo e-título, pelo autoatendimento eleitoral, na internet ou presencialmente em qualquer cartório eleitoral. É necessário apresentar documento que comprove o motivo da ausência.
2: Quem não justificar ou não pagar a multa fica com o título irregular e pode ter restrições, como a impossibilidade de obter passaporte, tomar posse em concurso público e renovar matrícula em instituição pública de ensino. A multa é de R$ 3,51 por turno não votado. Quem não votar no segundo turno terá até 8 de janeiro de 2027 para justificar a ausência. Com edição de Paula Groba e trabalhos técnicos de Eliseu Caires, o Jornal do Senado fica por aqui. Acompanhe agora as notícias do Tribunal de Contas da União e da Câmara dos Deputados. Boa noite.
1: Uma boa noite e um bom fim de semana.
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8: Estão abertas as inscrições para a última edição do ano do Diálogo Público, promovido pelo Tribunal de Contas da União. O encontro será nos dias 11 e 12 de novembro, em Brasília. Gestores públicos municipais de todo o país podem participar. Durante os dois dias, serão realizadas oficinas, atividades de formação e troca de experiências sobre desafios enfrentados para melhorar a gestão pública. A programação também vai permitir que os participantes conheçam experiências de outros municípios e discutam soluções que podem ser aplicadas aplicadas na administração pública. A iniciativa faz parte do programa Gestor Capacitado, programa do Tribunal voltado à capacitação de gestores. As inscrições estão abertas até 6 de novembro. 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
7: 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Jornal Câmara dos Deputados.
9: Plenário pode criar assentamentos agrícolas nas periferias das cidades.
10: Outubro Rosa alerta sobre prevenção e tratamento do câncer de mama.
9: Comissão aprova pena maior para feminicídio em situações específicas.
10: Boa noite. A Comissão de Constituição e Justiça aprovou o aumento da punição para feminicídio em determinadas situações. O objetivo é modernizar a legislação para não dar chance de o criminoso receber uma pena mais leve. Quem tem os detalhes é a repórter Paula Bittar.
11: A Comissão de Constituição e Justiça da Câmara aprovou uma proposta que prevê o aumento de pena para o crime de feminicídio em determinadas situações. O feminicídio é o assassinato de mulheres no contexto de violência doméstica ou por discriminação por elas serem mulheres. A versão aprovada pela CCJ foi um texto apresentado pela relatora, deputada Laura Carneiro, do PSD do Rio de Janeiro. O original da deputada Érica Hilton, do PSOL de São Paulo, torna mais rigorosa a punição para quem agredir mulheres com o objetivo de causar lesões, mutilações ou traumas em áreas como rosto, pescoço, cabeça, seios e genitália. Mas Laura Carneiro argumentou que o Código Penal já prevê como circunstâncias agravantes o motivo fútil ou torpe, o emprego de tortura ou outro meio cruel e a prática de violência contra a mulher. Isso já abrangeria o objetivo do projeto, segundo ela. O texto apresentado por Carneiro, segundo a relatora, busca modernizar a legislação, fazendo com que o feminicídio passe a ter total consonância com o crime de homicídio de mesma natureza, não deixando nenhuma brecha legal que possa resultar numa punição mais leve ao criminoso.
12: Boa parte dessas situações cruéis e covardes já encontram amparo e punição severa nas agravantes gerais, nas qualificadoras do nosso Código Penal, na Lei Maria da Penha. Ou seja, o sistema jurídico já reprova duramente essa violência. Então, nós adequamos nosso relatório, mudamos um pouquinho o texto da deputada Érica Hilton para dar um recado social ainda mais firme. É o Estado endurecendo a lei para dizer que a vida, a integridade, a dignidade das mulheres brasileiras não serão toleradas se forem violadas dessa maneira.
11: De acordo com o texto aprovado, a pena para o crime de feminicídio, que atualmente é de reclusão de 20 a 40 anos, será aumentada em um terço se o crime for cometido por motivo torpe ou fútil nas dependências de instituição de ensino ou por integrante de organização criminosa ultraviolenta, grupo paramilitar ou milícia privada. Hoje, o Código Penal já prevê esse aumento quando o feminicídio for cometido em outros casos, como durante a gestação, nos 3 meses posteriores ao parto, se a vítima é a mãe ou a responsável por criança, adolescente ou pessoa com deficiência de qualquer idade, contra pessoa menor de 14 anos ou maior de 60 anos, ou em descumprimento das medidas protetivas de urgência previstas na Lei Maria da Penha, entre outros. A proposta que aumenta a pena para o crime de feminicídio em determinadas situações ainda depende de análise pelo plenário. Da Rádio Câmara de Brasília, Paula Bittar.
13: Projeto de Fausto Pinato, do União de São Paulo, cria o programa Mulher Segura para prevenir o feminicídio por meio de um sistema de alerta precoce e sigiloso. Pelo texto, familiares, vizinhos ou serviços de saúde poderão informar sinais de risco e violência doméstica antes mesmo do registro de boletim de ocorrência.
10: De acordo com Fausto Pinato, a aproximação será feita de forma discreta em locais que a vítima já frequenta, como postos de saúde ou escolas dos filhos. Ele reforça que a medida busca agir antes da tragédia, oferecendo proteção, suporte psicológico e ações de autonomia financeira para as mulheres.
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7: Segurança Pública.
13: Gilvanda Federal, do PL do Espírito Santo, apresentou o projeto que aumenta as penas para o crime de estupro de vulnerável. O texto também prevê castração química como condição para benefícios na execução penal, mediante avaliação médica e decisão judicial.
10: O projeto de Gilvanda Federal também estabelece o uso de tornozeleira eletrônica por no mínimo 5 anos após a soltura de condenados por crimes sexuais. Para ele, a medida reforça a segurança de crianças e adolescentes, mantendo o devido processo legal.
13: Projeto de Pinheirinho, do PP de Minas Gerais, torna obrigatória a realização de campanhas educativas permanentes nas escolas públicas e privadas sobre a prevenção da violência contra crianças e adolescentes. O deputado propõe foco especial no mês do Maio Laranja, com orientações para cada faixa etária.
10: Pinheirinho avalia que as denúncias são subnotificadas porque a maioria dos abusos acontece dentro do ambiente familiar. Ele reforça que a escola é essencial na identificação precoce dessas situações e defende a capacitação dos educadores para reconhecer sinais de violência.
13: Daniel Freitas, do PL de Santa Catarina, defende a aprovação da proposta que reorganiza o sistema de segurança pública para ampliar a integração entre União, Estados, Distrito Federal e municípios. O texto que cria o Sistema Único de Segurança Pública foi aprovado pela Câmara e está em análise no Senado.
10: Daniel Freitas entende que a medida pode tornar mais eficiente o enfrentamento ao crime organizado, com o planejamento conjunto e o compartilhamento de informações entre os órgãos de segurança das três esferas de poder.
13: Jadiel Alencar, do Republicanos do Piauí, apresentou o projeto que obriga provedores de serviços digitais a comunicar às autoridades situações que indiquem risco concreto e grave à vida ou à integridade física. A medida alcança também informações de sistemas de inteligência artificial.
10: Segundo Jadiel Alencar, a proposta determina que situações de risco identificadas pelas plataformas sejam analisadas por uma pessoa antes da comunicação às autoridades. Ele aponta que o objetivo é prevenir ameaças, mas sem permitir vigilância generalizada ou decisões baseadas apenas em sistemas automatizados.
7: Transportes.
13: A Comissão de Viação e Transportes aprovou a remarcação gratuita de exames e aulas para tirar a carteira de motorista. A repórter Raquel Queui nos conta como deve funcionar.
16: No processo de tirar a carteira de motorista, as aulas práticas e os exames são presenciais. Quando o aluno fica doente, é possível justificar, mas é necessário pagar a taxa para refazer o exame. Por situações como essa, a Comissão de Viação e Transportes aprovou o projeto de lei da deputada Benedita da Silva, do PT do Rio de Janeiro, que busca gratuidade para remarcar exames e aulas desde que o aluno apresente a justificativa médica em até 5 dias úteis. O objetivo é garantir o direito dos alunos que precisarem se ausentar por motivos médicos. O projeto foi aprovado com alterações feitas pelo deputado Beto Preto, do PSD do Paraná, que afirma a necessidade dos exames e aulas gratuitas.
17: Há uma completa pertinência daqueles alunos que, eventualmente, nos cursos de formação de condutor, eventualmente fiquem doentes ou não possam comparecer, que eles, de alguma forma, possam ressarcir estas aulas sem a necessidade de pagamento de novos volumes financeiros.
16: As regras para habilitação mudaram em 2026. Atualmente, as aulas teóricas são obrigatórias, mesmo que o curso teórico possa ser feito online. Já as aulas práticas e os exames são feitos de forma presencial, como o de aptidão física e mental, a avaliação psicológica, o exame teórico e o prático. Agora, o projeto será analisado pela Comissão de Constituição e Justiça e, caso aprovado, será encaminhado ao Senado. Da Rádio Câmara de Brasília, Raquel Queui.
7: Consumidor.
10: Áureo Ribeiro, do Solidariedade do Rio de Janeiro, defende a criação do rótulo digital acessível em embalagens de produtos de consumo contínuo. Segundo o deputado, a ideia é incluir um QR Code nas embalagens para direcionar o consumidor a uma página com a íntegra das informações do rótulo.
13: Áureo Ribeiro acrescenta que a ferramenta permite o uso de recursos como leitura por voz e ajuste de fonte e contraste no celular, o que, segundo ele, beneficia idosos e pessoas com deficiência visual. Para o deputado, a novidade garante autonomia nas compras.
10: Celso Russomano, do Republicanos de São Paulo, apresentou o projeto que obriga fabricantes a produzir papel higiênico capaz de se dissolver rapidamente em contato com a água. O objetivo é facilitar o descarte pelo vaso sanitário sem causar entupimentos nas tubulações e redes de esgoto.
13: Pela proposta, o papel higiênico terá de se desfazer na água em até 30 segundos depois da descarga. Celso Russomano avalia que a medida pode reduzir o volume de resíduos enviados à coleta de lixo e aos aterros sanitários.
7: Previdência.
10: Diego Andrade, do PSD de Minas Gerais, é autor da proposta que permite a manutenção temporária do Bolsa Família para quem conseguir emprego com carteira assinada e renda de até 3 salários mínimos. A ideia é facilitar a entrada desses beneficiários no mercado de trabalho.
13: Diego Andrade argumenta que a medida reduz o receio de perder o benefício ao aceitar um emprego formal. Pelo projeto, o empregador deve informar a contratação aos sistemas oficiais e depositar o valor correspondente ao benefício durante o período previsto na proposta.
7: Saúde.
10: A campanha Outubro Rosa já está em curso em todo o país para conscientizar a população sobre a importância da prevenção e do tratamento precoce do câncer de mama e de colo de útero.
13: A repórter Silvia Munhato ouviu a procuradora adjunta da Secretaria da Mulher da Câmara sobre os desafios de levar assistência às mais de 78 mil mulheres que devem ser diagnosticadas com câncer de mama somente neste ano.
15: Outubro é um mês de conscientização sobre a prevenção e tratamento do câncer de mama e também do câncer de colo de útero. É o Outubro Rosa. A deputada Flávia Moraes, do MDB de Goiás, procuradora adjunta da Secretaria da Mulher da Câmara dos Deputados, afirma que já ocorreram muitos avanços na legislação, como a fixação de prazo de 30 dias para a realização de exames após a consulta inicial e de 60 dias para o início do tratamento de qualquer tipo de câncer após o diagnóstico. Flávia Moraes citou as projeções do Instituto Nacional de Câncer para o câncer de mama no triênio 2026-2028.
18: A previsão do INCA para esse ano é de mais de 78 mil novos casos no Brasil. No meu estado de Goiás, mais 2.150 casos, novos casos também. Então, a gente tem uma preocupação muito grande de poder ter esse diagnóstico precoce.
15: A deputada explicou a importância da prevenção para as mulheres e para o Sistema Único de Saúde.
18: Quando o paciente é diagnosticado no estágio mais avançado, o custo para o sistema é muito maior. E o que a gente tem hoje é mais de 50% dos diagnósticos são tardios. Então a gente precisa investir na prevenção. O colo de útero também é outro tipo de câncer, tem uma janela de mais de 5 anos. Então é possível que esse paciente, se ele fizer de 2 anos em 2 anos a prevenção bem feita, ele dificilmente vai ter essa lesão avançando para um câncer.
15: Flávia Moraes disse que ainda há muito o que fazer, porque muitos estados não têm conseguido cumprir os prazos legais. Da Rádio Câmara de Brasília, Silvia Munhato.
10: Antônio Andrade, do PSDB do Tocantins, votou favorável ao projeto aprovado no Congresso e transformado em lei, que permite manter em 2026 incentivos tributários destinados a ações de combate ao câncer e de atendimento às pessoas com deficiência.
13: A proposta inclui as medidas entre os casos que ficam fora das limitações fiscais previstas. Antônio Andrade explica que, pelo texto, os incentivos poderão financiar ações de prevenção e tratamento do câncer, além de serviços de habilitação e reabilitação de pessoas com deficiência.
10: Raimundo Santos, do PSD do Pará, propõe a criação da Carteira Nacional de Identificação da Pessoa com Fibromialgia. A ideia é agilizar a comprovação da condição de saúde e reduzir a necessidade de apresentar laudos médicos repetidamente.
13: Raimundo Santos ressalta que, pela proposta, a carteira pode ser emitida em formato físico ou digital. Segundo o parlamentar, a medida também visa facilitar o acesso a serviços e políticas públicas, sem criar benefícios ou alterar direitos já previstos em lei.
7: Votação.
10: Os deputados podem incluir na pauta de votações o projeto que cria assentamentos agrícolas nas periferias das grandes cidades. A reportagem é de Antônio Vital.
19: Ganhou regime de urgência e pode ser votado a qualquer momento no plenário da Câmara, projeto que previa a criação de assentamentos nas periferias das cidades, entre a zona urbana e rural, regiões conhecidas como áreas periurbanas. A proposta cria um programa de regularização de imóveis rurais localizados em áreas de transição entre o campo e a cidade, com foco na produção familiar de alimentos e no abastecimento local. O programa tem o objetivo de beneficiar famílias em situação de vulnerabilidade social, agricultores sem terras, trabalhadores rurais, mulheres chefes de família e jovens vocacionados para o trabalho no campo. De acordo com o projeto, a intenção é aproximar a produção familiar dos mercados consumidores, reduzir custos logísticos e fortalecer feiras livres, mercados locais e programas públicos de compras de alimentos produzidos pela agricultura familiar. De acordo com um dos autores da proposta, o deputado João Daniel, do PT de Sergipe, a legislação atual não tem normas específicas para assentamentos em áreas de transição urbano-rural, regiões que reúnem condições favoráveis à produção de alimentos frescos e de ciclo curto, mas sofrem pressão da especulação imobiliária e ocupação desordenada. Para João Daniel, a ausência de regularização desse tipo de ocupação impede políticas públicas voltadas para essas populações.
20: É um projeto que trata de cuidar de populações que estão em áreas públicas federais, estaduais, municipais, ou mesmo em áreas privadas, como em muitas grandes cidades estão lá há décadas e não conseguem implementar nenhuma política porque não tem a sua regularização.
19: O regime de urgência para a proposta foi aprovado de maneira simbólica pelo plenário da Câmara, mas foi criticado por deputados da oposição. Para o deputado general Girão, do PL do Rio Grande do Norte, é preciso cautela em relação à regularização de áreas já ocupadas.
21: Nós precisamos ser conscientes em relação a toda e qualquer regularização fundiária. E esta, em especial, ela pode prever algumas situações que ainda não foram bem estudadas aqui pelos deputados. E em função disso daí, nós insistimos de que não merece ter urgência um PL com essa situação. Qualquer tipo de regularização fundiária tem que obedecer a princípios legais.
19: Com regime de urgência, o projeto que previa a criação de assentamentos nas periferias das cidades, entre a zona urbana e rural, pode ser votado diretamente no plenário da Câmara, sem passar pela análise das comissões permanentes da Casa. Da Rádio Câmara, de Brasília, Antônio Vital.
7: Economia.
13: Sônia Guajajara, do PSOL de São Paulo, é favorável à ampliação do acesso de povos indígenas, quilombolas e ciganos ao crédito do Fundo de Terras e da Reforma Agrária para a compra de imóveis rurais. O texto permite ainda o uso da renda familiar no cálculo do financiamento.
10: Sônia Guajajara argumenta que a medida corrige uma lacuna na legislação e amplia o acesso dessas comunidades às políticas públicas de crédito fundiário. Segundo ela, a proposta contribui para reduzir conflitos por terra, fortalecer a organização coletiva e preservar tradições culturais.
13: Luciano Vieira, do PSDB do Rio de Janeiro, apresentou o projeto que separa, no cálculo do imposto de renda, os ganhos entre aposentadoria e rendimentos do trabalho. O deputado quer evitar que a soma das rendas leve a uma faixa mais alta de tributação.
10: Pela proposta, cada tipo de rendimento terá suas próprias faixas de isenção, deduções e alíquotas. Luciano Vieira assinala que a mudança reduz a carga tributária sobre aposentados e pensionistas que continuam exercendo atividade remunerada.
13: Miguel Lombardi, do PL de São Paulo, apoia a medida que eleva para R$ 130 mil o limite de faturamento anual do microempreendedor individual. O texto também permite que o MEI tenha até dois empregados, desde que cada um receba receba pelo menos o salário mínimo ou o piso da categoria.
10: A mudança amplia a possibilidade de pequenos negócios permanecerem no regime do MEI, mesmo com um faturamento maior. Nos casos de afastamento legal de um ou dos dois empregados, a proposta de Miguel Lombardi ainda autoriza a contratação de substitutos enquanto durar o afastamento.
13: Termina agora o Jornal Câmara dos Deputados, produzido pela Rádio Câmara, com trabalhos técnicos de Wellington Teles e apresentação de Luciana Vieira e Val Monteiro. Boa noite.
10: A Voz do Brasil volta na terça-feira. Um bom final de semana e um bom feriado para você.
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4: 20 horas. 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

0: 8:11, horário oficial de Brasília. Meu amigo Chancho, né? Tá na nossa companhia. Alô, Chancho. Abraço aí pra você, meu querido, ligado com a gente, né? O Chancho, 17 graus de temperatura, esse é o nosso Paradão Sertanejo aqui na Rádio Esmeralda. 96.5, a mais popular. A de Esmeralda da Vacaria. 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
0: 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Hoje é dia 9 do mês 10, mês de outubro. Sexta-feira é dia do profissional de consórcio. É dia do atletismo, é dia do açougueiro. 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
0: 17 graus de temperatura, já a previsão do tempo pra você. Alô, meu amigo Xanjo, alô, Xanjinho. Abraço aí pra gurizada ligando com a gente. Comparecendo no evento. Também um abraço lá pro Moisés Jucunhaque. Jucunhaque. Abraço aí pra você. É o Paradão Sertanejo aqui na Mais Popular. Os Federais. Produção executiva, Giza Vitinisca, a dama mais linda do rádio.

0: 8 horas 18 minutos, horário oficial de Brasília, até às 11 da noite. Brasil! Vamos, juntos aí na sua companhia, 17 graus a temperatura e seu paradão sertanejo. Ano 14, próximo dia 1º de novembro, gente. Completaremos aí nada mais nada menos que 14 anos de paradão sertanejo, que começou lá em 1º de novembro de 2012, né? Lá se foram 14 anos na mão do rádio. É, rapaz, Samir e Dona Giz aí. Aqui na nossa querida Rádio Esmeralda 96.5. É, ainda era 93,1, né? Agora é 96.5. Rádio Esmeralda da Vacaria, 10 quilos de potência, né? Para toda a vacaria e toda a região. Olha só, gente. 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Abraço aí, a gurizada tá no boteco aí ligado com a gente, o Anderson, né? Aí o Anderson, Ney Pokémon, só aí os Taura, né, do Rio Grande. Alô, gurizada, vem a medonha. É, rapaz, o pessoal tá lá tomando uma vitamina, né? Ô, gurizada, vem a medonha. Sonho de amor. Tô vitaminando o corpo aí, né? Abraço aí pra você. Vamos chegando aqui com a previsão do tempo pra você que se liga com a gente aqui na nossa Rádio Esmeralda 96.5. Hoje é sexta-feira, dia 9 do mês aí de outubro. 17 graus a temperatura, noite temperatura agradável, mínima pra hoje 16. Amanhã, dia 10, o dia nublado e chuvoso. 21 graus a máxima, 15 a mínima. No domingo, dia 11, o dia será nublado. Temperatura máxima de 21, mínima de 14 graus. E na segunda, dia 12, o dia será nublado e chuvoso. Temperatura máxima de 17, mínima de 15. Informações do tempo com a minha querida Giza Vitinice. Brasil! É, as informações aí do tempo pro final de semana, né? Meu amigo Miranda, gente bacana, tá sempre ligado com a gente. 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Também sorteio de uma aí de uma fantasia. Uma fantasia aí pra criançada, né, Gisele? É fantasia maluca, né? E um Jimple Jimple, né? É isso, né? 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
0: É, abraço aí pra toda a gurizada aí, né, gente, que tá ligado com a gente aqui no nosso Paradão Sertanejo. Já já, gente, teremos também aí moda de viola aqui no Paradão, hein? É, já já tem o melhor da viola aí pra você. 8h22, temperatura 17 graus e vamos chegando aí com Gian Giovanni por telefone.

8 horas e 26 minutos, é o nosso Paradão Sertanejo aqui na Rádio Esmeralda, até as 11, hein? Olha só, gente, Juarez foi encontrado morto em sua residência em São Paulo. Segundo informações, bastidores divulgadas, o comunicador vinha enfrentando um quadro severo de depressão após ter se afastado das suas funções aí na Rede TV no início de 2025. Até o momento, detalhes adicionais sobre o sepultamento e causa oficial do falecimento não foram detalhados pela sua família. Juarez marcou a televisão brasileira, gente, nos anos 2000, como carismático garoto propaganda da marca Tecnomania. Ele ficou eternizado com o enigmático e popular através das apresentações aceleradas e o icônico bordão: vamos falar de coisa boa. Ele apresentava aquela câmera aí que era filmadora TechPix, lembra? Ele mesmo, rapaz. Esse rapaz faleceu o dia de hoje, tá? Agora há pouco, né? A depressão é uma doença perigosíssima, viu, gente? Perigosíssima mesmo, né? Infelizmente, né, rapaz? Perdeu a vida. E não era muito velho esse menino, viu? Acho que não sei se tinha 50 anos ainda, tá? 8 horas e 28 minutos. E é filho e é pai. É o Paradão Sertanejo. É tudo, é. 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Brasil! 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Brasil! Alô, Ederson Borges. 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
16: 20 horas e 40
15: minutos. 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
17: E aí, Samir, tudo certo? Boa noite, um abraço, Xancho. Se puder, toque Amigo da Lua. Temos lá a escuta do programa aí, juntamente com o Xanchinho, numa boa. É nóis, abraço.

0: Deus calma.
1: Boa noite, tio Samir. Manda uma música especialmente pro pessoal aqui do Bar do Beto. Aquela música que diz assim: Neide, Neide, Neide, Neide. Manda aquela música pra nós, assim, pro meus amigos aqui do Bar do Beto, pro...
0: Agora não, mano.
1: Grande Castilhã.
0: Que é hora, não, mano.
1: Pro Betinho, pro Ney.
0: Pokémon?
1: Pro que manda aí para hoje. Pro Ney, para Pokémon, mano. Pro Bia, pro Thiaguinho. E pro cachorro ali que tá olhando nós na porta.
0: Um argentino, senhora.
1: Manda aquela parei no sinal. Rayan e Raí. Se for... atendido, fico muito agradecido. Obrigado.

0: Boa noite, meu amigo Samir. Boa noite a todos os ouvintes ligados à programação aí. Dizer aí que programação está nota mil aí. Vou desejar uma ótima sexta-feira e um bom começo de final de semana a todos aí. Um bom final de semana abençoado aí. Um bom feriadão aí para quem está de feriadão aí. Sua proteção divina sempre aí. Vou desejar essa música aí a todos os nossos amigos aí vigilantes aí que estão ligados à sua programação aí. Os amigos vigilantes da SKU aí. Da matriz aí, que estão ligados na programação aí, nossos amigos aí da Ruby Fruit ali, nossos amigos mecânicos ali, nosso amigo alemão das chaves ali, tudo vou na vida, vai e volta, menos a chave 10. Azar, alemão das chaves. Desejar aí também a todos aí, nossos amigos aí, amigos da segurança aí, que nós temos um grupo aí, um forte abraço, gurizada aí, sem exceções aí. Um forte abraço aí, gurizada aí. Tamo junto sempre aí. Deus abençoe, gurizada aí. E a todo aí, pessoal aí da segurança pública aí também, aí, sua proteção divina sempre aí. Desejo pra vocês aí também um bom trabalho aí pra vocês aí. Pro senhor, seu Samir e da Dama do Rádio, da Giza. Um bom programa pra vocês ali, um bom trabalho aí, abençoado aí. Sua proteção divina sempre aí. Deus abençoe vocês sempre. E um forte abraço a todos os ouvintes ligados na programação. Hein? Gostaria de pedir uma música, por gentileza, meu amigo. Do Sorriso Lindo e Cabelão Preto. Por atendido. Muito obrigado, meu amigo.
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0: dentro.
1: 8 horas e 59 minutos, já e vamos fazer o sorteio, tá? Olha aí. Abraço aí, pessoal, ligado com a gente. Meu amigo Daltro, rapaz, tá na companhia, né? Vou tocar uma música bem bonita aí pra ti, meu amigo Daltro. Homem lá do Encontro de F1000, né? Estamos na expectativa aí. Ano que vem tem o 7º Encontro de F1000. Graças a Deus aí, né, meu querido? Pessoal lá da Fazenda da Ramada, meu amigo Daltro. Abraço aí. Pra você,
2: Brasil!
1: 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É o nosso paradão sertanejo para toda a vacaria, toda a região.